0: Uma posição, Edson e Hudson, papel de homem. E agora mais uma do nosso quadro Retronejo. A gente vai relembrar o sucesso Liga Lá em Casa, lançada em 2014 pelo Leonardo. A faixa faz parte do projeto Leonardo 30 Anos, um álbum ao vivo do cantor.
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0: Nona Position com João Bosco e Vinícius, medida protetiva, participação do Gustavo Lima. Olha, gente, estamos chegando nas primeiras, hein? Estamos chegando. Quem será que vai levar o nosso título hoje, medalha de ouro, a mais das mais do nosso Top 30 Nejo? Você vai saber já já. Fica com a gente.
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3: 9 e 10.
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0: Fala comigo que eu tô de volta aqui no Top 30 Nejo e agora chegando na oitava posição, Felipe Araújo, que lançou em janeiro Estranho de Novo, que faz parte do EP Eu, Felipe Araújo, volume 1. Essa faixa fala sobre como é difícil reencontrar um ex-amor e ter que fingir que vocês são apenas dois desconhecidos. Vamos curtir.
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3: Top 30 Nejo. Voltando aqui com o último bloco de hoje. Quarta posição, Danilo e Davi. Não mexe nas minhas gavetas.
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0: Segunda posição, medalha de prata Ana Castela, onde... Olha onde eu tô, hein? A gente curtiu Olha Onde Eu Tô, que foi lançado em junho de 2025 pela Ana Castela, música que faz parte do Let's Go Rodeio, que reforça a conexão com o universo do agronejo. Antes, na terceira posição, o Cleiton e o Romário cantaram Se Eu Te Perdoar com a participação do Zé Felipe. Mas eu sei que você tá nessa expectativa, né, pra saber qual é a primeira, então... Pra você que esperou até agora, na primeira posição tem Me Faz Te Odiar, que foi lançada em abril pelas duplas Jean e Giovanni e Bruno e Marrone. Essa canção faz parte do novo projeto da dupla Jean e Giovanni, o DVD Planeta Sonho, que reúne grandes vozes do sertanejo. Vamos curtir!
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0: Nós fechamos com essa do Gian Giovanni, Me Faz Te Odiar com Bruno Marrone. Valeu demais a sua audiência, o Top 30 Nejo deste final de semana. Fica por aqui, que você tenha uma semana muito abençoada e até o nosso próximo programa.
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3: 9:35.
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0: 9h47.
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0: de vocês, a presença, a participação desse DVD. Obrigado mesmo por tudo que vocês sempre fizeram por nós. Que Deus abençoe todos e até outro dia, se Deus quiser. Beijo, Berlândia. Um beijo, Brasil. Beijo.
1: Tchau. 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

0: Roschi Vinicius!
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0: Independência, Alex e Medina.
1: E Cleiton e Romário, viu?
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3: 10:37.
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0: 10h50.
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0: Sérgio Gomes.
1: Machucado,
0: o nosso, né?
1: O nosso.
0: Vamos cantar então pra melhorar?
1: Agora.

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1: Breno e Leonardo, Acústico Sem Fronteiras pra você. Quem quiser cantar junto, pode cantar junto, viu? Essa é boa demais. Você vai, parceiro?
2: Eu vou.
1: Só manda brasa, vai.

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0: gostou, bate palma aí.
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1: 11h55.
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0: Meia-noite 14.
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Meia-noite e 27.

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0: Meia-noite e 38.
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0: Meia-noite 53.
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0: 4:48.
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0: 2.
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1: 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Buenas, gauchada amiga, enjada fandangueira de todos os pagos. Estamos começando mais um Ritmos do Sul. Final de semana de muita alegria, com muita música galoponeira a partir de agora, para alegrar você, a sua família, todos os que te cercam, com muito gaitaço, muita alegria e muita descontração no teu rádio. Eu sou Paulo Isaías e te faço companhia durante as próximas duas horas com o nosso Ritmos do Sul, aqui da tua rádio favorita. E a gente começa o programa de hoje com Fogo de Chão, Cansou de Esperar.

Eu tinha barbaridade fechando o bloco com a participação do Paulinho Mocelinha Bruta. Teve Candeiro das Bruta, Os Marchadores Meu Sul Gaúcho e Fogo de Chão Cansou de Esperar. Eu volto em seguidita com mais música, hein? Já não sai daí.

0: 5h15.
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3: Muito bem, seguimos por aqui com o nosso Ritmos do Sul. É só musicão para alegrar o teu final de semana. Tá aí descansando, recarregando as energias e me dando carinho da companhia aqui no nosso programa. Agora tem Baitaca, meu ranchito.
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0: Fechando mais um bloco agora com a Estação Fandangueira e o Sorriso Lindo, Definições. Antes, Teixareira, o Valentão, os Serranos nos Varzedos da Fronteira e Baitaca, Meu Ranchito. Eu volto em seguida com muito mais música no teu rádio.
1: E 29.
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0: Alô, cidades vizinhas que estão sintonizadas aqui na tua rádio favorita. Obrigado pelo carinho da companhia, obrigado pela audiência. Vocês que estão aí, obrigado pela companhia sempre, sempre sintonizados, perto e longe, me dando carinho e a honra da companhia e da audiência de todos vocês. Agora tá chegando meu amigo Cristiano Quevedo, amigos, muito mais.
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0: Aí a música bonita do Criado em Galpão de Campo e de Mato, ano de 2005, voltamos no tempo, né, tchê? Os Monarcas, Sonhando na Vaneira, e Cristiano Quevedo, Amigos Muito Mais. Muito bem, a gente vai pro intervalito, daqui a pouquinho tem mais música no teu rádio.
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0: Eita, coisa boa esse nosso encontro semanal com a música do Rio Grande, né? Cultuando as tradições através da boa música gauchesca. Agora no Ritmos do Sul tem grupo Marcação, Foi pro Altar.
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1: Talagaço com corpo e alma, cópia barata agora no Ritmos.
2: É Talagaço e cópia.

Ouvimos no nosso programa Paulinho Mussolini, Partiu Bailezito. Antes, Grupo Eco do Pampa, junto com Walter Moraes, Xerenga. Talagaço e o Corpo e Alma, com Cópia Barata. E Grupo Marcação, Foi pro Altar. Voltamos já, tchê, não sai daí.

0: 55 e 55.
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3: É isso aí, meus amigos, e já estamos na última hora do Ritmos do Sul de hoje, tá passando rápido, né? Também a produção tá caprichando tanto com as músicas que não tem como, a gente nem vê o tempo passar. Agora tá chegando o Xeloquedo, Sorriso Perfeito.
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0: 6 horas.
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bom dia, minha gente! Estamos chegando, mais um domingão, mais um fandangaço aqui na nossa Independência FM. A partir de agora, 6:01, a gente está chegando por aqui para fazer companhia para vocês em mais um domingo, mais uma vez por aqui, abrindo a programação local da nossa 94.1 aqui de Salto do Lontra, Paraná. Domingão, 28 de junho de 2026, último domingo do mês de junho aí, que tá na reta final já, semana cheia aí de frio, chuva, e a gente mais uma vez por aqui pra fazer companhia pra vocês, pra começar o domingão com o pé direito, tá bom? O melhor das músicas gaúchas você encontra aqui no nosso Fandangaço, 991-18-1390, WhatsApp da nossa Independência, tá liberado, esperando o bom dia, o pedido de música, a mensagem, o recado de cada um de vocês por aqui, tá bom? Primeira de hoje, não podia ser diferente, né? Walter Moraes, dia de chuva por aqui. Embora!

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1: E o povo, cadê o povo daqui? Cadê os recados? Vai, tá chegando o recado já. O Jocenei Martins, alô, bicho velho. Como é que tá? O homem pula cedo, né? O homem pula cedo ali. Vamos ver quem mais tá por aqui. A Dona Olívia, o Luizão. Um abraço pra vocês aí, Dona Olívia. Luizão Kuntz. Tempo que não se achemos mais, né? Um abração pra vocês aí, obrigado. Toda a família, né? Toda a família, todos os Kuntz aí. Pra cada lado tem um pouco espalhado, né? Os Kuntz aí, um abração pra vocês também, tá bom? 6:11 por aqui, vamos ver quem mais, pessoal, nos grupos aí. Flamel, Sérgio Engels, pessoal da Nova Prata. Mas, ah, bicho velho, um abraço. Obrigado pela companhia aí também, seu Adair Bank. O Neivaldo, o Sérgio Numberg, a Irônia, o Júlio, um abração pra vocês aí, pessoal. Não perde um, né? É a semana inteira com o rádio aceso. 6:11, simbora. Vamos de moda.
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1: Aí, minha gente, 6h18 por aqui, já uma passa ligeira essa hora. 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
1: Eu vou ter que ir lá na Agroforça tomar um chimarrão hoje, ó. Não tem o que você faz, se não tiver muita neblina, eu vou lá depois do programa, ô Sérgio. Como é que tá, gurizada aí, o Daco? Obrigado pela companhia de vocês aí, tá bom? Estão sempre sintonizados com nós. Valeu, piazada. Vamos ver quem mais tá por aqui. O Darcy Marciano, daí, bicho velho. Tudo nos trinques por aí, tudo aprecatado. Como é que tá o frio por aí, Darcy? Mandar um abraço pro Bigode Velho lá no Pinhal. Pessoal do Pinhal sempre acompanhando nós, o Sadi, o compadre Vardeci, lá no Pinhal também sempre acompanhando a gente. Um abraço pra vocês aí, piazada. Aí o Tiagão Baldessar por aqui também pediu, não largo de mão. Mas, obrigado pela companhia aí também, ô Tiagão. Tá sempre sintonizado com nós, tá na lida. Sabe? Essa semana tava boa de tirar leite, né? Os dias que não choveu, deu geada. Tava bom de trabalhar. Olha lá, a gurizada assando um porco essas horas já. Barbaridade. É um jeito bom de começar um domingo, né? Largar um porquinho inteiro no tambor e deixar que ele se vire lá dentro. Quem que tá por aqui? Ô, Paulo, um abraço, bicho velho. Obrigado pela companhia aí. Só pra fazer o locutor passar vontade, né? Não tem o que você faça. É só pra deixar o locutor passando vontade. Embora. Vamos com a sofrida do Teixeirinho agora.

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1: 6:30, já que barbaridade. 6:30 tem o horário certo pra mandar um abraço aqui, ó. Pensa num ouvinte que é organizado assim, um ouvinte que é diferenciado. É o caboclo que é 6 horas da manhã, ele manda mensagem: ó, locutor, eu tô indo buscar as vacas agora, daqui 20 minutinhos. Tu manda um abraço que eu já tô na estrevaria tirando leite, escutando. Mas isso aí é um ouvinte que ele para na casa dele, né? Ele só para lá, ele mora no coração do radialista. Alô, Jair Nediatowski, como é que tá aí, bicho velho? Tudo pareio? Meio moiado hoje, né, Jair? Um abraço pra ti aí, obrigado pela companhia, tá sempre sintonizado com nós também aí, o Jair, o Jorjão, o pessoal ali na linha Oliveira, o Diogão, o Osni. Um abração pra vocês. O Diogo tá peleando com as vaquinhas essas horas também já. Guilherme, o Guilhermão lá na Nova União. Um abraço, bicho velho. Sempre sintonizado, o Guilherme é ouvinte dos antigos. Né? Vamos ver como é que é o negócio aqui. Pessoal, e o Paulo desejando um feliz aniversário pro Thiago Garcia. O pessoal tá lá na linha Carmeia já, o porquinho já tá trabalhando. O chimarrão, por enquanto, é chimarrão. Daqui a pouco muda, vamos tomar um suquinho, depois um suquinho de laranja. Daqui a pouco mais um suquinho de laranja com Campari, né? Vamos ver quem mais tá por aqui também. O José Caldato, um abraço, bicho velho. Obrigado pela companhia aí. Vou mandar um abraço especial também lá pro Tonho. O Tonho Cavanhol, a dona Santolina, se eu não me engano. Um abração pra vocês aí. Então sempre ali o rádio vira noite aceso, né? O rádio vira noite ligado. Um abração pra vocês aí. Vamos ver quem mais. O pessoal lá no São Jorge também acompanhando a gente aqui. Um abração pra vocês aí. Obrigado pela companhia, tá bom? Vamos de moda 6:30.

6h36 por aqui, pedido do ouvinte na nossa programação, Grupo Rodeio. Não largo de mão. Aqui vai lá pra Dona Neide, pro seu Celestino também. Se levantaram da cama já essas horas, né? E aí?

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1: Vamos ver quem mais tá aí com nós também, o Gilmar Bernardo, ô bicho velho, bom dia, um abraço para ti, para toda a família aí, pessoal, na linha Bernardo. O Sadi Marafão lá em cima do morro também, né? Um abraço pra ti aí, pra toda a família. Tem o Ari lá pro outro lado do morro também. O Ari, a Vera, o Lázaro, o Mariano, um abração pra vocês aí, o Ari. Não perde um, né? Ali é ouvinte assíduo do nosso fandangaço aqui. O Foguinho por aí também, machando ao pé do borraio, né, Foguinho? Abraço pra vocês aí, obrigado pela companhia. O Natálio, como é que tá as pescarias aí, Natálio? Agora dá uma mexida com a água dos mares aí, fica bom, né? Já próximo aqui vai pra ti também, os gaúchos do litoral aqui, tá na agulha já. Abraço aí, Natália Leodoro, toda a família. E a chuvarada pra esses lados. O Dinei Antunes também por aqui, um abraço, bicho velho. Obrigado pela companhia aí, sempre sintonizado com nós. O seu Vardemar Espada. Como é que tá aí, seu Vardemar? Amanheceu? Hoje não amanheceu tão frio, né? Que nem nos outros dias ali, que tava tapado de gelo. Morro abaixo tinha gelo, morro acima tinha gelo. Também não tava fácil, né? O seu Amador Machado lá, pros lados da linha Gonçalves. Um abraço lá pro seu Amador. O Miro Ferreira também, o Neudir Camine. O Neudir não perde um, né, Neudir? Essas horas tá lá mateando também, já tá com o rádio aceso. 6h43, simbora!

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1: 6h50 por aqui, 6h50. Paulinho Pinheiro. Bom dia, bicho velho. Chuvarada velha, né? Diz o Thiago que foi 110 milímetros ontem, mais 30 essa noite. É de girafa beber água de em pé, né? Mas estão lá, estão na peleia, o Paulinho, toda a família aí, um abraço, a Fátima aí, um abração pra vocês, estão sintonizados com nós também, estão na peleia, estão na lida do leite aí, um pouco mais pra baixo lá, o Ari, o Ariel, o Rafa, um abração pra vocês aí, piazada. Meu amigo Camarguinho, tem uma música boa aqui pra ti, Camarguinho, a próxima que vai sair aqui, tá bom? Um abraço aí. Obrigado pela companhia também, o Camarguinho tá lá no sítio do Baguá, lá do Oscar, lá no São Jorge. Tá sempre com o rádio aceso lá também, o bicho velho. Obrigado pela companhia aí, o Mindo. Não posso me esquecer do Mindo, né? Um abraço aí a Dilto Lux também, Juliano dos Santos, o Clóvis Antunes. Ô Clóvis, tu tem que parar de fazer rolinho aí. Essas histórias de fundo da grota aí que tu anda espalhando. E a gente não pode tocar o fundo da grota, mas é só tu que pode tocar. Tem que arrumar isso aí. O seu Clair Mariano e pessoal lá no São Valentim. O Thiago, aí o Clair, seu Clair Mariano, um abração pra vocês aí. Obrigado pela companhia também, seu Clair. Diz que não perde um, o bicho velho, né? Ali é ponta firme, é o rádio aceso, o mate feito. E começa o domingo se incomodando já, né, seu Clair? Um abração pra vocês aí, o Tatu também, lá pro outro lado do Incruz. Sempre tão sintonizado com nós, o Tatu, o Neco. E a Zaza tá sempre ali com o rádio aceso também, né? Aqui vamos ver quem mais tá por aqui, o Serjão. O Sérgio Alérico, pessoal lá no 45, um abraço pra vocês aí. Falando em quilômetro, vai um chasque. Lá pro 38, lá pro Bin Laden também. Baixa do Lampião. Lá deve estar dando uma chuvarada que não tá fácil, né, Bin Laden? Vamos ver quem mais tá por aqui. Bom dia.
2: Bom dia, Eduardo. Estamos escutando teu programa, Baixa em Pé de a Música, Curva de Rio. Que se for possível. Agradeço se for atendido.
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1: Aí, minha gente, 6h56 por aqui, não temos o que fazer, vamos ter que fechar as cancelas, vamos ter que finalizar o nosso fandangaço em mais um domingão por aqui. A partir das 7 aí, o Chororó chega por aí com um show de viola e dá sequência aí na programação da nossa Independência também. Volmir Silva, um abraço. Era o Volmir que tava fartando pra completar o time hoje, né? Minha gente, um abração pra vocês, obrigado por todo mundo que tá sintonizado aí, pela companhia, pelo carinho da audiência, pelos recados aí. Domingo que vem, aí já um novo início de mês, domingão, dia 5. Tamo nós aqui de volta no Fandangaço, tá bom? E que vocês estejam aí também, porque se eu vier sozinho não vai ser legal, né? Mas um abração pra todo mundo aí. Fiquem todos com Deus, tenham todos aí um excelente aí domingão, rodeado da família, rodeado de todo mundo que a gente gosta, né? E um bom início de semana também aí, início de mês até lá, e domingo que vem nós se achemos por aqui de novo nas ondas sonoras da nossa 94.1.

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5: São 7 horas em ponto. Olá você, bom dia cidade, bom dia interior, bom dia pra você meu amigo, pra você minha amiga, meus amigos internautas, bom dia, hoje é domingo 28 de junho de 2026, a partir de agora pela 94.1, o programa Show de Viola está no ar, eu te faço companhia até as 8 horas da manhã no Repique da Viola. 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Bom dia, alegria, alegria, salve, salve, domingão chuvoso em Salto do Lontra. Vamos aquecendo sua manhã de domingo com moda boa, né? Aqui o sertanejo raiz prevalece e aqui a gente recorda o passado e mata a saudade da moda boa, aquela que tem o cheiro da terra, tem o cheiro lá do sertão, meu amigo. E aqui na minha frente está o garotinho mais sorridente do rádio brasileiro, nosso amigo Iago Antunes. Bom dia, o suporte do programa Show de Viola. Seja bem-vindo, tranquilo, certinho, meu querido.
6: Bom dia, Chororá. Bom dia, rádio ouvintes. Tudo tranquilo.
5: 100%?
6: 100%.
5: Bastante chuva?
6: Eu acho que tarde chove, hein?
5: Chove, né? Barbaridade, choveu bastante, né? Mas a chuva também faz parte da natureza e ela é sempre bem-vinda, claro. Agradecemos a Deus e Nossa Senhora, né? Por essa chuva maravilhosa e por nós estar aqui mais um domingão à frente dos microfones aqui da nossa querida Rádio Independência, apresentando aqui o programa Show de Viola, que a partir de agora, juntinho com você, recorda o passado e você responde a nossa pergunta e concorre aqui os almoços, oferecimento da lancheria Tia Tere. 7:02 desse domingão 28 de junho, abrindo o nosso programa de hoje. Essa dupla fantástica, Silveira e Barrinha, vem cantando Cabocla Fingida. 7:03, bom dia pra você.

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3: Maravilha, já estamos de volta, 7 horas e 8 minutos, 7 da manhã e 8 minutos. Tá ouvindo o programa Show de Viola, o nosso abraço, nosso carinho para você, tudo de bom, excelente domingão para você. Isso, tá ordenhando as vaquinhas, tirando o leite da barrosa, ouvindo o programa Show de Viola, nosso abraço, nosso carinho. Eliseu, bom dia, Eliseu, tirando o leite da barrosa, ouvindo o programa Show de Viola, né, meu amigão? Forte abraço, excelente domingão. 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Olha a nossa pergunta. Por que que o pato tem raiva do cachorro? Você sabe? Então responda a nossa pergunta. Agora no mês de julho tem o sorteio aqui da nossa pergunta. E você que respondeu certo vai concorrer a nossos prêmios, tá bom? Então dá tempo para você aí responder a nossa pergunta. Por que que o pato tem raiva do cachorro, né? Juntinho com você vamos descobrindo, né? Aos poucos, por que que esse pato tem raiva do cachorro? O que esse cachorro fez para esse pato ter raiva dele, né? Será que o pato comeu a comida do pato? Será que mexeu com a pata, né? O que esse cachorro fez para esse pato, né, ter raiva dele, né? É, como diz o ouvinte aí, é o gato que tem raiva do cachorro, né? Não é o pato, mas aqui, aqui é o contrário, é o pato que tem raiva do cachorro, né? 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Toda sexta-feira tem encontro com o matiné. Confira a hora certinha aqui com a Independência, hora certinha, 7 horas e 13 minutos, 7 da manhã e 13 minutos. Mais uma do fundo do baú, Lourenço e Lorival, as vozes de Cristal Rei, canta a música do seu aniversário. Bom dia para você.

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5: Maravilha, já estamos de volta às 7 horas e 18 minutos. É o programa Show de Viola, feito com amor, com carinho. Você se liga com a gente, todos os domingos de manhã. Estamos por aqui na Independência, levando alegria aí através das ondas da Independência. O José Caldato está na audiência, está ouvindo o programa. É dizer bom dia, chorou, aquele abraço aí para todos vocês. Coloca aí no sorteio, já está no sorteio, tá bom? Deixa eu ver por aqui. Bom dia, Chororó, bom dia, estamos na escuta, mateando, toca aí se for possível a música do Sidney Lima, apenas amigo, para todos na escuta, né, e para vocês da rádio, manda pro pai Zezo na linha Goulart. Alô, seu Zezo, bom dia, forte abraço, tudo de bom, isso, deixa eu ver por aqui, é o Darcy, isso, bom dia, toca Tião Carreiro e Padinho, golpe de mestre. Ademar Daron do bairro Vila Nova. Deixa eu ver por aqui. Bom dia, Antônio de Souza, da Foz do Chupim, Cruzeiro do Iguaçu. Olha só, bom dia, seu Antônio. Forte abraço, tudo de bom. Bom dia, estamos na escuta aqui, é o Volmir da Silva Arroio, em Poçada, Enéas Marques. Alô, seu Volmir, bom dia, forte abraço, tudo de bom. Deixa eu ver por aqui. Bom dia, Chororó, bom dia, é o Wilson, Bairro Jardim Primavera. Peço a música Luz da Minha Vida com Porca Véia. Valeu, seu Wilson, forte abraço, tudo de bom. Deixa eu ver por aqui, né? O Volmir responde a nossa pergunta, por que que o pato tem raiva do cachorro? Tá certa a resposta, vai pro sorteio. Deixa eu ver aqui, bom dia, Choró, bom dia. A Sueli Fortunato, quero participar do sorteio do almoço, roda aí pra mim curtir Duduca e Dalvão. Vamos escolher uma boa aí, viu, dona Sueli? Forte abraço, tudo de bom, já tá no sorteio. Deixa eu ver por aqui. Bom dia, sou a Marisa Risso, quero participar do sorteio, já está participando. Deixa eu ver por aqui mais, né? Deixa eu ver por aqui. Bom dia, Roseli Gonçalves, pede a música, velho pai, vai anotando aí, meu querido, tá bom? Bom dia, Chororó, bom dia, Neiva Sartori, quero participar do sorteio da Tia Ter, já está participando, tá bom? 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Toda sexta-feira tem encontro com o matiné. Tem áudio do ouvinte. Antes do Iago pôr o áudio dos ouvintes no ar, eu vou falar para o meu amigo Nego da Vila Nova. Ô, Nego, resposta certa, viu? Tá bom? Tirei o teu áudio do ar porque o senhor respondeu certa a nossa pergunta, tá bom, nego? Já tá pro sorteio aí, tá bom? Brigadão aí, nego. E nós tiramos teu áudio do ar porque o senhor respondeu certa a resposta da nossa pergunta e nós não queremos que ninguém saiba, viu, nego? Só o senhor vai estar sabendo, né? Então tá bom, nego. Forte abraço, de bom. Pessoal da Vila Nova, nosso abraço. Vamos ouvir os áudios dos ouvintes?
6: Bom dia, Xororó. Tudo dia. Certo? Aqui o Nino Pires, do Quebra Dentro.
5: Fala, Nino.
6: Ajeita um tango aí daquele do... lá dos anos 80, os Ilhos Alo. Tá. Que foi muito sucesso. Pra nós escutar. Dar uma animada no programa também, né? Tenha um bom dia, um bom domingo pra vocês aí. Que Deus abençoe.
5: Amém, brigadão, Nino. Vamos achar um tango bom, é boa, boa pedida, viu, Nino? Boa pedida, e vamos achar o tango aí do Zilo e Zali para nós recordar. Boa pedida.
7: Bom dia, bom dia.
5: Bom dia.
7: E a minha resposta certa ou tá errada? Bom dia.
5: Vamos em frente aqui, vamos em frente aqui. Quem que mandou esse áudio aí, Iago? O Sadi? Tá certa a resposta, seu Sadi. Tá certa a resposta, né? Por que que o pato tem raiva do cachorro? Então tá certa a resposta. Vamos, quem vem cantando por aqui atendendo nossos ouvintes, Iago? Apenas amigos, apenas amigo, né? E golpe de mestre. E depois vem aí mais duas músicas, né? Pedindo nossos ouvintes. E vamos achar aí o tango pro Nino do Quebra-Dente, Nino. Forte abraço, tudo de bom. Deixa cair que a moda é boa, 7h23.

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3: Maravilha, já estamos de volta, 7 horas e 32 minutos. 7 da manhã e 32 minutos. 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Alô, alemão, gaiteiro e tecladista do musical Estrela da Noite, tomando um chimarrão, ouvindo o programa Show de Viola. Alemão, forte abraço, tudo de bom. Muita chuva por aí, alemão. Barbaridade, né, alemão? Como é que tá o cachorrinho aí? Tranquilo, certinho? Isso, cuida bem do cachorrinho, tá bom, alemão? Forte abraço, tudo de bom. Abraço também lá pro cantor João Lima. Isso. 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

0: 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Alô, compadre Zé, bom dia! Tudo certinho por aí, meu querido? Um abraço pro compadre Zé, pra comadre Salete, pro Emanuel, a galera aí, o nosso abraço. 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Tem áudio do ouvinte, meu querido.
1: Bom dia, aqui é o João Procópio.
0: Fala,
1: João. Quero pedir uma música e oferecer pro Ricardo, por toda a piazada. Então, na... E eu, Dona Nave, estamos tomando um chimarrão aqui, escutando o teu programa.
0: Oh, maravilha! Forte abraço de mão aí.
2: Bom dia, Chororó. Bom dia. É o Dejaneiro de Araújo, que é do bairro Santa Luzia.
0: Fala.
2: Quer que você rode a música aí de Tinico e Tinoco, Velhas Cartas. Então, escuta o teu programa aqui, beleza?
0: Valeu, seu Dejaneiro. Forte abraço. Pelo menos, né? Isso, deixa eu passar aqui bem rapidinho aqui no nosso WhatsApp, né? Deixa eu ver por aqui. Deixa eu ver aqui. Bom dia, Silvia de Balneário, Barra do Sul, Santa Catarina. Olha que maravilha. Bom dia, dona Silvia. A resposta da pergunta, por que que o pato tem raiva do cachorro? Haha, tá certa a resposta, dona Silvia. Ela diz aqui, toca uma música pro meu sogro, João Soares de Arruda, Fundo da Grota com o Baitaca. Alô, seu João Soares, bom dia, já vai o Baitaca, Fundo da Grota, isso. É, deixa eu ver por aqui. Bom dia, é a Thalia Kremer, quero participar do sorteio dos almoços da tia Tere, muito obrigada, já tá participando, né, isso. É, deixa eu ver aqui. Bom dia, temos na escuta Bom Jesus do Sul. Essa noite choveu mais de 80 milímetros. Olha só, manda uma música do Gildo de Freitas. Isso, é a Tatiana, né? Isso. Já vai o Gildão de Freitas. É tempo hoje, vamos sapecar o Gildão de Freitas, tá bom? É, deixa eu ver aqui, por aqui. Bom dia, é a Dilma Verde, da linha Romani. O pato tem raiva do cachorro porque o... Tá certa a resposta, dona Dilma, viu? É, deixa eu ver por aqui. Bom dia, Choró, bom dia. É o Nilo Beckenbrock. Quero participar do. Quero participar aqui do almoço da tia Tere, né? E responder a pergunta: o pato tem raiva do cachorro? Tá certa a resposta. Isso, é bem isso aí, né? Deixa eu ver aqui. Depois eu vou levar essas outras mensagens, vamos trazer mais duas, senão não vai dar tempo de assinar todo mundo, né? Vem cantando agora, olha Nino Pires, olha aqui, achamos aqui Zilo e Zalo, tango da meia-noite pra animar, como o senhor disse, né? Pra animar esse programa que tá parado, barbaridade, tchê. Zilo e Zalo, tango da meia-noite, depois vem aí o João Lima, o troco pro João de Melo da Anunciação, que tá mateando com a sua esposa, ouvindo o programa Show de Viola, tudo de bom aí, 7h39, bom dia pra você.

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3: Maravilha, já estamos de volta. 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Alô, seu João Reichenbach, bom dia, forte abraço, tudo de bom, excelente domingo aí pro seu João Reichenbach, que tá na escuta do programa. Seu Belusso, forte abraço, bom dia. Ivo Aguiar, Maria Nunes, forte abraço, tudo de bom. Mano de Unilda, cunhado José, de Braço do Norte, Santa Catarina, forte abraço, tudo de bom. Deixa eu atender as últimas participações, depois fazer o sorteio dos almoços, tá bom? A hora que você receber a ligação, não fala alô, tá bom? Você vai falar assim, a lancheria que dá prêmios, a lancheria Tia Tere no programa do Choró, você já ganha, tá bom? Deixa eu ver aqui, né? O Nilo Beckenbrock, né? Ele falou aqui, quero pôr minhas netas também. Responder aí a pergunta, a Larissa Beckenbrock, né? E a Caroline Beckenbrock, tá bom? Isso! Deixa eu ver aqui. Roda uma música boa pra nós. Estamos tomando chimarrão ouvindo o programa. Beleza? Vai. Todo o resto do programa aqui, né? Vou mandar pro senhor aí, tá bom? 7h48, né? Já tá quase no finalzinho do programa. Vai todo o programa aí, tá bom? Bom dia, é a Ediandra Ferreira, quero participar do sorteio dos almoços da Tia Teira, obrigada, já está participando. Bom dia, Chororó, sou a Cedilha aqui da Vila Rural, bom dia. Quero participar do sorteio dos almoços da Tia Teira e responder a pergunta, o cachorro tem raiva, o pato tem raiva do cachorro, tá certa a resposta. Bom dia, Gorete, tá na escuta. Bom dia, Chororó, bom dia. Antônio Zelonque de Nova Esperança, bom domingo para vocês da rádio, peço a música Tocando em Frente com Almir Sater. Isso, se der tempo nós rodamos, viu, seu Antônio? Olá, bom dia, Choró, quero participar do sorteio da Tia Tere, seu Danilo Bentaque, já está participando do sorteio. Bom dia, sou a Lucirda Lusso, quero participar do sorteio da Tia Tere, responde a pergunta, a resposta certa e vai para o sorteio, deixa eu ver por aqui. Bom dia, quero participar do sorteio dos almoços da Tia Tere, a Kemily Xavier, Marisete Rodrigues e Júnior Pietro Vieira já estão participando. 7h49, vamos... A primeira ligação, o Iago fazendo o sorteio dos números que caíram aí no nosso sorteador. Iago, então, já fez um sorteio, já sorteou um número, já mandou pra cá. Vamos ver quem tá neste número, ver se é um sortudo, uma sortuda, né? Tem que falar certa a resposta, tá bom? A lancheria que dá prêmios, a lancheria Tia Teira do programa do Chororó já ganha, tá bom? Quem tá falando, por gentileza?
4: Silvana Lima.
3: Oi?
4: Silvana Lima.
3: Silvana Lima?
4: Isso.
3: Opa, parabéns, ganhou o almoço. Deus abençoe. Bom domingão.
4: Obrigado, obrigado, senhora. Você também, bom domingo.
3: Amém. Se não puder ir hoje, pode domingo que vem, tá bom?
4: Tá bom.
3: Beleza, fique com Deus. Isso, falou certinho, ganha. Mais um número, o Iago já sorteou aí? Vamos ver quem tá nesse número, vamos ligando para esse número, né? Vamos ver quem tá nesse número aqui. Falou certinho, ganha. E o Júnior chegou aí, tá bom? O Noco trouxe até um balde de água para lavar as mãos.
5: Alô?
3: Não fala alô! Tá participando do programa Show de Viola, se fala alô, perde! Sorteou mais um, Iago? Olha, ó, não pode falar alô, senão perde, né? Vamos ver quem tá nesse número, né?
5: O programa que dá prêmio no... O programa que dá prêmio na lancheria da Tia Arteira é o programa do Chororó.
3: Isso, a lancheria Tia Teira que dá prêmio no programa do Chororó, né? É isso?
5: Isso.
3: Quem tá falando, por gentileza?
2: Olha aí, ó.
5: É Clementina Dal Bosco.
2: Parabéns.
3: Clementina Dal Bosco, isso. Parabéns, ganhou o almoço.
2: Olha só.
5: Obrigado.
3: Deus abençoe, bom domingão. Se não puder ir hoje, pode domingo que vem, tá bom?
5: Beleza.
3: Fica com Deus, tudo de bom aí. Olha, falou certinho, ganha. Não pode falar alô. Bom dia, Júlio.
2: Você bom dia, Chororó. Pois é, né?
3: Bateu suas palmas, né, Júnior?
2: Isso,
3: obrigado,
2: né?
3: Júnior, aí, pra sempre juntinho com nós aqui.
2: Isso aí.
3: Muita chuva pra aqueles lados?
2: Bastante, né?
3: Muita chuva,
2: agora
3: né,
2: tem tempo de chuva. Eu acho que até mais uns dias aí vai ter um tempinho meio chuvoso,
3: vai,
2: né,
3: Chororó? Né, Júnior, né?
2: Isso aí.
3: Olha, o Nogue vai dar um prêmio. Depois o Nogue vai falar no ar aí, né, Júnior?
2: É, calcula.
3: São 7 horas e 52 minutos. Eu vou encerrar o programa agora. Vai dar tempo para rodar 3 músicas? Será que dá? 3, acho que não dá 3. Então vamos fazer o seguinte. O que tá programado primeiro aí na frente aí que nós programamos aí? Meu Velho Pai e Gil de Freitas Acordeona. São pedidos. Então, o restante dos pedidos eu vou deixar para domingo que vem, porque hoje não tem como a gente rodar, tá bom? Eu peço 1000 desculpas aos nossos ouvintes. Não é que o Choró não quer atender aqui, pelo amor de Deus. É que o tempo aqui, né, é curto e quando ele chegar aí pertinho das 8, nós temos que se mandar, porque o Nokia já tá aí para entrar no ar, tá bom? 1000 desculpas aos nossos ouvintes, né? O ouvinte entende, né? Nosso programa aqui é uma hora, né? E a gente não consegue atender todo mundo. Mas o mês que vem, o que ficou de hoje, o mês que vem o Choro vai atender com todo carinho. Pode ficar ligadão que tua música vai sair, tá bom? Não esquecendo que hoje à tarde, né, tem aquele super matiné no Clube Aparelho da Terceira Idade aqui de Salto do Lonto, com início às 14 horas. E a animação é por conta da banda Sonho Latino. Todos estão convidados a participar, se divertir à vontade. Um bom domingão a todos, né? Um bom início de semana. Que Deus abençoe todo mundo com muita saúde, muita paz, muita proteção e muita saúde para todo mundo. Até domingo que vem, se Deus quiser. Fui! Tchau, tchau!

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0: Agora são pontualmente 8 horas, como acontece todos os domingos a partir desse horário. Meu, o seu, o nosso programa de Integração Musical. Nosso abraço, nosso bom dia. Bom dia do Noca, bom dia do Iago, que já tomou banho hoje cedo, porque veio na chuva, né, Iago? E você que nos dá honra da sintonia. Um abraço e um bom domingo! Bom dia, filho. Seja bem-vindo também, né?
1: Bença, pai. Bom dia.
0: Deus te abençoe, que abençoe que a gente possa fazer um programa assim à altura que nossos ouvintes esperam e merecem também. Né?
1: Carculho, obrigado pela sua sintonia até às 9 horas da manhã com Integração Musical por aqui, apresentação Noca e Júnior e você participando no WhatsApp 991181390, WhatsApp liberado pra você participar com a gente.
0: Pega o lápis, o papel, escrevi aí, liga pra nós.
1: Carcula, né?
0: Vamos começar o programa? Vamos. Hoje feliz da vida, porque choveu bastante, agora deu uma parada. E hoje um dia velho, estão tudo louco pra ir pro Anzor.
1: Isso aí.
0: Tonico Tinoco iniciou o programa. Amor desprezado pra você que tá meio lascado nessa chuva. Amor desprezado, não fica bem.
1: Então, bom dia. Bom dia.

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1: Agora são 8 horas mais 4 minutos.
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2: Isso aí. 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
1: Vamos com moda?
2: Vamos com moda?
1: Coisa boa é tocar moda boa.
2: Isso, a gurizada participando com a gente no WhatsApp da Rádio Independência. 991-18-1390. WhatsApp liberado para você participar com a gente. Bom dia, meu amigo Everton Jordânio Tarampes. Como é que tá, galo velho? Ontem cantamos umas modas, pai. É, o Tarampes aí mandou bem demais, né? Puxamos as modas. Inclusive, parabenizando o amigo Sandro Colombo por mais uma data aí, né? De feliz aniversário, então, pra ele. Que Deus abençoe. Muito obrigado pelo convite. Tava tudo 10. E um abraço a todos os presentes ali no Bar do Ferrugem ontem à tarde. Então, aquela festa maravilhosa,
1: ontem, né? Ontem a Ferrugem saiu.
2: Isso! Tinha muita gente por lá, né? Os irmãos Rosa, o Gero tava por lá, toda gurizada aí do Bar do Ferrugem. Então, um abraço a todos. E, Sandro, muitos anos de vida. Que Deus te abençoe, abençoe tua família também. Obrigado pelo convite, meu irmão. E vamos, se Deus quiser, logo, logo cantar mais umas modas.
1: Nem aí, né? Coisa me falar boa. Nada, cachorrada.
2: Olha aí, ó.
1: Eu, vocês me pagam.
2: Mas eu ganhei uns abraços. Olha, cada um. Manda um abraço pro
1: Noca. Opa! Quando tá longe, manda um abraço. Quando tá perto, manda um abraço. Não, bigar não. Não pode bigar.
2: Capaz,
1: não,
2: né?
1: Pode bigar, não.
2: Todos presentes ontem no Bar do Ferrugem, aquele abraço, gurizada. Festa maravilhosa, né?
1: Fala aí, abraço, um abração pra um grande amigo e fã nosso lá da Barra Bonita.
2: Isso.
1: Vê se tu adivinha, vê se tu adivinha.
2: Qual que é?
1: Eu pedi pra tu adivinhar.
2: Mas olha.
1: Bom dia, alemão Varmão. Alemão Varmão da Barra Bonita, a gente esteve... Se encontramos essa semana lá no mercado do Ribeiro, lá no Célio. Ah, sim, se encontramos com o Célio, o dono do mercado. Não, o Célio não, o Célio é irmão dele, né?
2: Então.
1: O seu Zé Nazário, o Nilson. E o alemão estava lá também. E disse que gosta muito de ouvir nosso programa. Ele admira muito a abertura, nosso estilo de abrir, fazer o começo do programa, né? Obrigado, isso alemão, aí. Por tudo. O que tu simpatiza nosso jeitão aqui. E é assim mesmo que a gente faz, né? Fazer programa não é para nós, é para os nossos ouvintes. Então você é um deles, e de preferência de bom grado, né?
2: Isso aí.
1: E o alemão oferece essa música pro o filho dele, filho adotivo que ele tem, né?
2: Uhum.
1: Mora em Nova Esperança, ele esqueceu de dizer o nome, mas ele sabe como é que é, né? Filho adotivo com o Sérgio Reis. Bom dia, alemão, um abraço, bom domingo. 8h10.
2: Bom dia pra você.

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1: Agora são 8 horas mais 15 minutos, o Gaiteiro pifou agora.
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1: 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Eu fiz aquela gracinha.
2: Uhum.
1: Bar do Pinto Morto, porque nós temos ouvinte lá em Porto Alegre.
2: Sim.
1: Só para completar agora, tem que clarear a coisa.
2: Isso, aqui, tem, né? Que deixar claro, né?
1: Ele duvidava que existisse Bar do Pinto Morto e o colega dele veio ali e conferiu. E levou a fachada lá numa foto.
2: Ó, existe mesmo.
1: É, viu, Alex? Parabéns por esse nome.
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1: Clube Renascer! O que nós temos essa semana no Clube Renascer?
2: Clube Renascer, né? Hoje, então, não haverá matiné no Clube Renascer. Na próxima quarta, aquele matinezaço com a Banda Oriente de Santa Isabel. E no próximo domingo, Trio do Sul de Francisco Beltrão, mandando ver no Clube Renascer. A gente sempre vai divulgando as novidades e promoções por aqui no Integração Musical.
1: Então que bom, né? Que bom.
2: Reforçando então, hoje à tarde não haverá matinê, na próxima quarta e no próximo domingo, aí sim aquele arrasta-pé de fundamento no Clube Renascer.
1: Então,
2: vamos lá, que o gurizada aí tá mandando mensagem, né? O pessoal tá participando mesmo aí com a gente.
1: Obrigado, quem... É. Quem escuta o nosso programa valoriza o nosso trabalho, que a gente faz com o maior prazer. Verdade. O mesmo prazer eu penso que você tem que escutar nós, né?
2: Todo domingão, né? Todo domingão, das 8 às 9, temos por aqui. E a Elisete de Souza, bom dia, Elisete. Como é que tá?
1: A Elisete tá sofrida agora.
2: É?
1: O veículo dela é uma moto?
2: Aham. Aí. Com chuva é ruim, né?
1: O guarda-chuva e a moto não fecha.
2: É verdade, né? Abraço, Elisete, obrigado pela sintonia. Também o José Carlos também mandando mensagem. Bom dia, obrigado pela sintonia, mandando mensagem aqui no WhatsApp da Rádio Independência. O pescador Natálio também está na sintonia com a gente.
1: Ô, Natálio!
2: É, Natálio. Bom dia, meu amigo. Obrigado pela sintonia.
1: Natálio, esse dia correu de uma baleia.
2: É?
1: É, ele estava se bobeando na baleia, veio para pegar o anzol dele e correu. Já pensou? Uma baleia procurar um anzol? É, Natálio.
2: Ai, ai, ai.
1: Tu tem essas histórias, viu?
2: Dejanir de Araújo também mandando mensagem. Bom dia, Galo Velho. Obrigado pela sintonia pedindo música. O Hernani de Barros com aquele mate bem cevado, já escutando nós também. Bom dia pra ti, Hernani, pra Sandra, pro Matheus, toda a família de Barros no nosso abraço. Um bom domingo.
1: Eu sonhei essa noite que o Hernani pegou o guarda-chuva e sumiu.
2: É?
1: Porque ele sonhou que o rio tava chegando no barraco dele. O Lodo tá subindo.
2: Armou, né? A capa, então?
1: É. Super, e o Valdemar, né? Amarrou a canoa, já era também.
2: Bom dia, seu Valdemar, como é que temos? É, tem que deixar bem amarrado, né, pra não perder, né, a canoa do seu Valdemar, né? Aquele abraço, seu Valdemar. Também aqui, ó, não chama a mãe.
1: Que o pai tá louco.
2: Bom dia, Edson, bom dia, Josi, bom dia, Ronaldo, tio Neri. Aquele abraço, família Franza aí, né? Que tal, Edson? Aí, não chama a mãe que o pai tá louco.
1: Com essas gurias aí, né? São demais, né? Por ser sobrinho, mas... Admiro muito eles.
2: Verdade, né?
1: O Rose, o Edson, o Ronaldo e o pai Neri, né? Grande Neri.
2: Isso aí. Também o cabelo, como é que tem, Violete? Beleza pura também, escutando nós.
1: Não tem mais que enxuga o cabelo dele. Ele vai no lote buscar mandioca e daí moe o cabelo.
2: Pesa a crina.
1: Vamos lá.
2: Vamos lá.
1: Um abraço para o amigo Camine.
2: Bom dia,
1: Camine. Camine, bom dia. E também o Claudir, Cláudio Bax, de São Sebastião, os dançadores do Clube Renascer. Esses dois aí são de marcar ponto.
2: Olha só.
1: Um abraço, um bom domingo para vocês.
2: Qual que vai?
1: Vamos ver agora qual é a música que nós vamos rodar. Ah, tá. Rick Renner. Já foi? Não, então é agora. Não perca a tua fé.
2: Moda
1: boa. Tô
2: perdido
1: aqui, mas não perdi a fé. 8h22.
2: Bom dia pra você.
3: Ei, psiu. 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
2: Eita, música boa. Não perca a tua fé, meu compadre. Tem que levar a vida em frente, porque Deus está sempre com a gente. 8h26.
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1: 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Então a gente tem aí esse trabalho, então eu faço durante a semana, tem os horários aí, o pessoal aí que quer aprender um instrumento musical, você que tem interesse, saiba de alguém que queira aprender aí violão, viola, né? Fale comigo no telefone 999-04-2237. Os horários são bem limitados, tá? 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Violão, viola, e a gente vai trabalhando isso aí durante a semana. E a gurizada participando com a gente no 991-18-1390, gurizada mandando ver aqui no WhatsApp da Rádio Independência. Bom dia, Zé Chaves, como é que tá? Tudo certo, meu amigo? Aquele abraço na sintonia com a gente aqui participando no WhatsApp também. Alencar Lutemberg, como é que tá, galo velho? Tudo certo? Obrigado pela sintonia. Também participando aqui no WhatsApp da Rádio Independência. Bom dia pra ti, toda a família Lutemberg, nosso abraço. E a Elisete de Souza, meu então, boa recuperação, que tudo ocorra bem, né? Comentando aqui, né, dia 6 vai estar fazendo um procedimento. Que Deus te abençoe, Elisete, que dê tudo certo pra ti. Deus tá contigo, tá? Que Deus abençoe muito grandemente. E vamos com moda boa agora, Iago. Isso aí agora com Mano Lima, Mola Galdéria por demais, estouro de tropa. 8h31, bom dia pra vocês.

0: Isso aí, agora são 8 horas com mais 36 minutos. 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
1: Então, Clube Renascer, vamos lá, o que nós temos pro Clube Renascer essa semana que vem agora.
0: É isso aí, né? Hoje não haverá matiné no Clube Renascer, na próxima quarta, Banda Oriente de Santa Isabel, e no próximo domingo vem o Trio do Sul aí fazer aquela animação, aquela festança no Clube Renascer. A gente sempre vai divulgando as novidades e promoções por aqui, tá? Reforçando, hoje não haverá matiné, na próxima quarta com Banda Oriente e no próximo domingo com o Trio do Sul no Clube Renascer.
1: Então, Leuzir Moreira encontrou um relógio feminino da marca Quest. Quem perdeu um relógio da marca Quest, ligue para esse telefone aqui, ó, 999-21-8561. Fala com o Leozinho que ele quer entregar o relógio para quem perdeu esse relógio da marca Quest. Relógio feminino.
0: Isso é um reloginho dourado, né?
1: Bonito. É, meio amarelinho, cor de ouro.
0: Isso aí, né? Então, que bonito, ele tá fazendo,
1: né? Que bonito esse gesto do Leozinho, né?
0: Claro,
1: né? Encontrou o relógio já faz quase um mês e não achou o dono ainda, então ele resolveu vir aqui. Usar o nosso programa, usar, né? Bem caipira.
0: Uma honra pra gente, né? Porque isso aí é um gesto de hombridade, né? Um gesto de honra mesmo.
1: Parabéns, Leozir, então, parabéns. É assim que se faz. Então, se você perdeu o relógio da marca Quest, relógio feminino, isso aí. 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E daí ele te passa o endereço certinho para você ir lá apanhar o relógio.
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1: Então vamos lá, né? Vamos com música?
0: Pai que manda.
1: Vamos com música. É? Então, vamos registrar um aniversário. Quero registrar um aniversário do meu grande amigo. Do aniversário hoje, dia 22, Nilton Pickler. Bom dia, Nilton. Meu íntimo amigo Nilton Pickler. Seu aniversário dia 22. Recebo o abraço, o carinho e os parabéns da esposa Adenir, dos filhos, netos, genros e noras, e também eu e Ivo Neto estamos parabenizando o Nilton, um grande amigo da gente, uma pessoa muito idônea, que esteja do aniversário dia 22. Então, que ele esteja muita paz, muita saúde e seja sempre aquele homem honrado, aquele amigo de primeira qualidade. A gente vai na casa dele, até mata a saudade do nosso tempo, né, Nilton? O Nilton, quando a gente era solteiro, ele tocava gaita para nós dançar.
0: Mas zágalo, velho.
1: Então, é uma amizade muito, já de muitos anos. A gente tem o prazer de anunciar o aniversário, que ele está mais um ano de vida, dia 22. E vai durar muitos e muitos anos. Isso aí. É o que a gente espera, né? Sempre tocando gaita. Ele toca que é um atentado. Tem um aparelho de som lá que é de chamar os vizinhos, né? Essa música aqui o Nilton gosta demais. Envelhecer não é fácil com o Dair Garcia, mas o Nilton tá envelhecendo com facilidade. Tá bom? Abraço, Nilton. Tudo de bom pra você. Curta essa música aí. 8h40.
0: Bom dia.

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1: Água às 8 horas, mais 45 minutos. Envelhecer não é fácil, mas vale a pena.
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1: Então, vamos com moda?
2: Vamos com moda. Bom dia aí, ó, Maria Saletinês. Bom dia, Maria. Tudo
1: Opa,
2: certo?
1: Obrigado pela sintonia. Preferência ao nosso programa.
2: Isso aí, mandando mensagem aqui no WhatsApp da Rádio Independência, o Ademar Castelli também.
1: Ô,
2: aqui.
1: Ademar gosta de dançar.
2: É?
1: Aquele corpão de quase 200 quilos se vira na sala, parece um lambari.
2: Azágalo, velho. Valeu, Ademar, obrigado pela sintonia. Também aqui lá em Guarapuava.
1: Imagina.
2: Fazer
1: da vida.
2: Tudo bom, Reca? Beleza? Friozote por aí, né? Guarapuava é uma cidade muito fria, né? É. Tomando chimarrão, ouvindo nós. E tá o João Antônio e a Manuela na sintonia. Bom dia, João. Bom dia, Manuela. Na sintonia aí com o papai, o Evan, né? Na sintonia. E o papai, o Reca, né?
1: Ó.
2: Como é que é, mãe?
1: Valeu, meu amigo. Não posso imitar a perereca, não?
2: Valeu, Ivan. Um abraço pra ti, meu amigo. Bom domingo. Também o Paulino Cândido, também na sintonia. Bom dia, Paulino. Obrigado. E participando com a gente também o Luiz Cavalec.
1: Opa! Ah, Cavalec. Ô,
2: Luiz Cavalec,
1: grande amigo nosso, né?
2: Isso aí. Talvez
1: fizemos um almoço de primeira na casa do Luiz, né?
2: Foi muito legal.
1: Aniversário dele. Parabéns, Luiz, o homem, o amigo que você é.
2: Verdade. Vamos com Ronaldo Viola e João Carvalho. Coração da natureza.
1: Esta é boa demais. 8h49.
2: Bom dia pra você.

0: eu aqui.
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2: Agora são 8 horas mais 52 minutos.
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2: Então, vamos lá.
3: É, isso aí. Gurizada mandando ver mensagem aqui no WhatsApp da Rádio Independência. Bom dia, Tiana. Bom dia, Zé. Pessoal aí da linha Toscan. Dizendo que daqui a pouco vamos para a comunidade do São Pedro, lá na Rita e no São Paulo, lá comer aquele churrasco.
2: Vamos boiar lá, hein? Vamos boiar.
4: Com o Zuzu Catarino. Ô, compadre, vamos boiar.
3: Vamos boiar. E Tiana, a Tiana pediu aqui para a música anterior ali, é Adair Garcia quem canta, envelhecer não é fácil, né? Ela pediu o nome da música e quem cantava, a gente teve rodando a guarinha. Adair Garcia canta, Tiana. É envelhecer, não é fácil, moda boa demais.
2: Mas é gostoso.
3: É, carcula. Abraço, obrigado pela sintonia. Daqui a pouco então tem uma churrascada lá na linha São Pedro. Moacir de Sede da Luz também na sintonia. Opa. Bom dia, obrigado aí. Moacir mandando mensagem aqui no WhatsApp da Rádio Independência. Elisete de Souza homenageando o amigo João Penso Neto na próxima quarta-feira. Vai estar de aniversário aí, recebe os parabéns da Elisete de Souza. Azar, muitos anos de vida, João. Deus te abençoe. E vamos com música, né?
2: Então.
3: Zé Mulato e Cassiano, moda boa por demais. Diário do Caipira.
2: 8h55.
3: Bom dia.

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1: Bom, feio.
2: É, agora são 8 horas mais
1: 8h59, né?
2: Quase acabando.
1: João Procópio, olha o João Procópio aí na sintonia. Bom dia, João. Mandando um abraço pro cunhado e toda a piazada. Valeu, João. Obrigado participando aí com a gente também. O Aldoir dos Reis. Bom dia, Aldoir. E o Alcemir Andretta. E daí, tio? Tudo bom? Azate, o Alce. Aquele abraço. Um bom domingo. Cerrando o programa com o feio, né? É. Cuido teu que eu cuido meu.
2: Tchau do Norca, tchau do o Iago. Até domingo, se Deus quiser.
1: Obrigado a todos pela sintonia. Deus abençoe. Domingo que vem, se Deus quiser, nós temos por aqui de volta. E continue em sintonia com a Rádio Independência.

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0: Eis os santos que, vivendo neste mundo, plantaram a igreja, regando-a com seu sangue. Beberam do cálice do Senhor e se tornaram amigos de Deus. Em nome do Pai, do Filho e do Espírito Santo.
1: Amém.
0: A graça de nosso Senhor Jesus Cristo, o amor do Pai e a comunhão do Espírito Santo estejam convosco.
1: Bendito seja Deus que nos reuniu no amor de Cristo.
0: Bom dia a todos.
1: Bom dia.
0: Sejam todos bem-vindos, bem-vindas para esta celebração, esta solenidade de São Pedro e São Paulo, apóstolos do Senhor. Quero acolher então aqui toda a comunidade reunida, também os familiares das crianças que hoje serão batizadas, e acolho a você também que reza conosco através do rádio. Eu quero nesse primeiro momento também acolher as crianças, juntamente com os familiares, por isso eu pergunto aqui aos pais, uma vez que eles já há poucos dias apresentaram as crianças para a comunidade, eu pergunto para que eles possam também, em voz alta, dizer o nome, né? Que nome que vocês escolheram para vossos filhos e filhas. Começando por aqui.

0: O que que vocês pedem à igreja de Deus para vossos filhos e filhas? Vocês pedem o batismo, né? Então, uma vez que vocês pedem o batismo, vocês querem ajudar a crescer na fé, observando os mandamentos e vivendo na comunidade dos seguidores de Jesus? Uma vez que vocês querem, queridos pais, eu pergunto também aos padrinhos e madrinhas, vocês estão dispostos a colaborar com os pais nessa missão? A comunidade toda aqui quer ser uma comunidade de fé e de amor também a estas crianças?
1: Sim.
0: Então o nosso sinal é a cruz de Cristo. Por isso nós vamos marcar neste momento essas crianças com o sinal do Cristo Salvador, acolhendo-as na comunidade cristã. Então o padre vai passar em cada criança, vai fazer o sinal da cruz, e em seguida os pais e os padrinhos farão também esse gesto de acolhê-las em nossa comunidade para o

0: vocês.
1: Uma vez assinaladas, marcadas com o sinal da cruz, é o sinal do Cristo Jesus, Salvador, é o nosso sinal, a nossa identidade também. Queremos então também acolher em nossa vida a misericórdia de Deus, pedindo perdão das nossas faltas, dos nossos pecados.

Ó Deus, que hoje nos concedeis a santa alegria de festejar os apóstolos São Pedro e São Paulo, dai à vossa igreja seguir em tudo os ensinamentos desses apóstolos, que nos deram os fundamentos da fé. Por nosso Senhor Jesus Cristo, vosso Filho, que é Deus e convosco vive e reina, na unidade do Espírito Santo, por

0: apóstolos. Naqueles dias, o rei Herodes prendeu alguns membros da igreja para torturá-los. Mandou matar à espada Tiago, irmão de João. E vendo que isso agradava os judeus, mandou também prender a Pedro. Eram os dias dos pães ázimos. Depois de prender Pedro, Herodes colocou-o na prisão, guardado por 4 grupos de soldados, com 4 soldados cada um. Herodes tinha intenção de apresentá-lo ao povo depois da festa da Páscoa. Enquanto Pedro era mantido na prisão, a igreja rezava continuamente por ele. Herodes estava para apresentá-lo. Na mesma noite, Pedro dormia entre os soldados, preso com 2 correntes, e os guardas vigiavam a porta da prisão. Eis que apareceu o anjo do Senhor e uma luz iluminou a cela. O anjo tocou o ombro de Pedro, acordou e disse: "Levanta-te depressa." As correntes caíram das mãos. O anjo continuou: "Coloca o cinto e calça tuas sandálias." Pedro obedeceu o anjo e lhe disse: "Põe tua capa e vem comigo." Pedro acompanhou e não sabia que era realidade o que estava acontecendo por meio do anjo, pois pensava que aquilo era uma visão. Depois de passarem pela primeira e segunda guarda, chegaram ao portão de ferro que dava para a cidade. O portão abriu-se sozinho. Eles saíram, caminharam por uma rua e logo depois o anjo o deixou. Então Pedro caiu em si e disse: "Agora sei, de fato, que o Senhor enviou seu anjo para me libertar do poder de Herodes e tudo que o povo judeu esperava." Palavra do Senhor.
1: Graças

0: Leitura da segunda carta de São Paulo a Timóteo. Caríssimo, quanto a mim, eu já estou para ser derramado em sacrifício. Aproxima-se o momento da minha partida. Combati o bom combate, completei a corrida, guardei a fé. Agora está reservada para mim a coroa da justiça, que o Senhor, justo juiz, me dará naquele dia, e não somente a mim, mas também a todos os que esperam com amor a sua manifestação gloriosa. Mas o Senhor esteve ao meu lado e me deu forças. Ele me fez com que a mensagem fosse anunciada por mim integralmente e ouvida por todas as nações, e eu fui libertado da boca do leão. O Senhor me libertará de todo mal e me salvará para o seu reino celeste. A ele a glória pelos séculos dos séculos. Amém. Palavra do Senhor.
1: Graças a Deus.

0: O Senhor esteja convosco.
1: Ele está no meio de nós.
0: Proclamação do Evangelho de Jesus Cristo segundo Mateus.
1: Glória a vós, Senhor.
0: Naquele tempo, Jesus foi à região de Cesareia de Filipe e ali perguntou aos seus discípulos: quem dizem os homens ser o Filho do Homem? Eles responderam: alguns dizem que é João Batista, outros que é Elias, outros ainda que é Jeremias ou algum dos profetas. Então Jesus lhes perguntou: e vós, quem dizeis que eu sou? Simão Pedro respondeu: tu és o Messias, o Filho do Deus vivo. Respondendo, Jesus lhe disse: feliz és tu, Simão, filho de Jonas, porque não foi um ser humano que te revelou isso, mas o meu Pai que está no céu. Por isso eu te digo que tu és Pedro, e sobre esta pedra construirei a minha igreja, e o poder do inferno nunca poderá vencê-la. Eu te darei as chaves do reino dos céus. Tudo que tu ligares na terra será ligado nos céus. Tudo que tu desligares na terra será desligado nos céus. Palavra da salvação.
1: Glória a vós, Senhor.
0: Podeis sentar um instante. Então, prezados irmãos e irmãs, presente aqui na matriz, Nossa Senhora Aparecida, você que reza também conosco através do rádio nesta manhã de domingo, dia do Senhor, dia da comunidade, dia dos dias, dia de nos encontrar em comunidade com Deus, Deus se encontrando também com sua comunidade. E hoje nós celebramos a solenidade de dois apóstolos que tiveram uma presença marcante na igreja primitiva, São Pedro e São Paulo. Pedro, discípulo de Jesus, escolhido por ele como, podemos dizer assim, o primeiro papa, e Paulo, o primeiro missionário que levou a igreja também ao mundo. Os dois, eles personificam a identidade da igreja como discípulo e também missionário. Então a celebração de hoje é já marcada há muito tempo, ela é bem antiga, até mesmo anterior à festa do Natal. Já se celebrava então São Pedro e São Paulo. Então nós vemos aqui as leituras, elas falam desses dois grandes apóstolos. Na primeira leitura aparece Pedro, e ele está preso pelas autoridades, porque ele anunciava Jesus, o ressuscitado. Ele está preso não porque ele fez baderna, desordem ou fez algum tipo de crime. É porque ele anunciava Jesus. Ele anunciava a verdade. Anunciava o Cristo Jesus ressuscitado. E quem faz coisas erradas detesta a verdade. Quem pratica o mal detesta a verdade. E aí procura justamente eliminar ou querer dar um chega para lá naquele que faz acontecer a verdade e quer a dignidade e assim por diante. Então tentaram, né, de todas as formas calar também Pedro, mas ele não se intimida. Ele vai e dá o testemunho, e esse testemunho, como falava, gera sim, né, oposição, gera perseguição e assim por diante. Mas veja que enquanto Pedro estava preso, e até faz questão aqui o texto dizer que estava assim sendo bem seguro, né, com guardas de todos os lugares, todos os lados, para mantê-lo justamente preso. Mas tem um detalhe, que enquanto Pedro estava preso, a comunidade estava rezando, a comunidade estava em oração, e o anjo do Senhor que entra então nesse cárcere e o liberta, E aí ele vai perceber de fato, né, a presença efetiva de Deus, porque também a comunidade, a igreja, está, né, com a força. E a oração, ela tem uma força muito grande, nos liberta também de todos os tipos de prisões, de cárceres e assim por diante. Então aqui mostra a força, enquanto Pedro testemunha, Pedro está ali firme,

nós temos que estar Paulo, também outra realidade. Qual a situação dele? Também está preso, está prestes a morrer, com 60 no ano, melhor, está no ano mais ou menos 67 aí da era cristã. E ele faz também aqui, escreve um testamento espiritual de sua vida a serviço do evangelho. É um caminho também que deve ser seguido por todo o cristão. E ele chega à maturidade, mesmo ele estando preso, também a mesma situação de Pedro, né? Paulo também, porque ele anunciava Jesus. Ele assumiu, depois da sua conversão, o anúncio do Cristo Jesus ressuscitado. E ele chega ao ponto da maturidade, dizendo assim: estou pronto, chegou a minha hora, combati o bom combate, terminei a corrida, conservei a fé e agora aguardo o prêmio dos justos. O Senhor esteve comigo, então a Ele a glória. Então essa maturidade dele, né, passou por tantas perseguições, prisão, né, mas ele sabe que o Senhor está com ele, né? E às vezes nós, na nossa vida, acontece qualquer coisinha, a gente já se revolta com Deus, né? Já deixa até de participar da igreja, né? Ah, eu não vou porque é isso, aquilo, porque é aquilo. Ah, tá, olha aqui, para a gente pegar como exemplo, né, Pedro, Paulo, estavam anunciando, foram presos, né, por causa de Jesus, mas não desistiram, ou seja, foram para frente, né? E assim receberam, né, a coroa também da glória, né? E a eles, né, que deram testemunho, derramaram até mesmo o seu sangue para defender a verdade, defender a causa justamente de Deus, a eles a igreja, né, destina também esta solenidade, porque se não fosse por eles também nós não estaríamos aqui. Também se não fosse por eles também nós não estaríamos batizando, né, porque eles assumiram também essa missão de Jesus e foram levando à frente. E hoje nós somos os novos Pedro, os novos Paulos, né, ou seja, aqueles que também, né, doaram sua vida lá naquele tempo, nós hoje somos convidados a fazer também a diferença para Cristo. E no Evangelho nós temos também a figura, coloca a figura de Pedro, né, o primado, né, sobre a igreja. E aqui o contexto é uma catequese.

eles vão dizer: ah, é um profeta, é Elias, é Jeremias e algum que retornou e assim por diante. Então, logo em seguida, Jesus pergunta: e vocês que convivem comigo, e vocês

Tu és o Cristo, Filho de Deus. E a partir daí, então, né, Jesus também vai conferir a esse aspecto, então, eclesiológico, a formação da igreja. Uma vez que Pedro, então, diz, tu és o Messias, o esperado por Israel, para libertar e também salvar o seu povo, Filho de Deus. Então, coloca esta profunda unidade e intimidade entre Jesus e o Pai. Então, essa seria, nesse aspecto cristológico, de repente nós poderíamos dizer, quem que é Jesus? Né? O que o pessoal está dizendo de Jesus aí? Uns dizem que Jesus é legal, outros dizem que Jesus é 10, outros Jesus é meu tudo, Jesus é isso, Jesus é aquilo e assim por diante, né? Mas a pergunta eu devo fazer também para mim, né? Quem é Jesus de fato para mim? Meu irmão, minha irmã, se questione durante também esta semana, no seu dia a dia, quem é de fato Jesus para mim? É um aventureiro? É um cara legal? É um cara extraordinário? Quem é Jesus para mim de fato? Né? E no aspecto eclesiológico, veja a igreja que é convocada à volta de Pedro. Quando então Pedro dá esta resposta ao Messias, então Jesus diz, então, tu és Pedro. Pedro vem justamente de rocha, Petros do grego, rocha, pedra. Diz, tu és esta pedra, Simão. E Simão passa a ser Pedro, ou seja, essa rocha sobre a qual edificarei a minha igreja. Então, esta rocha é a fé que Pedro e a comunidade dos discípulos professam. A fé em Jesus como o Messias, o Filho de Deus vivo. O poder do inferno, o poder da morte, nunca poderá vencê-la. E aí a gente percebe também quantas perseguições que a igreja teve, né, em todos esses séculos aí, quanta igreja foi perseguida. Hoje a igreja continua sendo perseguida também, mas Jesus vai aqui dizer, né, o poder da morte, o poder do inferno nunca poderá vencê-la. Então Jesus garante a estabilidade e a firmeza da igreja frente também às forças do mal. E garante também a Pedro, né, o poder das chaves. Então revela a futura missão de Pedro. Pedro recebe as chaves do reino e ocupa então o primeiro lugar com a missão de guardar a fé na sua integridade e confirmar também os seus irmãos. Né? E um detalhe também a mais, quando diz assim, o poder de ligar e desligar, atar e desatar, né? Então a Pedro e a comunidade é de fato confiado então este poder de interpretar a palavra de Jesus e adaptar também os ensinamentos de Jesus aos desafios do mundo presente e acolher na comunidade todos aqueles que querem aderir também à proposta de salvação em Jesus Cristo. Então a igreja é a comunidade dos discípulos que reconhecem Jesus como o Messias, o Filho de Deus. Por isso que nós estamos acolhendo também essas crianças e os pais que pedem para introduzir estas crianças também na igreja comunidade dos seguidores do Mestre Jesus, para viver também o quê? Em comunidade. Então, queridos irmãos e irmãs, Pedro era um pescador. E de pescador, lá na sua profissão, passa a ser também o quê? Pescador de gente, né? Pescador de pessoas, para formar também a comunidade, a igreja, esta barca, né, é de Jesus. Paulo, ele chega também a Jesus por caminho diferente, né? No início, conhece Jesus como um adversário a ser combatido.

igreja de Jesus, perseguiu os cristãos, mas ele então recebe essa graça de que Jesus aparece a ele como ressuscitado, e a partir daí então, ou seja, a mudança dele, e se tornou um grande anunciador da palavra de Deus, anunciador do Cristo Jesus, né? De perseguidor da igreja, ele passa a ser perseguido também por causa de Jesus. Então, queridos irmãos e irmãs, finalizando, na igreja, Pedro e seus sucessores são os chefes visíveis, aos quais Cristo também conferiu um poder e uma autoridade especial. Eles deverão se constituir um sinal de unidade na comunidade edificada por Cristo, aquele que preside também a caridade. Então, neste dia, a liturgia nos lembra também esses baluartes da igreja primitiva, e por isso nós celebramos também o dia do Papa. É nessa continuidade, quando diz: tu és Pedro e sobre esta pedra edificarei a minha igreja. Então, estava dando também essa continuidade.

Por isso também, hoje o Papa Leão torna também esta figura de unidade entre os povos, para conservar, ou seja, aquele tesouro que é a palavra de Deus, o testemunho também dado a Cristo Jesus. Então hoje o Papa continua essa missão de Pedro e o testemunho também de Paulo, com fidelidade e zelo como pastor e guia. Então gratidão ao Senhor pela presença e pela vida também, né, do Papa Leão, que dá essa identidade também de unidade na igreja. Então a igreja vive outros tempos com carisma, talvez testemunhos, né, desses simples homens que abraçam também o seguimento, né, de Jesus. Então nós somos convidados a rezar pelo Santo Padre, o Papa, né? Às vezes a gente vê tantas pessoas criticando. Tem gente que não consegue governar nem a sua casa, não consegue nem governar, talvez, a administrar aquilo que tem, né, os seus bens e etc. E às vezes critica um homem, né, que tem justamente essa missão.

né, que a igreja tem, aquilo que a igreja se tornou também guardiã, né, deste tesouro. Por isso nós temos que rezar pelo Santo Padre, o Papa, né, que tem esta missão e de conservar então esse grande tesouro. Então, queridos irmãos e irmãs, neste dia, né, destinado também à oração, não só nesse dia, mas somos convocados sempre a rezar, né, queremos também professar a nossa fé neste Deus uno e trino, assim como tanto

0: edificado sobre o fundamento dos apóstolos e profetas, somos constituídos como povo sacerdotal. Participando, pois, do único sacerdócio de Cristo, elevemos ao Pai as nossas orações em favor de toda a família humana e digamos: ó Pai Santo, fazei-nos crescer na unidade.
1: Sucessor de Pedro, o bispo de Roma, preside na caridade de todas as igrejas. Peçamos pelo nosso Papa Leão e pela comunidade cristã de Roma, para que proclamem com a sua vida a fé no Filho de Deus, rezamos.
0: Ó Pai Santo, fazei-nos crescer na unidade.
1: Em comunhão com Roma, o bispo é o princípio visível de unidade da igreja local. Intercedamos pelo nosso bispo Dom Edgar e pelos presbíteros e diáconos de nossa diocese, para que exerçam seu serviço ao povo de Deus com responsabilidade, rezemos.
0: Ó Pai Santo, fazei-nos crescer na unidade.
1: Consagrados por um só batismo, compartilhamos a fé no Senhor Jesus com todos os cristãos. Rezemos por nós e por nossos irmãos e irmãs de outras igrejas e comunidades eclesiais, para que caminhemos em direção à plena unidade, rezemos.
0: Ó Pai Santo, fazei-nos crescer na unidade.
1: Peregrina na história, a Igreja traz o tesouro da vida nova em vasos de barro. Oremos pelas pessoas que foram feridas dentro de nossa comunidade, para que encontrem a paz, a cura e a justiça, rezemos.
0: Ó Pai Santo, fazei-nos crescer na unidade.
1: Pela Igreja edificada sobre a fé dos apóstolos São Pedro e São Paulo, por todos os dizimistas de nossa comunidade, para que, reconhecendo Jesus como Cristo, vivam com fidelidade a missão evangelizadora, sustentando com amor, partilha e compromisso a obra do Reino de Deus, rezemos.
0: Ó Pai Santo, fazei-nos crescer na unidade.
1: Pelas crianças que serão batizadas, Senhor Deus, fonte de amor e de vida, derrame sobre elas a tua graça, a tua bênção, que por meio do batismo sejam fortalecidas na fé, cresçam em sabedoria, bondade e amor, e permaneçam sempre na tua presença, rezemos.
0: Ó Pai Santo, fazei-nos crescer na unidade. Pai Santo, vivendo em comunhão com o Filho no Espírito Santo, vos revelastes a nós como mistério de unidade na diversidade. Concedei que, reconhecendo-nos na comunhão de uma só família, a nossa vida se apresente diante de vós como oferenda agradável. Por Cristo nosso Senhor.
2: Amém.
0: Amém. Nós queremos fazer

Deus, proteção de vosso povo, que fizestes do óleo vossa criatura um sinal de fortaleza, concedei a estas crianças a força, a sabedoria, as virtudes divinas, para que sigam o caminho do Evangelho de Jesus. Torne-se generosa no serviço do reino, dignas da adoção filial. Alegre-se por terem renascido no batismo e pertencerem à vossa igreja. Por Cristo nosso Senhor. Amém. O padre vai passar em cada criança, vai ungir o peito com óleo, dizendo: Cristo Salvador lhes dê sua força, que ela penetre na vida de vocês como este.

estas crianças na liberdade de filhos e filhas de Deus, vocês renunciam à escravidão do pecado e toda a opressão? Renuncio. Para criar estas crianças no mundo de paz e fraternidade, vocês renunciam ao egoísmo e às

entregou o mundo para que cuidamos dele e vivamos em paz? Creio. Vocês creem em Jesus Cristo, Filho único de Deus, que foi concebido pelo poder do Espírito Santo, nasceu da Virgem Maria, se fez nosso irmão, deu sua vida por nós, ressuscitou e está junto do Pai? Creio. Vocês creem no Espírito Santo que nos

0: Ó Pai dos vossos filhos.
1: E em comunhão com toda a igreja, celebramos o glorioso dia em que o Senhor Jesus venceu a morte e nos tornou participantes de sua vida imortal. Veneramos em primeiro lugar a memória da Mãe de nosso Deus e Senhor Jesus Cristo.

0: Amém.
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12: Alô, Indiana Macanuda. Buenos dias. 10h27 na volta da paleta. E nós estamos tirando a tranca da porta e abrindo as porteiras de mais um Bolicho do Lontra aqui na 94.1. 28 de junho de 2026, a reta final do sexto mês do ano. Torcer que venha uma chuvinha, né, pessoal? Hã? Precisando de uma chuva, mas que barbaridade. 100 milímetros de chuva ontem registrado aqui na cidade de Salto do Lontra. Foi da cachorrada beber água em pé, Indiana Macanuda. Hã? De derramar pelas beiradas. E o tempo vem, não sei se não vem outra garoa daqui a pouco, né? Hã? Ajeitando pra uma briga de furão de tarde. Aham, tu vai agradando a briguenta aí. O encrencamento deveria bem no jeito, logo mais. Asquentão!
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12: E a semana como é que foi, meu Patrício? Tudo em ordem? Tudo aprecatado? Tudo especial de primeira? Tá bueno, então. Esperamos que a tua semana tenha sido cuiuda. O domingo também esteja daquele jeito. E pra caminhar ainda, o Bolicho tá chegando agora. Nós vamos até de meio-dia junto com vocês. Onde quer que tu esteja, receba o nosso abraço, o nosso quebra-costela chinchado, o nosso carinho, o nosso respeito. E te convidando pra deixar os ponteiros cravados aqui na Independência. Coloca Super Bom Durapox, mete parafuso, deixa cravado na 94.1 os ponteiros do teu caixão de abeia, porque a partir de agora tem marca gaúcha e modão sertanejo até as 12, junto com vocês, Indiara. 991-18-1390, o telefone, Galdério, tu já sabe, né? 991-18-1390, vai mandando teu requero aí, dando teu chasque. É nóis de cá, vocês de lá, no maior entreveiro do rádio em todos os rincões e querências Brasil afora. E já vamos desse jeito aqui, ó. O grupo Estampa, Baquindo Mocotó. A vocês todos, opa!

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4: Wesley, oi, Natal. Tamo aqui, Indiana, faceiro que nem mosca em tampa de xarope. Matracado que nem porco em boia quente, são 10h34 na Vorta da Paleta. 10h34 e o Bulicho junto com vocês até as 12 na nossa Independência. 991-18-1390, o telefone Galdério pra tu e mandando o teu recado, vai dando o teu chasque, tá bueno? 991-18-1390. 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

0: 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Vamos que vamos, hein, Diara? Vamos atendendo a gurizada que está nos dando a honra da audiência. Já vem recado chegando, já vamos mandando um abraço. Ó, o pessoal aí tá mandando o chasque pra cá. Deixa eu ver aqui. Olha aí o pessoal aí do Três Angico. Mandaram um recado aqui que uma cadela criou cachorro aí da raça Galgo Mirim. Tá bueno? Segundo a gurizada, aí é bom pra caça. E o guri tá querendo doar cachorrada lá. Tem bastante cachorrinho. Quem quiser, é só ligar lá, ó. 999003813. Tá bueno? A cachorrada lá, ó. Filhote de cachorro 46999003813. Tu que tá querendo um cusco aí, meu Patrício? Tá aí a oportunidade aí no Três Angico. Beleza, Indiara? Tá dado o recado. Tem mais recado aqui, já vamos atendendo a gurizada.
1: Eu sou o Ezra, aqui é o seu João Procópio.
0: Ah, Zé João, velho.
1: Quer pedir uma música aí bem boa aí.
0: Então pida.
1: E oferecer pro compadre Jurandir, a Neuza, que estão aqui em casa.
0: Ó aí.
1: Meu cunhado.
0: Bom também.
1: Vai lograr um almoço aqui.
0: Bom também.
1: E daí estão aqui em casa.
0: Vou mandar um abraço.
1: Pro Rodrigo, pro Ricardo, que tá estão na escuta do, também.
0: Valeu.
1: E pra dona Nália.
0: Não vai esquecer a dona Nália, senão tu leva um peteleco aí na orelha, tá bom? Valeu, João Procópio, um abraço pro senhor, pra dona Nália e pessoal que estão aí no rancho. O Toninho Pescador também tá ligado, já fez sinal de positivo, tá com o caixão de abelha fazendo eco nas canhadas. Azar, Toninho, velho. O seu Toninho, a dona Tita. Um abraço pra vocês e obrigado pela audiência. Quero mandar um abraço, Indiana Macanuda, lá na terra de Francisco Beltrão. Um abraço bem forte, bem cuidado pro seu José, pessoal aí da Difer. Aço e ferro é na Difer, qualidade incomparável, preço é cuidado de primeira. E eu tive a oportunidade de conhecer o seu José sexta-feira num evento que foi de derramar pelas beiradas do Rotary Clube Integração, o jantar da Codorna no Rolete, lá em Beltrão. Foi evento cuiudo, coisa de fundamento, especial de primeira. Nome do seu José, um abraço para todos os rotarianos do Integração e obrigado aí pela hospitalidade. Foi de derramar pelas beiradas o evento, coisa boa demais, e no próximo, se Deus quiser, vamos estar juntos por lá de novo. Valeu, seu José. Um abraço pro senhor, pra sua esposa, todo o pessoal aí e a Indiada da Difero, nosso carinho e nosso respeito. Tá vendo, gurizada? E o seu Zé tá oferecendo aí pro Diogo Cisconeto, aí da Indústria União aqui de Saldo Lontra, próxima marca. Pediu aí, tirando o meu chapéu pra Deus. Especial de primeira. E nós se destaquemos no evento lá em Beltrão, né, Diogo? Hã? Em primeiro lugar, tiremos na comida, porque comemos mais que os outros. No gole também fomos bem, se destaquemos. Na dança fomos mais ou menos. Na cantoria com o Jefinho, nosso cantor oficial do grupo, também se destacou. E no fiasco, fiquemos em primeiro lugar também. Mas que barbaridade! Um abraço, Indiara, e vamos aqui então com essa. Do seu José lá da Difer, pro Diogo Cisconeto e toda a gurizada que estão perdendo tempo escutando o bolicho do Lontra. Os Monarcas, tirando meu chapéu pra Deus. Ô, seu Zé, um abraço aí pro senhor, do tamanho do Rio Grande.

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5: Vamos que vamos, gurizada, é o bolicho do Lontra, meu Patrício. E daí, tá inventando o que hoje nesse domingão? Hã? Tu que tá aí perdendo tempo escutando nosso programa, não achou nada de importante pra fazer, que tá ligado? Seja muito bem-vindo, é o Bolicho do Lontra, nós vamos até às 12 no embalo da Bossoroca. Não mandou o recado, então vai dando o teu chasque, 991-18-1390, o telefone, Galderi. Vai pedindo a tua marca e nós vamos te atendendo. 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Alain Guaramacanuna, grande Jefinho, como é que tá, meu Patrício? Especial de primeira. Agora o próximo vai ser o baile da Marrequinha, né? É Mariquinha, mas eu falo a Marrequinha. Vai dar boa também, né, Jefo? Especial de primeira. Setembro vem, tá logo aí, já tá batendo na porta. O Jeff tá na audiência aí, se destacou, ajudou nós a se destacar lá em Beltrão, né? Quando pegou o microfone pra cantoria, aí a gurizada Lontrense mostrou pra que veio. Especial. E nós ao redor só fazendo fiasco e confusão, mas que barbaridade. Ô, Deja aí, Trindade, assando aquele churrasco e tomando uma caipirinha, Deja. Especial de primeira, obrigado pela audiência. Ô, Jair Nedzatovski, já tá com o fogo na barquinha lá, já pegou fogo na barquinha, um abraço. Também tá perdendo tempo escutando o bulicho, Jair Nedzatovski. Alô, São Carlos, um abraço. Seu Roveno, Dona Irene, carinho especial também, disse que ali no Jardim do Lago deu 120 milímetros de chuva ontem. Especial, então, um abraço aí, seu Roveno, Dona Irene, obrigado pela audiência. Mais um domingo que não acharam nada pra fazer, então, escutando nós. Vamos atendendo o povo que tá escutando o bulicho.
6: Bom dia, o Antônio Zelão de Nova Esperança.
5: Aí, tem Nova Esperança.
6: Escuta do programa aí.
5: Que tal, Zelão?
6: Queria pedir uma música, Velho Casarão do Teixeirinho,
5: daqui a pouco para
6: sai. Meu irmão Pedro Celan, que tá de aniversário hoje.
5: Valeu, meu Taura, daqui a pouquinho já vamos carcar o Velho Casarão aí, tá bom?
7: Ó, mais bom um... dia, meu amigo Ego.
5: Alizete.
7: Tudo bem?
5: Tudo certo?
7: Já prestaram em homenagem para uma pessoa muito sincera, simpática, ao João Penso Neto, lá do supermercado Penso, que na próxima quarta-feira, dia 1º, vai estar de aniversário.
5: Aí, ó.
7: Desejando a ele muita felicidade, muitos anos de vida aí. Recebe os abraços e parabéns aí da sua amiga e clientona ali do mercado, Alizete de Souza, que nunca se esquece deles.
5: Bueno.
7: E manda uma força música bonita aí do Teixeirinha, pobre João.
5: Valeu.
7: E um abraço bem apertado aí pra minha anjinha Isadora, aí, que eu amo muito ela. E para sua esposa aí também, o Elson.
5: Valeu, minha amiga Lizete.
7: Tenha um ótimo domingo aí, meu colega, amigão.
5: Pra ti também, minha colega, amiga. Um abraço, Lizete. Obrigado pela audiência. Parabéns aí pro João Penso. Então, nessa semana, o seu João fazendo idade nova. Um abraço. Ô, amigo Branco, a Isa, pessoal todo aí, nosso carinho, nosso respeito, obrigado pela audiência. Bom domingo pra família aí, tá bom, Branco? Isa, tudo de bom pra vocês. Gente, Verônica, lá no Piracema, em dois vizinhos, carcando o facão no toco pra chacoalhar o cabo, escutando o bulicho. Um abraço, Piracema, dois vizinhos, seu gentil, Dona Verônica, um upa do tamanho do Rio Grande. Homenagear a irmã que teve aniversário ontem, desejando muita saúde, paz e felicidades. Iria Brandão dos Passos é o nome dela. Parabéns pra Iria, quem tá fazendo a homenagem aqui, então, é a Alice. Valeu, gurizada, parabéns. Tudo de bom, saúde, paz e felicidades. Wellington pedindo uma música do Parque Velho Luz no meu rancho pra mandar aí pro pessoal. Também o Valdir Cardoso e o Galdério do Lontra aí na Vila Rural, em Jaramacanuda, na Vila. Um abraço pra vocês, obrigado pela companhia.
8: Bom dia, Wesley.
5: Opa!
8: É João Monteiro Sobrinho, quero ouvir a música O Shot Laranjeira.
5: Essa é boa também, daqui a pouco vamos dar um jeito. Obrigado pela audiência de todo mundo que vai mandando um recado pra cá. Valeu, Indiara. Quebra costela chinchado pra vocês e obrigado pela companhia. Agora vai de modão sertanejo. Aô, mundão sem porteiro! Mas vale o mel que a cera. Guilherme Gustavo, homem de pedra.

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3: Todo mundo ligadito aqui no Bolicho do Lontre. A cada um que vai nos dando a hora da audiência, o nosso quebra-costela chinchado. Muito obrigado, meu Patrício, pela tua audiência. Onde quer que tu esteja, índio, velho? Nós vamos em frente por aqui ligeiro que nem da boia pra louco, acelerando com os dois pés pra não cortar o óleo. Até de meio-dia no embalo da Bossoroca. Aí mandando o teu recado pra cá, 991-18-1390. Tu manda o teu chás que nós mandemos. Upa, daqui pra lá. Tamo com as prateleiras cheias de abraço pra ir te mandando, índio velho. 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Vamos lá, gurizada. 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É de Maria, meu Patrício. 11 na volta da paleta, 11 horas em ponto. E nós vamos atendendo quem tá perdendo tempo escutando o bulicho. Que há de gente que garra a barda de escutar nós, né? Hã? Audiência hoje aqui tá de derramar pelas beiradas. Já estamos com 8 escutando. Aham. Estiquei uma trena aqui pra medir a audiência, já tem 8 ligados. Mas que beleza.
4: Wesley, aqui Maria Angélica Moraes. Oi, eu quero homenagear o Jaci Silveira, que está de aniversário quarta-feira. Toca aquela música pra ele, Uísque Sem Gelo.
3: Boa demais.
4: Tá bom? Mas toque, nós temos ouvindo
3: teu Uísque Sem Gelo, tá bom? Bom, deixa pra nós. Não sei por que bota o gelo no uísque, daí não fica coisa boa. O uísque bom é puro. Aham. Amigo João Franco. Cid, roda aí, Júlio de Freitas, lembrando do passado. João Franco deve estar pedindo aí, Gildo de Freitas, lembrança do passado. Daqui a pouco vamos ver se achamos aí.
5: Bom dia, meu amigo.
3: John Jones, velho.
5: Como é que é o amigo John Jones?
3: Aí sim, Taura.
5: Então, Wesley, então quero pedir uma modona aí, Teodoro e Sampaio aí, pra nossa turma do baralho da quarta-feira aí.
3: Só gente.
5: A galerinhas, boa. Então, nossa turma do baralho da quarta-feira vai esse alôzão pra essa galerinha. E todos que estão ligadaço aí no teu programa Bolicho do Londra nesse domingão chuvoso aí, Wesley.
3: Tem 8
5: escutando. Então sorte essa modona pra nós e que todos que estão ligadaço são de outra região. Então vai aquele abraço, John Jones, todo mundo fica com Deus. Sorte essa modona, Teodoro e Sampaio aí, Wesley. Vai aquele abraço, meu amigo.
3: Valeu, Taura. John Jones, é. Parece locutor, Taura. Especial de primeira, John Jones. Um abraço em diada do baralho da quarta. Um upa pra vocês. Aí hoje não tem espeto, tem, mas tem chimarrão. O Aniba Nicoletti, um abraço, Taura, velho. Obrigado pela companhia. Anguera que estão mateando, mas tem aí do lado a caipira, né? Hã? Tem pra todos os gostos, tem chimarrão e tem aquela com água que o passarinho não bebe. Um abraço, obrigado pela companhia. Deixa eu ver aqui, ó. Mais recado chegando.
6: Bom dia, é.
3: Opa!
6: Domingo Risco aqui da piscina.
3: Ah, lá, Domingo, velho.
6: Me roda uma música pra mim aí, não corta o cabelo, menina.
3: Opa!
6: Beleza? Tudo de bom pra vocês, escuto sempre o teu programa aí, ó. Mas me roda, quero escutar, tô tomando um vinho lá do fogo aí.
3: Vinho também,
6: beleza?
3: É bom. 100%. Tudo de bom pra vocês. Um abraço, seu Domingo, obrigado pela companhia. Tem gente na caipira, tem outros no vinho, tem gente no chimarrão. Ah, doutor Celso Cavinato, como é que tá o amigo? Tudo certo aí, doutor Celso? Matando e ouvindo o bulicho. Azar, Taura, velho. Um abraço, doutor Celso, Tati, toda a família, o Arthur, a Indiara, a Macanuda, que estão aí nos dando a honra da audiência também, o nosso carinho, nosso respeito. Doutor Celso também disse, ó, hoje não tem nada pra fazer, estamos de folga, né? Hã? Mas que barbaridade. Porque pra escutar um programa desse é só se não tiver nada pra fazer. Porque se tiver qualquer coisa, nem que não precisa ser importante, no domingo só escuta quem não acha o que fazer, né? Que nem o seu Zé da Diver lá em Beltrão, tá escutando nós também. Só porque não tem o que fazer, porque isso aqui é legítima perca de tempo, gurizada. A luz do meu rancho estão pedindo aqui. O Wellington tá pedindo, né? Dila. É o Dila que tá escrito aqui. Tá bom, então. Valeu. Deixa eu ver que vem mais recado aqui. Vamos atendendo.
7: Bom dia, Ed.
3: Oi, bom
7: quero
3: dia.
7: Quero pedir uma música bem bonita, bem gauchesca aí.
3: Oi?
7: Pra oferecer pra toda a família Teles. Pro Michael, pro Miguel.
3: O Michael é uma máquina.
7: Pra Marlene.
3: Uhum.
7: para a Mari, para todos, para o José Carlos Leste, lá para a Linha Esser, para meus amigos lá, seu Jairo, Rony.
3: Então todos, tá todos. Bueno, deixa com nós.
7: Obrigada, se for atendido.
3: Mas já tá atendido.
7: Meu nome é Maria Teles.
3: Dona Maria, deixa para nós, Dona Maria. Um abraço para a senhora. Valeu, Indiana, família Teles, um abraço. Tinha 8 e agora já tem 10 escutando. O Pedro Franz e a Célia ligaram o rádio lá também. Quer dizer, ligaram não, já tava ligado, ele só avisou. E agora daí deu certo mesmo, apareceu aqui, ó. É, tinha 8, fomos pra 10. 10 ligado no bolicho aqui, Dr. Celso. Ah, mas deu o Dr. Celso e o pessoal lá, eu acho que foi pra 12, 13 já. Aham, tá subindo a audiência. Vamos com o Gaita na conversa. Oi, Gatê. Prosa de bolicho.

0: é pau na máquina, gurizada. Vamos juntito. Vem com nós até de meio-dia. É o bolicho do Lontra aqui na nossa Independência. E a chuvarada em quantia, né, de Aramacanuda? Ah, foi de derramar pelas beiradas. 991-18-1390 é o telefone, Galdério. Se tu tá aí perdendo tempo escutando o programa, vai mandando teu recado, conta pra nós que tu tá ligado e eu mando upa pra vocês, tá vendo, gurizada? 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Ó, falei que tinha 10, escutando, subiu pra 15. Lá no Cid França, tá o Cid, a Renata e a galerinha toda ligadito no bolicho. Um abraço pra piazada, pra todos vocês. Alô, Renata, Cid, um abraço bem forte e bem cuido. Obrigado pela companhia. Aumentou mais agora, chegou o recado aqui do Zé Chaves. Ô, seu Zé, um abraço. Manda uma música aí pro Natálio. Tá ligadito no bolicho lá em Joinville. Valeu, Zé. Valeu, Natálio. Joinville, um UPA especial de primeira. Ô, primo, pra cima deles, primo. Grande Odelx. Um abraço, Odelx, a Margarete. Obrigado pelo carinho da companhia. Já já vai um abraço do tamanho do Rio Grande aí pra vocês. Vem chegando mais recado. Na escuta, Eduardo. Taura Veina, o pessoal que tá na escuta. Pessoal lá no quilômetro 45, é isso? Valeu então, obrigado pela audiência aqui, ó. O Sérgio e também o Eduardo, obrigado pela companhia.
1: Bom dia, Welles. Opa. Sou o Adelir de Nova Prata, Iguaçu. Manda um alô e uma música bem bagual aí pra nós.
0: Valeu, daqui a pouco já vai uma bem especial aí. Daqui a pouco vamos rodar também aí do... Vai, vamos programar aí, tá na boca, tá programado, aliás. Já daqui a pouco vai ser o João Luiz Correio. Pau que dá cavaco, gurizada. Eu cheguei da granja agora, a mulher não deixou ir na bodega, tem que escutar o... Ah, isso ligo, aí é bonito. Eu nem louco pra ir pro bolicho, né? E pra bodega, não, domingão, a esposa falou, não, vai ficar em casa e de castigo. Tá escutando bolicho porque tá de castigo. Aham. É que é dar castigo pra alguém, manda escutar o bolicho. É igual quem não vai na missa no domingo que não foi, escuta o bolicho que vale de penitência. Ô, Darcy Beltrame, Nova Esperança, obrigado pela companhia. Pedindo música aqui, o pessoal. Deixa eu ver, toca Pedaço de Minha Vida para todos os aniversariantes do mês. Maria Gorete de Jesus tá pedindo. Valeu, daqui a pouco sai. Obrigado pela audiência, Maria. João e Celina também escutando o nosso programa. Carinho especial para vocês. Valeu, seu João, dona Celina. Pessoal lá no São Sebastião, Quebra Costela Chinchado. Obrigado pela audiência.
2: Bom dia, meu galo. Como é que tá, ué?
0: Como é que estamos, meu
2: Patrício? Fazia tempo que eu não participava do teu programa. Quero te mandar um abraço especial e pedir música para minhas duas netas, a Agatha e a Bárbara. E para o professor Marcos, para o meu filho Wilson, para a minha nora, Nicole, e para os meus compadres aí de Sardolou, tudo, entre irmãos e compadres. Um abração. Toca para mim Localizador, do João Mineiro Marciano.
0: Daqui a pouco vão dar um jeito. Valeu, Wilson. Azar, Rudinha, velho. Um abraço, Arruda. Obrigado pela companhia. Franciele Banque. Opa, aqui, ó. Quero homenagear a Franciele Banque, que esteve de aniversário ontem. Deseja muita saúde, muita paz, muitas felicidades. Valeu, então. A dona Isaura está homenageando a Franciele Banque. Eu acho que é a mana, né? Então tá bom. Parabéns, saúde, paz e felicidades. Tudo de bueno. Presidente da Câmara de Vereadores, Nova Esperança, o Alencar Lutemberg, também nos dando honra da audiência. Asa, Alencar, velho. Pediu aí, se possível, a Adair de Freitas, meu canto. Um abraço abençoado para todos aí. Valeu, Alencar. Um upa para ti também, meu irmão. Ao vereador aqui de Saldo Lote, Diego Panho, também tá mandando o chasque. Daqui a pouco vou ouvir o áudio aí. Valeu, Diego. Obrigado pela companhia. Quebra e costela, chinchado para cada um que vai nos dando honra e o prazer da audiência. Ô, Diego Banque, obrigado pela companhia aí, ó. Não tem nada pra fazer, tá escutando o bulicho. Aproveitando pra homenagear a mana que tava de aniversário ontem, valeu, a irmã, então, aí. O Diego tá homenageando a mana, que é a mana, né? Especial, então. Valeu, Diego, parabéns pra Fran. Saúde, paz e felicidades. Ô, Ney, já vou escutar o teu áudio aí, já vamos acelerar na sequência, na volta aí. Porque agora, às 11h14, vamos carcando o Adão doído desse jeito. Trio Parada Dura. Borboleta colorida. Aí com um modão desse só não chora quem não tem coração.

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5: O lixo do Lontra gurizada aqui na Independência. Vai ligeiro o programa, né? E os ponteiros acelerando aqui. Mais ligeiro que Sabugo na corredeira. 11:20 já em Diada Macanuda. 991-18-1390 é o telefone, Galdério, para tu ir mandando o teu recado. E a cada um que nos dá uma honra da audiência em mais um domingo, nosso quebra-costela chinchado em Diada Macanuda. 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Mauro Manfroy, quilômetro 50, um abraço, obrigado pela audiência. Alanhada lá no quilômetro 50, um upa pra vocês. Juliana e o Jair em Joinville, mandando upa pra família Cesaro aí do Paraná, pros tio João e a Celina lá do São Sebastião. Valeu, Indiada, obrigado pela audiência. Alô, Joinville, um upa pra vocês, obrigado pela companhia.
4: Ô, meu amigo Wesley, bom dia.
5: Ô, vereador
4: tô Diego. Tô que nem Pai. Diz, tu falou agora na rádio ali, ó, quem não foi na missa, escuta o boliche de penitência. Tô na penitência. Aí. Que tal? E aproveitando pra pagar essa penitência, mando um abraço pra todo mundo que tá ouvindo, especialmente pra minha amiga Lizeta de Souza.
5: Valeu.
4: Abraço. Que esses dias mandei um abraço, ela me cobrou. Eu ouvi tu mandar abraço e não mandou um abraço
5: aí,
4: pra mim,
5: gente. Ó, viu?
4: Na próxima, meu mano.
5: Tá bom.
4: Um abraço bem chinchado pra Lizete, pra todo mundo que tá ouvindo, pra você, meu amigo.
5: Valeu. Ô, meu amigo. Valeu, Wesley, Diego. Obrigado pela audiência aí. Vereador Diego Panho Ligarito no bolicho também. Tem mais recado chegando, já vamos atendendo.
6: Vai, tio Wesley, como que tá, bicho, velho?
5: Azar!
6: Bom dia, tranquilaço. Já fomos pra missa, agora já estamos carcando.
5: Foi esse foi rezar.
6: Ponto de peito do estilo aqui.
5: Bom também.
6: Mais uma paletinha de ovelha mais tarde.
5: Uia!
6: E meu piá tá pedindo a música de Duque e Davan. Realidade.
5: Daqui a pouquinho...
6: Vai botar pra nós aí.
5: Deixa pra nós.
6: Essa música aí. Mas deve ter na sonoplastia aí. Manda pra nós aí. Grande abraço, bom domingo pra todos aí.
5: Valeu, Sabiá, velho. Majestade Sabiá. Hoje cedo me encontrei com o Piero Majestade e o Sabiá tá mandando um recado aqui. Um abraço pra esse estaurinho aí. Obrigado pela companhia. Tá lá em Joinville ligadito com a gente. Em Ara vão se organizando aí, dia 26 de julho, festão, 46ª edição da Festa do Colono e do Motorista em Rio Gavião, Nova Esperança do Sudoeste. E se Deus quiser, vamos estar por lá fazendo uma rebardaria bem grande com o bolicho do Londo. Já convidando os gaiteiros e violeiros para se ajeitando também, tá vendo? Samuca, pessoal aí do Gavião, já estão nos preparativos organizando a 46ª edição, quase 50 já, da Festa do Colono e Motorista em Rio Gavião, Nova Esperança do Sudoeste. Pessoal já vai se preparando, churrasco vai estar à venda. Aquele festão, como sempre, né? Padrão de qualidade e é de derramar pelas beiradas, uma das maiores da região e de todo o nosso estado. Valeu, Samuca! Um abraço, meu irmão! Quero mandar um upa especial agora, um abraço apertado igual de Tamanduá Bandeira, pro seu Augustinho, a dona Isaura, lá no São Jorge, 72 anos de casados, uma vida toda juntos, parabéns, pessoal que tá lá reunido, nosso carinho, nosso respeito, os familiares, e ao casal a gente deseja um cargueiro recheado de coisa buena, né? Ô, Ney mandou um recado pra cá, um abraço, Ney, obrigado pela audiência também, né? Nosso carinho, nosso respeito. Seu Agostinho, dona Isaura, que Deus ilumine sempre, dê muita saúde e muita paz pra vocês. E vai o programa inteiro e uma música especial, então. 72 anos de casados e a gente vai rodar dos farrapos. Chiquita. E a cada um que tá ligadito com a gente,

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1: Wesley Oinats,
2: aqui no Bolicho do Lontra com cada um de vocês. Tu que tá ligadito, obrigado pela tua audiência, onde quer que tu esteja, índio velho. 11h29, pra tu não se perder na hora, 11h29 na volta da paleta. 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Gilson e o pessoal.

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Aonde? Chico Rei Paraná! 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Essa aí, se o mundo terminar em barranco, é problema. Acaba não, mundão!

0: Modão desse, o coração já nem bate mais, né? Só apanha. Ah, bolicho!
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0: Vamos que vamos, guriza. Vamos ligeiro que nem enterro de pesteada, acelerando aqui. Mais ligeiro que dá boia pra louco, o bolicho do Londra. 11h35. E saber que tem gente que tá escutando, né? É só porque não tem o que fazer, meu amor, que escutar isso aqui... legítima perda de tempo. 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

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Tem mais recado, vamos atendendo a indiada. Paulino Cândido. Gabriel, o pessoal tá na escuta, homenageando a Ivonete Ferrari Cândido, que amanhã estará de aniversário. Muita saúde, felicidades, anos de vida, Deus abençoe. Pedindo a música Oricaso de Fora. Valeu, parabéns então pra Ivonete, saúde e paz. Um cargueiro recheado de coisa buena. Vamos lá, vamos que vamos. Deixa eu ver se tem mais recado aqui. Vamos com essa aqui então agora. Amo essa aqui, vai pra você, meu Tauro Deux. O João Luiz Correia é o pau que dá cavaco. Alô, Jefinho, Diogo Cisconeto e toda a engada. Um abraço do tamanho do Rio Grande. É o tempo velho chovendo, chovendo, não tem o que fazer, né? O pau que dá cavaco.

bicho do Lontra aqui na Independência 1141 em Ribeiras Pitangueira, gurizada. Quase na hora de bater na marca, dá tempo de mandar o teu recado, tu que não mandou o chasque pra cá, meu Patrício. Ainda dá tempo, 991-18-1390, nosso telefone, Galdério. 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Um abraço para o Adair Cunha. Alô, tio Adair, meu amigo Adair Cunha, obrigado pela companhia aí. Tá ligadito no bulicho, vai o nosso abraço bem forte, bem cunhudo. Valeu, Adair. 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Faltando 17 pro meio-dia. Christian Ralph, no bolicho do povão. É só dizer o preço. De buia que o modão é bom. E a água já tá passando embaixo da ponte ali no rio.

0: Ei, gurizada, faltando 13 pro meio-dia aqui no Bulicho do Lontre com vocês até as 12, na nossa 94.1. 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Dara Alves, em Santa Rita do Trivelato, Mato Grosso, ouvindo o nosso programa. Valeu, Indiada, no Mato Grosso. Dara, obrigado pela audiência. Bom domingo, obrigado pela companhia no Bulicho do Lontra.
1: Bom dia, Igor. Eu ia pedir uma música aí da Teodoro Sampaio, por ser pro meu tio, que mora aí na Rua Maringá, aí perto do Lavacara, embaixo. E por ser pra eles, eu moro aqui no interior de Francisco Beltrão.
0: Valeu, Taura, velho. Obrigado pela audiência, obrigado pela companhia. Vamos lá que tem mais recado. Vanderlei da Barra Bonita, mandando um abraço pro vereador Diego Põe, música, mais um galo que canta. Valeu, gurizada. Obrigado pela audiência. Deixa eu ver se tem mais recado por lá de cá. Já vamos atendendo, já vamos registrando as participações, porque já tá quase na hora de nós bater na marca por aqui. Um abraço pro Ferrugem, arrasar a Indiada na Santa Terezinha. Ferrugem, obrigado pela companhia, tão ligado no Bulicho. Nada de importante pra fazer aí, Bialdana. Cuidando do Bulicho, mas que barbaridade. Qualquer hora vamos carregar um truquinho, né, Der? Tá tudo meio baixo, vamos ter que acelerar. Vamos acelerar. Valeu, gurizada, um upa pra vocês aí. 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Faltando 10 para as 12, vamos fechando as porteiras de mais um Bulicho do Lontra. Agradecendo a tua audiência, meu Patrício, onde quer que tu esteja. Muito obrigado pela companhia. Pedindo a Deus que abençoe a cada um dos nossos ouvintes. Nossa Senhora de Aparecida cubra todos com o seu manto sagrado. Santos Pedido também te abençoe. Domingo que vem, se Deus quiser, vamos estar de volta aqui na 94.1, fazendo mais um programa com todo carinho para cada um que nos dá a honra da audiência. Vamos deixando as últimas. Serrano, as marcas do tempo, Jaine, Estrada da Esperança. E depois é sempre ele para encerrar, o Amadão Batista. Vai cantar hoje, Madrugada na Cidade. Um abraço, bom domingo, boa semana, tchau, tchau.

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É isso aí, meu amigo. Estamos chegando com mais um programa, o Domingo Alegre. Meu amigo aqui, de parceiro, temos o meu amigo Iago Nunes, né? É, Antunes? Adivinha aí. Valeu, meu amigão. Temos de mano aí. O pau pega e não alivia. Até as 14 horas. É um programa descontraído para você que está almoçando. Tranquilo, você que está assando aquela carne. Buenas, tchê, tranquilo, tomando aquela gelada. Abraço pro pessoal aqui do sudoestão do Paraná, caprichando não mais, na Independência 94.1 FM. A Rádio Independência é a rádio do coração, é a rádio da emoção, que toca as melhores canções no programa do Paulão. É isso aí, meu amigo. É, vamos que vamos, começando, oferecendo pro Márcio Mendes. Aí, Joinville, tá ligadinho. É, Márcio Mendes, benção, tio. Temos ligadinho aqui no programa, em Joinville. Neuza Pituco, também em Nova Esperança, ligadinho. Família Mendes, minha mulher e meus filhos estão por ali também em casa. Um abraço para eles também. E Deus abençoe a cada um que estiver ligadinho no programa Domingo Alegre. Valorizando o meu trabalho, meu amigo. E vai ser deste jeito o programa Domingo Alegre. Um abraço para todo o pessoal de Nova Esperança que estão ligadinho no programa Domingo Alegre. Velha Gaita, Duas Ardilhas e Carlos Magrão. Vamos embora!

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4: É isso aí, meus amigos. Vamos em frente com o programa Domingo Alegre, levando alegria para você que está almoçando, tomando aquela geladinha, escutando o programa do Paulão. É um abraço a todos os amigos que dão a preferência para o nosso programa chegar no teu rádio, né? Contente, alegre, sempre graças a Deus. Neuza Pituco e família, um abraço. Antônio César Cesaro, é o compadre Toninho lá do começo da Serra do Cabeceira. Um abraço para ele e também para a família, minha comadre. Gerro, Nora. Gerro, porque Nora não é filha. Também para Rosimere e o Jacir. Ah, o Jacir, um abraço para ti também. O gordinho, caprichado não mais. Tá escutando o programa Domingo Alegre. E também para toda a família lá do Alto da Colina, na saída para Neas Marques. É, um abraço para todo o pessoal. É a Rosemary, é funcionária do supermercado Wesley. Valeu, Jacir. Um abraço para ti, para a esposa e para a família. E a música para vocês agora é Pião Não Chora, Guilherme Santiago. Vamos lá, segura!

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3: É isso aí, meu parceiro, velho. Dedo na cordona aí. Deixa eu estocando, né, cara? Deixa eu estocando que estamos descansados. Nós temos cansado. Vamos embora. Tranquilo. Esse é o programa Domingo Alegre, caprichadito não mais. Mandando um abraço lá para minha comadre Rosivete. Fambomelo Moraes, meu compadre Gilson. Um abraço para ti. Tá preguiçando hoje ou descansando? É um abração. Estão almoçando, né, o pessoal? Um abraço para vocês aí também, que estão ligadinhos até as 2 horas o programa Domingo Alegre. Valdemir Boger. Boa tarde, Paulo. Meu amigo, você mora no lado esquerdo e não é uma moto e não paga aluguel. Manda uma música para nós. Temos comendo aquela costela. Ouvindo o teu programa, fico mais contente ainda, mesmo que não tenha costela aqui para comer, mas a presença de vocês e a audiência. Um abraço do programa Domingo Alegre. Só modão hoje, caprichei o programa no capricho aí. Vamos lá então, Valdomir, para você e para a família que estão ligadinho, muito obrigado, essa família querida e a família Boger. Meu grande amigo, vamos beliscando o coração com os monarcas.
4: Agora vamos lá, beliscando o coração.
5: Assim.

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3: É isso aí, meu amigo, esse é o programa Domingo Alegre, caprichando no mais, hoje dia 28, hoje é o dia do Paulão, né, São Pedro, São Paulo, tô marcando o dia também aí, caprichado aí. Ó, mandando um abraço pra essa família maravilhosa lá de Barra Bonita, meu querido amigo Alencar José Lutemberg. É o nosso presidente da Câmara de Nova Esperança do Sudoeste. Abraçando com muito carinho o programa Domingo Alegre, levando alegria sempre para essa família e para os amigos que confiaram no nosso vereador Alencar Lutemberg. É Alencar Lutemberg, José Lutemberg. Boa tarde, Paulo. Estamos na escuta do programa. Toca uma música bem gaudéria para nós. Um abraço e um abençoado domingo para você e tua família. Obrigado, meu amigo. Você também merece 10 vezes. Isso aí. Um abraço para ti. Achei uma música bem gaudéria aqui para ti, do Pedro Hortaça. Canta Seguascando pros dois lados. Vamos lá, meu amigo, é tua.

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1: É isso aí, meu amigo. Bolhando na cordona, tranquilo. Vamos botar mais um aí para clarear o nosso programa aí. Caprichado não mais. Vamos atender na Ana Paula Mendes, lá de Joinville, minha filha. Um abraço para ela. Um beijão, filha. Participar do seu vídeo. Chama essa pessoa. Tá tranquilo. Meus netinhos aí, um abraço para toda a família Mendes. E também para Ana Paula. Tá escutando o programa Domingo Alegre. Valeu, minha filha. Um abraço. Tô na escuta. Tá escutando o programaço aí. Então nós temos para ti Pedir ao Vento com Os Monarca. Não, mas pode botar essa da sua, não vou ter. Da milonga.

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2: É isso aí, meus amigos. Esse é o programa Domingo Alegre, levando em frente. É a música Alegria para o nosso povo, para começar uma segunda com Deus no coração e alegria. É isso aí, meu amigão. Um abraço aqui do programa Domingo Alegre. 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

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É isso aí, meu amigão. E vamos mandando um abraço pro compadre Toninho lá, que tá ligadinho. Ele e a perna da prenda, velho. É, comadre. Valeu, comadre. Tem que deixar o compadre erguer mais peso aí. O compadre tá soltando muito peso só pra mulher trabalhar, né? Olha, compadre. Deus tá vendo, né? Mas é isso aí. O programa Domingo Alegre também tem o Joelson. Ele quer a música Milonga Abaixo do Mal Tempo. É, né? Então, vai essa música agora. E daí nós temos a Cama Fria. Vamos embora.

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1: É isso aí, meus amigos. Esse é o programa Domingo Alegre, caprichadito no mais. Disparadito que nem sabugo em correnteza. Aqui o pau pega e não alivia, meu amigo. É a Independência 94.1 de Salto do Lontra, sudoestão do Paraná. É isso aí, é Grupo Maria. Temos aí peleando direitinho para que saia tudo redondinho. Vamos mandando um abraço para Ana Paula Mendes, está assistindo. Tá bom, filha? Um abração. É, ela está na escuta do programa Domingo Alegre. Leocir Bernardi, um abraço também. Está assistindo ele, a esposa e família. Um abração para Esquadrilha e Vidraçaria Bernardi. É, eles são sempre caprichando, colaborando com o meu programa. E eu também agradeço por estar competindo também com o comercial deles. Um abraço, tudo de bom. E a música que eu escolhi, meu amigo Leocir, essa é para tarde, né? Cama Fria, André e André.

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3: É isso aí, moçada. Esse é o programa Domingo Alegre, levando alegria até as 14 horas. Junto com você, meu amigo, é 24 anos de bico aqui. Pau pega e não alivia. Abraçando com muito carinho a cada um que liga pra cá, ou mesmo tá escutando, tá tudo bem. Essa música eu vou mandar pro Alan ali de Santa Terezinha e o Pedro Mendes e a Preta. Pessoal que estão por ali em Santa Terezinha, minha parentagem, acho que tem só uns dois que não é parente, o resto é tudo parente de Santa Terezinha. Um abraço. É mesmo um lugar que crescemos junto. Tô desde criança, minha trilhar por ali nos... tem o meu compadre lá que é. Nossa, agora eu esqueci o sobrenome deles ali. É que eles sempre estão batalhando, trabalhando ali por Santa Terezinha, diretoria da igreja, do campo. É meu compadre, um abraço, tudo de bom. E para todo o pessoal de Santa Terezinha que estão na escuta do programa, um abraço, ligue para cá. E por Leocir Bernardi. Família Bernardo, uma família caprichada, uma família de gente que está sempre pensando no melhor para a cidade onde mora. Um abraço lá na Vila Nova, para Clementina, para toda a turma ali que estão ligadinha no programa Domingo Alegre. Essa música é para vocês, ó. É caprichado. É um resto de baile com Os Serrano. E é deste jeito, ó.

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3: É isso aí, meus amigos. Esse é o programa Domingo Alegre, levando alegria. Vamos mandar um abraço lá pro meu filho, Rodolfo Mendes, e pra esposa dele também, né? O Rodolfo ligou aqui também pra fazer o comercial do Salão do Toninho lá, né? Salão do Toninho Prachesky, ali na Avenida Alexandre Bonetti, na saída para Neas Marques. Todo sábado à tarde nós temos uma dancinha lá, o pessoal não paga nada, dança e participa de música. Quem quiser ir tocar todo sábado de tarde lá, dá uma mão pro Toninho também, e que é gente boa. E um abraço. Toninho Prachesky convida de coração todo o pessoal que quiser comparecer, tomar uma geladinha, sobe ali, vai ali no salãozinho tranquilo. 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É isso aí, um abraço. Valeu, Toninho. Toninho, todo sábado à tarde tem música ao vivo e também música de CD, né? Um abraço. 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Um abraço para todo o pessoal e também o meu amigo Toninho e a esposa. Sempre trabalhando, batalhando lá, né? 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Um abraço. E agora vamos de música. O Rodrigo pediu uma música para ele. Ele oferece para a esposa. Amargo Prazer, Rony Marcelo.

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2: É isso aí, meu amigo. Deixa o Giro vai cantar ali. É um abraço para todo o pessoal que estão ligadinho no programa Domingo Alegre. Valmor e a Salete Gregori estão ligados no programa, caprichado. Juliano Carneiro está assistindo. Valeu, Juliano, um abraço para ti, para tua família, todos os seus clientes. Valeu, meu amigão. Vilmar dos Santos, valeu, um abraço. Vilmar dos Santos está assistindo. Boa tarde, tudo bem. Valeu, meu amigo. E a música que tá na agulha, caprichadito no mais, os Bertucci vão cantar Sangue de Gaúcho, tia.

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3: É isso aí, meu amigo. 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Vamos que vamos. Vamos dar um abraço no Vilmar Santos. Também está ligadinho no programa, né? Ele está assistindo. Boa tarde. Um abraço. Valeu. E a música que eu escolhi para ele é Caprichada No Mais. É aqui, ó. É para aquele senhorzinho também, colega meu, desde criança somos conhecidos e amigos, conversamos domingo. Ele mora em Neasmarca, ele e a família dele. É só falar lá dessa família, ele já sabe. É, essa música eu escolhi para ele. Os filhos oferecem para ele de coração. E eu também do programa Domingo Alegre. É isso aí, meu amigo. Um abraço. É, judiado da idade. Vamos embora. Pedro Hortância.

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2: É isso aí, meus amigos. Vamos mandando um abraço pro Magrão ali da lavação, meu amigo Silva, e também para a família dele, né, que trabalha junto, batalha ali, certinho ali na rua, Paulo Bonetti, caprichando sempre, deixando os carrinhos limpinhos, caprichadinhos. Vilmar Santos, de Joinville, tá assistindo, boa tarde, tudo jóia, meu amigão. Quero mandar um abraço lá pro Rogério Vieira, e também para a Ana, que estão na escuta do programa Domingo Alegre, caprichadito não mais. E ia mandar uma música boa agora para eles aqui. Caprichadinho aí, Rogério. Quatro tipos de mulher: Gino e Gênio.

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3: É isso aí, pessoal, esse é o programa Domingo Alegre. Mais alegre ainda sabendo que você está ligadinho 100% no meu programa. Pessoal dos municípios em redor aí, que estão ligados, meus parabéns. Meus amigos de Nova Prata também, gosto muito do programa. Um abraço para todo ele. Também o Virmar Santos de Joinville está mandando um abraço para os irmãos, para os amigos tudo aí. Valeu, um abração. Eu queria mandar um abraço também, que está escutando o meu programa, o seu Jordani, ali do Gavião, ele e a sua esposa estão ligadinhos no programa Domingo Alegre. E para todos os idosos do Grupo São Francisco de Nova Esperança, um abraço também para o seu Adelmo Antonello, ele e a esposa que estão ligadinhos no programa Domingo Alegre. Um abraço para ele. E a música é Caprichada Não Mais, Amor Proibido. Só levante, Solene, e vamos embora.

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4: E aqui está ele, meu amigo. Aqui o pau pega e não alivia. Mandando um abraço pro meu compadre, minha comadre, lá de Jaraguá do Sul. Estão ligadinhos no programa. Margarida Vieira Mendes oferece para toda a sua parentagem aqui no Paraná. E principalmente para mim, né, que sou compadre e cunhado. Tamo aí. Margarida Vieira Mendes. Um abençoado compadre, todos estamos tudo bem. Se Deus quiser, terça-feira, estão marcando presença, né? Estão na casa do Cid e da esposa. Um abraço, Cid, para ti. Padrinho, deseja tudo de bom para vocês aí. Newton e Lourdes Boger também estão ligadinhos no programa Domingo Alegre, em Nova Esperança do Sudoeste. É meu compadre Adão e a comadre Margarida estão por aí, né? Segunda, terça-feira. Um abraço.

Deus acompanhe eles até aqui. Um abraço, tudo de bom. E agora eu tenho duas músicas para eles lá. É, Eu Fui Entrando, Sidney Lima. E também tem Definição das Pilchas, com Gildo Freitas. Ofereço lá pro meu irmão na Nova Prata, José Mendes, e o Giovanni. Vamos embora!

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0: Até numa vida louca, né? Especial.
1: É isso aí, meus amigos. Esse é o programa Domingo Alegre. Vamos mandar essa música lá pro Cid, lá em Jaraguá. E pra esposa dele, né, a Deise. Tudo bem, meu afilhado vai estar firme, comendo uma carninha. Essa do Girdo é pra ti, pro Zeca, que gosta uma barbaridade. E também pro seu Pedrinho, lá da linha dos gaúchos. Vamos embora!

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2: É isso aí, meus amigos. Estamos quase chegando ao final de mais um programa Domingo Alegre. Tô louco de faceiro aí, o pessoal, muito pessoal ligando. E a gente tá aí, né? Eu e meu amigo Iago estamos atendendo como pudemos e vamos embora. É a independência sempre alegre. Eu quero mandar um abraço ao Vilmar da Silva Araújo, meu grande amigo ali em Nova Esperança, proprietário da Camilo Móveis também. Um abraço. E família Migon, patrão velho é o Cláudio, né? Cláudio Migon e a dona Nininha. Um abraço para eles. Lá na Serra do Cabeceira, ele sempre está escutando o meu programa. Obrigado, meu amigo. Tudo de bom para ti. Também eu queria mandar um abraço para Rosemary e para o Jacir. Está chegando o final do programa, mas temos cutucando sempre. É isso aí, meus amigos. 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É isso aí, meu amigo. Vamos mandando um abraço para esse povo aí. E agora nós vamos deixar três músicas. Entupido de Alegria, Crioulo dos Pampas. Vai lá pro Pedrinha. E também tem Querença Bertucci e Baile da Serra com os Bertucci. É isso aí, meu amigo. Até domingo, se Deus quiser, com mais um programa Domingo Alegre. Tchau do meu amigo Iago e também do Paulão. Obrigado, Independência.

voz. Tá entupido de alegria também. Olha, o Brasil inteiro tá entupido de alegria. Graças a Deus.

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4: Meus amigos, Megafã está de volta e agora chegou a hora de aplaudir uma das vozes mais potentes e respeitadas de toda a história do nosso forró. A maravilhosa Solange Almeida, nascida lá em Alagoinhas, na Bahia, no dia 29 de agosto de 74. Ela começou a soltar a voz com apenas 5 aninhos de idade. E o grande marco que mudou a história da música nordestina aconteceu em 2002, quando a Solange assumiu os vocais da banda Aviões do Forró, ao lado

0: Solange Almeida aqui no nosso Mega Fã. E durante 15 anos, Solange e Xande Avião formaram uma das parcerias mais icônicas de todos os tempos. E foi no ano de 2017 que ela decidiu que era hora de deixar a banda Aviões do Forró e se lançou em carreira solo. Inclusive, ela estreou em grande estilo com o álbum Sentimento de Mulher, mostrando toda a sua força como artista completa. A transição foi super bem-vinda pelo público, que continuou acompanhando a cantora em seus novos passos. Bora então curtir mais dela? Solange Almeida, no Mega Fã.
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É Solange Almeida aqui no nosso Mega Fã. E até hoje, ela mantém uma agenda de show super movimentada e cheia de energia por onde passa. Ela já está consagrada como cantora, compositora e também empresária. E adora misturar o forró com outros ritmos que o povo ama, né? Fazendo parcerias de sucesso que vão desde o sertanejo até o arrocha, meu povo!

0: Meus queridos, já estamos de volta com o Mega Fã Especial Forró nesse mês junino maravilhoso. E pra fechar o nosso time de estrelas, vamos contar a história do comandante Xande Avião. Ele que foi nascido no Rio Grande do Norte no ano de 82, José Alexandre mudou-se, ainda criança, para Exu, em Pernambuco, a terra natal do rei do forró Luiz Gonzaga. E foi lá que o amor pelo ritmo despertou o coração dele. Ele, inclusive, aprendeu sozinho a tocar violão, bateria, teclado, guitarra. E antes de viver nos palcos, Xande trabalhou como locutor de rádio. É, pois é, nosso colega. Xande Avião, canta pra gente.
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0: Fã especial forró, e foi no ano de 2002 que Xande Avião foi convidado para integrar o Aviões do Forró desde a sua fundação, hein, gente? A banda quebrou todos os paradigmas do mercado, porque de forma inédita, os cantores Xande e Solange também se tornaram sócios do próprio negócio. A estratégia deu super certo, o grupo virou um império, emplacando hits históricos que todo mundo sabe cantar. Vamos então com mais Xande Avião por aqui.
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Xande Avião no Megafan e além de continuar brilhando nos microfones, Xande também se consolidou como um dos maiores e mais poderosos empresários do show business do Nordeste. E através da sua própria agência e do selo musical, ele se tornou o grande padrinho e gestor da carreira dos maiores nomes da nova geração do forró e do piseiro. É o Xande quem cuida e impulsiona o sucesso de fenômenos como Mari Fernandes, Natan, Zé Vaqueiro, mostrando que o seu legado na música continua voando e cada vez mais

0: meus amigos, hoje o piseiro e o forró tomaram conta de tudo por aqui. Teve música pra dançar sozinho, pra lembrar de alguém especial, tudo misturado em um programa só. É muito bom ver como o nosso forró e o piseiro continuam gigantes, né? Se renovando a cada dia e conquistando o Brasil de ponta a ponta. Foi um prazer apresentar pra você esse mega fã especial forró. 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

Copa Brasil, estou falando agora. 10 minutos para 3 da tarde, é domingo, 28 de junho de 2026. E a partir de agora, torcedor, está aberto o microfone esportivo da sua Independência 94.1, também da Clube FM 106.5, as nossas plataformas digitais, onde nós temos aí o Facebook, também no YouTube, para você a nossa jornada esportiva que acompanha a nossa programação. E a partir de agora, com todo o nosso clima festivo na tarde de hoje, porque o futebol é alegria, o futebol é arte, o futebol é show para você. Bom, passa a qual estamos acompanhando a nossa Copa Sudoeste nessa edição de 2026. Vivemos a Copa do Mundo, nem só de Copa do Mundo. Da nossa Copa Sudoeste, é isso, porque tem a sua semifinal na tarde de hoje. Tem o confronto entre a equipe do Império e Esperança aqui no estádio Padre José Bosman, na cidade de Império. Temos o confronto entre a equipe do Vizinhos e Planalto, que jogam em dois vizinhos. Dois pontos que vão definir quem são

0: Tem aí uma equipe já formada há muito tempo e sabe que pode também e tem as condições para reverter o resultado na tarde de hoje. Muita chuva ontem e hoje. O gramado encharcado aqui na cidade de Ampere. O torcedor acanhado para marcar presença por aqui. Aqueles que estarão conosco, com certeza, apostando que a gente consiga mostrar em todos os detalhes essa jornada, para que eles possam acompanhar nessa tarde de domingo. São ingredientes fundamentais para que a gente tenha um belo espetáculo esportivo nessa tarde. Na outra ponta, em Dois Vizinhos, a equipe do Planalto venceu o jogo de ida por 2-1. Dois Vizinhos joga por uma vitória simples para levar o jogo também para a decisão nas penalidades máximas. Tudo isso movimentando a nossa tarde, você conferindo a informação, os detalhes, porque a nossa equipe esportiva está pronta para o trabalho lá na Central de Esportes, o Iago Antunes. Aqui nós temos o Eduardo Mati com a imagem do jogo para você, tanto no Facebook como no YouTube da Clube e também da Independência. No gramado do estádio Padre José Bosman está o Samuel Olivoni, que vai trazer também para você a informação em cima do lance. A movimentação começa a acontecer, as equipes começam a bater bola no gramado. A equipe do Esperança está se preparando também para esse compromisso difícil na tarde de hoje, está fazendo a sua rodinha de conversa, a equipe do Ampere faz um bate-bola, tudo isso vai movimentando, tudo isso vai criando um clima espetacular, porque é decisão, porque hoje uma dessas equipes dá adeus ao campeonato, encerra a sua jornada de 2026, a outra segue na competição e vai em busca do título. São duas equipes fortes, duas equipes tarimbadas, conhecidas da nossa região pela boa prática do futebol, pela organização de suas diretorias, pelo comando técnico que também é muito forte. Por isso, com certeza, para você torcedor, uma tarde espetacular, onde eu quero contar tudo em detalhes, desejando para você uma boa tarde.
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0: Vem curtir, vem comigo, vem na jornada esportiva da nossa Clube FM, também da nossa Independência. Para você que vai ficar ligado, já vamos ao nosso gramado do estádio Padre José Bosman, encharcado nessa tarde. A chuva cessou, mas promete chegar com mais força ainda. Por isso ele está preparado e já vem com as primeiras informações. O repórter da tarde é ele. Salve, salve, Samuel. Boa tarde, seja bem-vindo. É dia de decisão. Uma dessas equipes segue, a outra encerra a sua campanha de 2026. Quem será que estará na final?
2: Uma ótima tarde para você, Trombini. Boa tarde para você, telespectador e ouvinte da nossa Independência, da Clube, Eduardo, Iago, enfim, todos que estão trabalhando para que essa tarde seja uma tarde memorável para o torcedor de Nova Esperança do Sudoeste, para outros que acompanham esse show de transmissão e, com certeza, esse jogaço que será na tarde de hoje. Essas duas equipes que já se conhecem, já se enfrentaram por outras grandes oportunidades. O Esperança já foi vencedor diante dessa equipe, a equipe do Ampere também já foi vencedora diante da equipe do Esperança, mas hoje é uma nova partida, é um jogo que inicia, como se diz, do 0-0, mas com uma pequena vantagem para a equipe do Esperança. Uma tarde, hoje a chuva já caiu no início da tarde de hoje, mas nesse momento dá aquela cessada, mas promete muita chuva, mas também muito futebol na tarde de hoje. Nesse momento as duas equipes no gramado, a equipe do Ampere aí fazendo trabalho do aquecimento, o Esperança um pouquinho na conversa com o Cusca, com o Renato e com os seus jogadores. É uma tarde importante, arbitragem também já presente, árbitro conhecido, Alper Hagadali vai apitar a partida na tarde de hoje. Elencos fortes para a tarde desse domingão, para essa decisão. Um jogo que é considerado como uma final antecipada, mas é o Esperança com uma pequena vantagem. O Esperança que tem a ausência do seu grande camisa número 5, Biro, que se lesionou no último jogo, mas com certeza hoje deve estar mandando muitas energias positivas aí para os seus jogadores que estarão também jogando por ele na tarde de hoje. Então, para você que está chegando agora, sejam todos muito bem-vindos e a partir de agora tem mais um show de transmissão com aquele padrão da Independência, da Clube, desde o início da competição. E hoje, por nossa forma, a gente estará com ele novamente, Trombini.
0: Esse é o Samuel Bonibone trazendo a sua participação inicial na tarde de hoje para você, onde o sol também às vezes dá a sua cara por aqui. Ele aparece, dá uma animada na gente, daqui a pouco fecha, vem pancadão de chuva, é isso que está acontecendo. E mesmo assim, a gente está aqui, está presente, está aqui para contar tudo para você. E a imagem do jogo, o compromisso na tarde de hoje de levar para você em detalhes a nossa jornada esportiva. É no ritmo do rádio com a imagem do jogo, o compromisso é dele. Bom trabalho, Eduardo, garotinho, que vai estar conosco na tarde, fazendo o melhor para você, torcedor, que vai estar em nossa companhia, porque aqui tem o melhor do esporte.
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0: 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Vem junto, vem comigo, vem curtir a nossa jornada esportiva. A movimentação está acontecendo no gramado aqui do Padre José Bosma, a equipe do Esperança à nossa direita, à esquerda está a equipe do Ampério, bate-bola acontecendo, aquecimento, as conversas iniciais, Samuel.
2: Eu estou com o Renato por aqui, muito com o coração forte batendo. E como está o sentimento nessa tarde de hoje, hein, Renato? Seja bem-vindo à nossa Independência, Clube, boa tarde.
4: Boa tarde, Clube, boa tarde, Independência. É sentimento que nós temos que batalhar mais uma vez aqui, né? Vamos esquecer o placar de 1-0 de lá. É um placar mínimo, a gente tem que levar. Hoje o empate leva nós à classificação, mas vamos esquecer o resultado de lá, vamos trabalhar. É um campo molhado, um campo pesado, hoje um pouco diferente do normal, né? Então a gente sabe que esse ano jogamos vários jogos com chuva e sabe que é um pouco mais pesado. Então a bola anda um pouco mais, dificulta um pouco para os goleiros, a gente conversou sobre isso. A bola parar talvez defina o jogo hoje, mas vamos fazer nosso trabalho, que a gente vem fazendo durante a competição. E com muito respeito, né? Ampério é favorito, a gente não pode negar isso, eles são favoritos, então vamos fazer o nosso dever, vamos trabalhar para a gente conseguir a classificação daqui hoje.
2: Quanto à ausência do Biro, também dificulta para essa equipe. A gente sabe que o Esperança perdeu ele no último jogo e inclusive aproveitar esse espaço para a gente desejar boa recuperação para ele e que tão logo esteja novamente defendendo também as cores do Nova Esperança do Sudoeste, né, Renato?
4: Claro, o Biro faz fazer uma falta tremenda. Mas eu falei aqui, a gente tem que apanhar. Nós temos um atleta e a gente tem que apanhar mais um Biro do lado e correr com o Biro junto. Vamos correr em 12 dentro de campo, que o Biro vai estar dentro de campo com nós. A torcida, o 13º jogador, está aqui hoje com chuva, com esse tempo. É um tempo esquisito, pode ver que é calor, é chuva, de repente é frio. Então assim, a gente sabe a dificuldade que vai ser esse jogo aqui hoje. Abafado, mas o Biro vai estar aqui dentro do campo e garanto que todo mundo vai correr por ele aqui. É um atleta que se dedicou, vem de várias lesões, duas fraturas, agora essa lesão no joelho, mas é o médico 40 dias, de 30 a 40 dias ele está de volta com nós, correndo com nós. E nós vamos, se Deus quiser, coroar ele hoje com essa classificação.
2: Obrigado, Renato. Aproveitar rapidamente também, o Renato falava dos torcedores, hein, Tomina, aqui. Para quem pegar na imagem daqui a pouquinho, que o Eduardo deve fazer aquele giro também, os torcedores que estão por aqui são torcedores de Nova Esperança do Sudoeste. O pessoal montou uma barraca improvisada aí com a lona, aí para apoiar aí quem está com a gente é o Cusca. Cusca, como está o sentimento também de você aí, que já foi campeão pelo Esperança, agora fazendo parte da diretoria e na parte de fora, parte técnica aí também, ajudando como treinador, como auxiliar, enfim, todo esse trabalho que é de união. Como está esse sentimento aí, Cusca? Boa tarde.
5: Boa tarde. É uma sensação única. Até no começo, quando aceitei o convite, eu achei que não ia conseguir dar conta por vontade de jogar e estar junto e estar dentro do campo. A gente participou, a gente sabe como é gostoso, né? Mas aí com o passar do tempo aí, convivendo com o pessoal aí, a gente acaba tomando gosto pela nova função, né? E eu estou muito feliz pela campanha que vemos fazendo, pelos jogos que vemos tendo sido feito, né? Então é só agradecer mesmo, um sentimento de agradecimento pela Esperança, por tudo que tem feito por mim aí.
2: Você falava aí desse sentimento aí, né? Mas tá gostando. Mas se tivesse condição, se esse pé não tivesse machucado, já teria ido para campo novamente, já, Cusco, ou não?
5: Pois é uma situação tanto quanto delicada, porque a gente sabe que para jogar hoje o nível que está sendo jogado aqui, você tem que estar bem fisicamente, né? Então eu já tenho aí, faz um ano e pouco, quase dois anos aí que venho com lesões, né? Então a vontade tem, mas hoje já não tanto, é mais prestigiar quem tá, são jogadores de qualidade aí, mas a vontade de jogar, com certeza que dá.
2: Cusca, para finalizar, já pediu apoio do torcedor que está em casa lá acompanhando a nossa transmissão. Claro, difícil um pouco o torcedor vir hoje para essa tarde que promete mais chuva, mas com certeza, mas que mande energia positiva para o Esperança, porque hoje vai ser um jogo difícil, mas que tem tudo para o Esperança chegar na grande decisão.
5: Exatamente, nós precisamos do apoio da torcida, todo o pensamento positivo, todo foco é importante, isso aí ajuda bastante. Eu estou com a família em Cascavel, o pessoal vem assistindo, vem acompanhando, torcendo, então pedir o apoio de todos, que todos estejam com pensamento positivo, que vai dar tudo certo.
2: Obrigado aí o técnico Cusca. Jareta por aqui. Jareta, preparação forte, claro, fisicamente, mas também mentalmente, porque é um jogo de grandes equipes na tarde de hoje, hein, Jareta? Seja bem-vindo, boa tarde.
6: Boa tarde, sem dúvida alguma, né? Acho que eu acredito muito que quem passar hoje aqui praticamente é o campeão, né? Então, não desmerecendo ninguém do outro lado, porém pela qualidade, né? E o histórico das equipes, né? Jogo de atenção, né? Jogo onde eles estão decidindo em casa. Então nós temos que propor a nossa estratégia que nós temos, porém não vamos abdicar de jogar, né? Então nós sabemos o que temos que fazer hoje, sabemos muito bem a equipe deles. E eu acredito que se nós colocar em prática tudo aquilo que nós temos falado e temos feito de estratégia, eu acredito que a gente tem grandes chances de sair daqui hoje classificado.
2: Obrigado, Jareta, aí participando com a gente. A gente fazendo, né, Tromino, aquele bate-papo, né? Aquele giro aqui. A gente vai tentar também agora.
0: Ó o Luan aqui, né? Vai jogar, inclusive.
2: Vai jogar o Luan aí que vem de algumas lesões, mas hoje vai para campo. Aí, Luan, seja bem-vindo aqui à nossa Independência, nossa clube. Você podendo retornar aí, ajudar a equipe do Esperança numa tarde decisiva e nada menos tão importante quanto jogar contra o Ampere, né? Porque é esse clássico que a gente tem, essa rivalidade, mas um clássico limpo e que vença o Esperança, não é mesmo? Boa tarde.
7: Boa tarde a todos os ouvintes. É feliz, né? Tal retorno aqui numa grande semifinal. Na casa do Ampere, sabemos como é que é jogar aqui dentro, entendeu? Nossa equipe está bem focada, está bem focada para esse jogo aqui. Independente do tempo, pode estar chovendo, independente, vem para nós fazer o nosso trabalho, para nós tentar sair com os 3 pontos e levar essa vitória para os nossos torcedores de Nova Esperança.
2: Tá certo, obrigado, Luan. Aí vai retornar agora para o vestiário, o trabalho de aquecimento que fez o Esperança, retorna aí também com aí os goleiros também para o vestiário. A gente vai tentar a participação também com o Marlon, aí tem na reserva também o Paulo, mas o Marlon vai falar para a gente desse jogo decisivo, né, Marlon? Aquecimento tudo ok, tudo 100%, e agora um pouco mais o coração que vai acelerar um pouco mais, né, porque daqui a pouquinho a bola rola, jogo decisivo e tudo também depende das suas mãos aí também, né? Boa tarde.
8: Sim, boa tarde. Um jogo difícil na casa deles, a gente já sabe como que eles vêm jogar, a gente se preparou pra vir e temos uma estratégia aí, espero que dê certo, espero que eu consiga ajudar o Esperança aí, a gente treinou a semana pra vir aí dar o nosso melhor, então acho que vai ser um bom jogo. As duas equipes sabem jogar, as duas equipes qualificadas, então torcer para que nós sejamos com a vitória daqui hoje.
2: Obrigado, Marlon. Tá aí, Trombini, expectativa. É o clima do jogo. Ampere de um lado, Esperança de outro. Uma tarde especial aqui no estádio Padre José Bosman, na cidade de Ampere. Jogo de volta da semifinal. Esperança venceu por 1-0 e hoje vem com força a máxima, claro, com a ausência do Biro, mas a expectativa é de um grande jogo na tarde de hoje.
0: Muito bem, como é que estamos em relação à ficha técnica do jogo aqui, Samuel?
2: Tudo pronto e definido, Trombini.
0: Tudo pronto, tudo definido. É hora de conferir com você, torcedor, que está com a gente.
9: É hora da escala.
0: O técnico Wagner escala a equipe do Ampere, que precisa reverter uma vantagem de 1-0 que tem a equipe do Esperança, vantagem de 1 gol. E vem pra campo como pro jogo, Samuel.
2: Vem com o goleiro camisa 1, Marcão.
0: Marcão, camisa de número 1.
2: Com a 2, Chimia.
0: Chimia tem a camisa de número 2.
2: 15, Pitico.
0: Pitico, camisa 15.
2: Com a 4, Adriano.
0: Adriano, camisa 4.
2: 6 para Fera.
0: Fera, camisa meia dúzia.
2: Com a número 5. Mali.
0: Mali, camisa 5.
2: 8 para Diogo.
0: Diogo, camisa de número 8.
2: 15 para Maggi.
0: Maggi, camisa de número
2: 10. 10 para o Maggi. Com a 11, Corbari.
0: Bari, camisa de número 11.
2: 9 para Deni.
0: Deni, camisa de número 9.
2: 20, Gustavinho.
0: Gustavinho tem a camisa de número 20. A escalação do técnico Wagner para a equipe do Ampere, o time da casa que precisa fazer gol. Precisa tirar uma vantagem de 1 gol que tem a equipe do Esperança. Você conferiu a informação e agora tem repeteco do Ampere.
2: É goleiro com a 1, tem o Marcão. 2, Chimia. 15, Pitico. Com a 4, Adriano. 6, Fera. 5, Mali. 8, Diogo. 10, Maggi. 11, Corbari. 9 é o Deni e com a 20 é o Gustavinho. O técnico é o Wagner da equipe do Ampere.
0: Do outro lado tem a equipe do técnico Renato e também do Cusco. É o Esperança que vem pro jogo, que vem com essa vantagem de jogar por um empate. Como vem o Esperança?
2: Vem com o goleiro camisa 77, Marlon.
0: Marlon, camisa 77.
2: Com a 6, Gustavo.
0: Gustavo, camisa meia dúzia.
2: 4 para Dentinho.
0: Dentinho, camisa 4.
2: 94, Roger.
0: Roger, camisa 94.
2: Com a número 20, Luan.
0: Luan, camisa 20.
2: 21, Maicon.
0: Maicon, camisa 21.
2: Com a 88, Giareta.
0: Giareta, camisa 88.
2: Para Diniz.
0: Diniz, camisa 10.
2: 36, Hudson.
0: Hudson, 36.
2: 7, Fernando.
0: Fernando, camisa 7.
2: E com a 9, João Louco.
0: João Louco, camisa 9. Com a chegada do Luan, o Dentinho ausente pela lesão no jogo da semana passada. Renato e Cusca escalaram, definiram o Esperança para este confronto que vale vaga para a grande final. E você confere o Esperança no Repeteco.
2: É, com a camisa 77 tem Marlon, com a 6, Gustavo, 4, Dentinho, 94, Roger, 20, Luan, 21, Maicon, 88, Giareta, 10, Diniz, 36, Hudson, 7, Fernando. E a 9 é o João Louco, o técnico é o Renato, é o Cusca. É a equipe do Esperança que vem enfrentar o Ampere na tarde de hoje.
0: Equipes escaladas, daqui a pouco elas vão pro campo e o jogo aqui tem comando.
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2: Apita a partida, um árbitro Alter Hagadali, experiente, com os auxiliares Rafael Costa e Eric Hagadali. E o representante é Diego Rafael. No VAR tem Lucas Prats. Na tarde de hoje, arbitragem para esse confronto decisivo entre Esperança e Ampere.
0: Ficha técnica do jogo conferida para você, os atletas, arbitragem, tudo ok. O comando está pronto. A equipe do Ampere está fazendo ainda o seu aquecimento. Esperança voltando para o vestiário, segurança presente, equipe da saúde também, arbitragem já conferindo os detalhes. A hora passando, são 3:09. Daqui a pouco, 3:15, a bola rola e você confere aqui na Jornada Esportiva da sua Independência 94.1, também da Clube 106.5. Um abraço, meu amigo Ravanelli, lá em Salto do Lontra, vereador Ravanelli acompanhando a gente, carinho especial, obrigado também. Aí o Wilson Kunt está já acompanhando a gente, pessoal que vai deixando o recado. No primeiro tempo, os recados para quem está no Facebook da Clube. No segundo tempo, para quem está no Facebook da Independência. E a gente vai, porque são todas as opções para você acompanhar o jogão na tarde de hoje. E o sol começou a dar as caras aí, Samuel.
2: Começou a dar as caras, né? A gente que trouxe duas blusas já está com aquela suspeita de tirar uma delas, né? É. A gente já percebe aí que algumas pessoas já abandonou a capa de chuva, já abandonou a blusa. Aí a tarde começa a ficar um pouquinho mais quente, mas a expectativa é de que possa ter mais chuva também na tarde de hoje, né? E a gente torce que seja chuva aí de gols também, né? Porque é a expectativa quando as duas equipes se enfrentam. Falando um pouquinho do gramado aqui, né? Do estádio Padre José Bosman, que ele acabou tendo, já era um gramado que tinha algumas dificuldades, né? Mas devido à feira, né? Que houve aqui no município de Ampere, o pessoal fez a arena de shows por aqui, né, Trombini? Então, acabou tendo agora aí uma parte que foi bastante prejudicada e acabou sendo substituída a grama que era aí já tradicional aqui do estádio. Então, alguns locais aí já com essa dificuldade da grama, outros locais mais ao centro que a gente percebe aqui, onde a geada também deu aquela castigada aqui no estádio, mas a chuva caiu no início da tarde de hoje, ficou um gramado muito empoçado aí, bem encharcado, mas aí com esse solzinho as coisas começam a melhorar um pouquinho mais na tarde de hoje por aqui, Trombini. E a equipe do Ampere volta pro vestiário, o Esperança, a gente percebe, houve aí a última oração, já a bola deve rolar por aqui, Trombini.
0: Inclusive o Eduardo mostrou na imagem aqui, bem à frente da cabine aqui, né, tem uma parte aqui que foi replantada a grama, né, e por isso aquilo que você estava falando na informação, o Eduardo confirmou também na imagem aqui, né? O pessoal tá voltando, tá vindo para dentro do gramado, no tapetão verde, só esperando, daqui a pouco já vem as duas equipes aí, já vai começar toda a movimentação, olha o Maico passando aí.
2: Maico vai chegar aqui para falar com a gente um pouquinho desse último detalhe, essa última conversa, como que tá o coração, claro que você tinha ali muito próximo a você o Biro também dentro do gramado, e hoje ele tá em casa acompanhando a gente. Como que fica o Esperança aí com essa ausência, mas agora é pensar no jogo de hoje também, né, Maico? Boa tarde.
11: É isso, a gente vai tentar fazer esse jogo pelo Biro, né, um grande guerreiro que não desiste de uma bola, né, como todos nós já soubemos, né. E a equipe está bem concentrada, vamos tentar fazer um grande jogo e dessa vez levar essa classificação para dentro do Nova Esperança, que a nossa torcida merece, o município merece sediar mais uma final. E eu acredito que não vai faltar a entrega do time para levar essa classificação daqui.
2: Você falava da torcida, a gente percebe um bom número de torcedores aqui, devido à chuva também, expectativa de mais chuva, mas o torcedor veio, né, Maico?
11: É isso, foi colocado um ônibus para vir, né? Com certeza iria vir muito mais gente, né? Se não fosse as condições do tempo, né? Até tem previsão temporal, mas final da tarde. Mas a gente agradece aos que vieram, né? E vamos buscar esse resultado para eles.
2: Obrigado, Maicon. A gente vai tentando as participações aqui também com os demais atletas. A equipe do Ampere voltou para o vestiário agora. O Diniz está por aqui. Diniz, chega para cá para a gente falar um pouquinho, aguardando o protocolo aí. Diniz, fala para a gente, você com a... Vira para a nossa imagem aqui. Tarja de capitão aqui. Mais uma vez, um jogo importante. Diniz, mais uma vez um jogo importante. Torcedor chegando. E agora, tudo ou nada, né? Precisa daquela última força aí para chegar na final, né? Boa tarde.
12: Ah, sem dúvida. Não tem como não lembrar do ano passado a situação que teve. O jogo que a gente fez, que aconteceu. E é a chance boa. Nós pegar eles de novo numa semifinal, fazer um bom jogo. E saber jogar com o resultado, mas não deixar de atacar, de ter vontade. Acho que o principal hoje é vontade e vibração na equipe.
2: Tá certo. O Esperança vai pra cima ou vai aguardar um pouquinho mais, Diniz, no início da partida?
12: A gente já conhece. Vamos naquele esquema nosso de segurar, fingir de morto, mas a hora que tiver a chance, vamos fazer o gol.
2: Tá certo. Aí o Diniz, hein? Aí, camisa número 10 da equipe do Esperança. Aí agora a equipe do Esperança, a única equipe no gramado, né? O Pérez foi aí pro vestiário, né?
0: E até o Diniz orientava o pessoal da equipe pra ir lá e agradecer
2: o torcedor. Ele vai levar a galera lá, vai levar o pessoal lá pra agradecer, inclusive o torcedor que está presente por aqui, porque...
0: O torcedor faz um esforço, né?
2: Faz um esforço, né?
0: Um dia como esse aí, né?
2: É, previsão de temporal, previsão de mais chuva. Nós chegamos aqui, só deu tempo da gente descarregar o nosso equipamento e teve muita chuva, né? E mesmo assim o torcedor veio, o pessoal já improvisou uma lona ali, vai lá o Esperança saudar o torcedor. João Louco está por aqui, claro, a esperança de gol na tarde de hoje, como que está o coração, como que está a sua expectativa, como você acordou hoje, pensou, vou marcar mais um golzinho, João Louco, seja bem-vindo, boa tarde.
13: Boa tarde a todos, ansioso, eu sempre falei que eu gosto de jogar mata-mata, é muito melhor do que jogar fase de grupo, é outro clima, principalmente contra a equipe do Ampere, que é uma equipe muito qualificada, não deixar subir para a cabeça nosso 1-0 lá, sabemos da qualidade deles, o ano passado também tínhamos 2 gols de vantagem, acabamos perdendo, mas nosso time está fechado e se tudo der certo, hoje vai dar certo.
2: Com certeza, o torcedor que está aqui também merece um grande jogão, né, João Louco?
13: Com certeza, dá um grande jogo para quem veio, né, essa tarde chuvosa.
2: Valeu, João Louco, camisa 9 da equipe do Esperança passando por aqui.
0: Muito bem, tá aí o Samuel trazendo toda a informação, um abraço, meu amigo Vilmar Carrilho, o Fama, tá lá em Curitiba acompanhando a gente, o Sérgio Roden também, um abraço, obrigado pela companhia junto conosco, a arbitragem tá aí no centro do gramado. O Walker Hagadali apitou lá o jogo da volta com o Chopinzinho e é um árbitro muito qualificado, né?
2: Árbitro muito experiente, já conhecido no nosso Sudoeste e vai falar pra gente sobre a expectativa desse clássico, né, Walter? Você aí tendo essa responsabilidade também de apitar essa grande partida, um gramado aí encharcado, mas que seja uma tarde de muito futebol, né? Boa tarde.
14: Boa tarde a todos, que Deus abençoe a nós, nós tomar as decisões, as duas equipes, né? Nós fizemos 7 finais de Zupar já, então a gente conhece a competição aqui, vamos tentar sempre fazer o melhor. O VAR é uma ferramenta para ajudar, nós sabemos que não tem tanta tecnologia, está oscilando bastante, já vamos conversar com os capitães, diz que algum lance duvidoso, alguma coisa, que ele seja uma ferramenta positiva para poder auxiliar com o erro humano.
2: Que seja bom para as duas equipes, mas também para a arbitragem também.
14: Com certeza, que a arbitragem passa despercebida, a gente que Deus nos ajude aí a tomar as melhores decisões da partida e que o resultado seja legitimado.
2: Tá certo aí, árbitro da partida, Walter Hagadali falando com a gente. A gente vai aproveitar aqui, batendo um papo com a galera, o Hudson tá por aqui. Hudson, expectativa de uma tarde truncada, pode vir mais chuva por aí, por enquanto o clima tá agradável, mas esperança de que seja um jogo agradável para as duas equipes também poder jogar, né? E que você possa marcar um golzinho pela equipe do Esperança. Boa tarde.
15: Boa tarde. A gente sabe da dificuldade do jogo, o time deles é um time muito... E bom, que já vem mostrando nos últimos anos aí a qualidade e hoje o tempo também não está favorecendo as duas equipes, mas é isso, a gente tem que entrar focado, entrar fazer o nosso e, se Deus quiser, sair com essa vitória daqui hoje.
2: Tá certo, obrigado, Hudson, participando com a gente, pessoal. Claro, vai dar aquela valorizada, né?
0: O Ampere continua no vestiário.
2: Tá, né? Vindo agora. Perceba aos poucos aí o capitão, o camisa 4, o Adriano, né? Deve puxar a fila da galera que tá vindo agora pro gramado aqui na cidade de Ampere, no estádio Padre José Bosman.
0: O Adriano, capitão da equipe do Ampere, o Diniz, capitão da equipe do Esperança, confirmado?
2: É isso mesmo, esses os capitães aí, o camisa 4 é o Adriano, capitão do Ampere, e o Diniz do Esperança. E só para informar, né, o Ampere com algumas ausências também, né? A gente já percebe aí que o Pitico, que no último jogo fez a lateral direita, hoje tá indo de zagueiro, né? O Tylon, que era o zagueiro titular junto com o Adriano, acabou não estando presente. Então, com isso, aí o Pitico vem para a zaga, deixa a lateral e o Chimia vai para a lateral direita. Então, são algumas ausências também pela equipe aí do Ampere.
0: Nós agradecemos a Ampere, né? 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É um timaço de patrocinadores que está com a gente na tarde de hoje. Não podemos deixar, claro, de lembrar que no ano passado, nesta semifinal, o Esperança tinha uma vantagem de 2 gols e acabou perdendo aqui por 3-0. Nós tivemos um gol anulado, inclusive do Biro, que foi contestado e foi revisto depois, que realmente foi um erro do auxiliar, né, que poderia ter levado o jogo para as penalidades, enfim, mas isso passou. Isso ficou lá no passado, são coisas do nosso futebol, mas que fazem parte também da nossa memória, e agora tudo é diferente. Aqui a vantagem é mínima, 1-0, um gol é a vantagem do Esperança.
2: O Adriano, capitão da equipe do Ampere, fala pra gente sobre esse jogo. É, o Esperança tem uma pequena vantagem, mas aqui o Ampere é muito forte, assim como também em outros campos também. Fala pra gente sobre esse jogo, hein? Boa tarde, Adriano.
16: Boa tarde, pessoal. Boa tarde a todos os ouvintes. É, vai ser um grande jogo, como foi já lá na Esperança, né? Então a gente já sabia que ia ser um jogo difícil, como é em todos os anos. A gente sabia do poderio da equipe do Esperança lá nos poderes deles. E agora é jogo em casa, é um novo jogo, é um novo clima. E vamos pra cima. Estamos nos nossos domínios, né? Então vamos ver aí que é fazer o nosso jogo. Como lá na Esperança a gente acabou não impondo o nosso ritmo de jogo. E se Deus quiser, isso aí com a vitória.
2: Tá certo, obrigado, Adriano, camisa 4 da equipe do Ampere. Agora aí a arbitragem junto com os capitães Diniz e também com o Adriano. A bola vai rolar daqui a pouquinho, claro, vai ter aquele último bate-papo aí entre a galera aí pra a bola rolar já aqui em Ampere, Trombini.
0: Muito bem, tá aí a arbitragem no centro do gramado, tá aí os capitães, o Adriano da equipe do Ampere, o Diniz da equipe do Esperança. A equipe do Esperança está postada à esquerda da nossa imagem, tá bem? Aqui da nossa cabine, da imagem que você está observando aí, está à esquerda. Consequentemente, a direita está a equipe do Ampere com o seu uniforme tradicional laranja, a equipe do Esperança com o seu tradicional amarelo com verde, inclusive cores aí, não podemos deixar de lembrar, claro, da nossa seleção brasileira que tem compromisso nesta segunda-feira. Tem Brasil e Japão, tem Copa do Mundo, tem também Copa Sudoeste aqui para você, e tudo isso você vai conferindo na informação que nós vamos trazendo e destacando através da nossa jornada esportiva, sempre agradecendo você, torcedor, que é a razão principal do nosso trabalho. Você que está na sua casa, você que está no barzinho, você que está nos acompanhando no seu carro, você que está no Facebook, no YouTube, no bom e velho rádio, que bom que você está com a gente e vem curtir a nossa jornada esportiva. Meu amigo Antônio Risso Zigorski, um abraço. Isolde Bonetti também, carinho especial, obrigado pela companhia de vocês. Está tudo pronto para rolar a bola aqui, Samuel.
2: Tá tudo pronto, definido, a bola no centro do gramado, camisa 9 da equipe do Ampere, que vai sair aí dando pontapé inicial por aqui, Tromini.
0: Saída de bola pertence à equipe do Ampere, tudo pronto, torcedor Alterra Gadani vai autorizar, a bola vai rolar e você vai conferir aqui a nossa jornada esportiva em todas as suas emoções. É semifinal, vale vaga para decisão, torcedor, agora é tudo ou nada, quem for desclassificado aqui estará encerrando a sua participação no campeonato nessa edição de 2026. Tudo pronto, tudo ok, é só trilhar o apito, é só a bola rolar e você conferir tudo na nossa jornada esportiva. Quem tá com a gente, onde quer que você esteja, torcedor, obrigado pela sua companhia, seja muito bem-vindo, faça parte desse momento de emoção. Eu quero você plugado, ligado junto com a gente. Tá tudo certo, é só autorizar a Alterra Gadali, tudo prontinho, zerou seu cronômetro, trilha o apito, a bola está rolando, torcedor.
17: Show!
0: Saída de bola que pertence à equipe do Ampere. Começa a semifinal. 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De emoção que você gosta, emoção você vai ter na nossa jornada esportiva. Já chegava a equipe do Ampere, a bola fica com o goleiro Marlon para reposição. Ele já começa a fazer o trabalho, já vem trabalhando pela equipe do Esperança, que já teve mudança com relação à sua escalação. Olha o Júlio já trabalha, fez o levantamento, buscou lá o campo de ataque, tentou fazer a passada rápida, o Diniz não deu certo, voltou, recuou, a bola fica dominada pelo Gustavo faz o trabalho, o Luan que era para sair jogando, não saiu, a bola vai sobrar pelo setor esquerdo, volta a bola, Diniz faz o domínio, trabalha pela equipe do Esperança. avança, busca os espaços para a jogada. Já já o Samuel confirma esse detalhe dessa mudança. A bola volta no sistema de defesa para começar a equipe do Esperança a sua jogada. Então o Luan não vai para o jogo, vai Júlio aqui pela direita, Gustavo na esquerda.
2: É isso mesmo, teve essa alteração, acredito, vou confirmar na sequência aí se o próprio Luan sentiu, ele já vem de uma lesão no joelho, fez o trabalho de aquecimento, veja ele levando a mão aí na cintura lá também, o camisa número 20 da equipe do Esperança, então acredito que no aquecimento não deu para ele, teve essa alteração, entrou o Júlio com a 17 na lateral direita e quem vai fazer a lateral esquerda foi o camisa 6, o Gustavo.
0: São as mudanças para você, a informação, aquilo que vai acontecendo no início do jogo, já para você conferir. Eu falei, você quer emoção? Então vem conferir com a gente aqui na jornada esportiva da sua clube, também da Independência Torcedor. Que bom que você está nos acompanhando. E a bola dominada pela equipe do Ampere, já trabalha o Fera com ela pelo setor esquerdo. O Fera vai fazendo ligação pelo campo de ataque, vai tentando pela frente, já chama para o jogo para receber junto com ele no trabalho rápido por ali. Agora o Gustavinho fez a devolução, trabalha com a bola dominada pelo meio, o Mali. Mali recua, começa com o Adriano, inverte a jogada, Pitico se apresenta para receber pela direita, passa pela divisória do gramado, bota na velocidade, tenta carregar pela frente, levando para o campo de ataque, lá vem a equipe do Ampere, é perigosa, a bola fica dominada pelo Pitico, Pitico faz o recuo, volta a bola para o Maja, é o maestro, esse volta para começar a jogada de novo com mais segurança com o Mali fica pelo círculo central do gramado, faz a ligação pelo setor esquerdo, o gramado é escorregadio, olha só, dificuldade por aqui, agora é para o Adriano, mas consegue fazer o domínio, volta a bola para o Gustavinho que começa de novo com o Mali, é escorregadio, vai ser complicado também para os goleiros, devem prestar muita atenção, a bola lá pela direita, lançamento feito para o campo de ataque, bola cruzada, Marlon acompanha, ela passa, vai-se embora essa bola!
2: Vai-se embora na primeira chegada da equipe do Ampere, estava o camisa número 2, o Chemia, teve a condição de fazer aí o lançamento para a área, passou por todo mundo, o goleiro Marlon só acompanhou, ela foi sair na outra lateral para reposição, aí do camisa 17, Júlio.
0: Já fez a cobrança, já faz o trabalho, a bola vem saindo para a lateral mais uma vez, a chapeação do Gaúcho, do conserto, a reforma é serviço de primeira para você, é bola dominada pelo Ampere, o Maggi já trabalhou com ela, deixando para Adriano, Adriano toca a bola pelo meio, faz a ligação rápida com o Diogo, lançamento feito para a esquerda, Fena vai pela linha de fundo, marcação para cima dele, sai com bola e tudo.
2: É, não conseguiu chegar, né, vai ser difícil um pouquinho nas laterais, aí pros laterais, né, as duas equipes, né, porque o gramado muito escorregadio, o camisa 6 aí não conseguiu chegar nela, acabou o Fernando fazendo a cobertura, é só lateral para a equipe do Esperança e o Ampere que permanece pressionando no ataque.
0: Primeiro tempo de jogo para você, placar de 0-0, torcedor, lembrando sempre a vantagem que tem a equipe do Esperança, o Esperança joga por um empate, enquanto o jogo estiver empatado, o Esperança estará classificado, bola na linha de fundo, só tiro de meta, pede escanteio, Ampere, a arbitragem diz que não é só tiro de meta.
2: É, pediram o escanteio aí, né, mas aí muito protegido a jogada com o Dentinho, mas acabou não tocando aí por último na equipe do jogador do Ampere, então é por isso o escanteio não foi marcado e o tiro de meta já cobrado.
0: 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Denis, não consegue, volta no recuo, no perde, ganha, sobe, desce da bola, vai sobrar, Diniz briga por ela, vem também a marcação firme do Maggi, trompa com o Diniz, a bola sai, a arbitragem marca o quê? Falta para a equipe do Ampere, isso? Falta marcada, é o Ampere que vem para fazer a cobrança, atenção, a reposição vai acontecer com o Adriano, é ele quem se prepara, Adriano é quem vai para a bola e nós vamos com Esperança Vendas, um 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uma orientação lá para o banco, a bola invertida, Pitico aparece, domina, coloca ela no chão, vai passar pela divisória do gramado, corre Chimia lá pela direita, tem Diogo também pelo meio, prefere recuar um pouco mais, começa a jogada com o Mali tenta buscar os espaços para a jogada pela equipe do Ampere, placar de 0-0, começo de jogo, primeiro tempo para você, Mali domina, coloca ela no chão na esquerda agora para receber por aqui, o Adriano tem espaço, vai botar na velocidade, vai botar para correr, atenção, vai-se embora, Gustavinho vai junto, vai cruzar, levantou, suspendeu lá em cima, sobe o Roger, afasta, tira de cabeça, a bola volta, é do Pitico, já tocou lá na direita de novo, é o Maggi, capitão, atenção, ficou com ela, o jogador Diogo tenta fazer o toque pelo meio, na infiltrada rápida da equipe do Ampere, não deu certo, Diniz responde, corre com ela, faz o lançamento pro Hudson, botou para correr, o Fera acompanha, o Hudson vai com ela, Pitico também acompanha, vai pela linha de fundo, vai segurar o Hudson, atenção, vai cruzar, João Louco pediu na área, ergueu o braço, fez o toque, fez a tabela com o Fernando, tenta o trabalho, Pitico aparece e faz o corte, a chegada do Esperança lá pela esquerda.
2: É uma chegada muito boa no lançamento aí, na roubada de bola que fez a equipe do Esperança aí, com o Diniz dando passe pro Hudson, porém, aí não teve aquele domínio no ataque, já roubou a bola a equipe do Ampere, Ampere novamente.
0: Lá vem a equipe do Ampere de novo. Sabe que precisa fazer gol. A bola vai com o Fera. Fera domina. Vem Fernando. Carga pra cima do Fera. Falta marcada.
2: E é tudo que a equipe do Ampere quer, né? Quer essa falta aí que possa ter a possibilidade de jogar a bola pra área. Tem jogadores muito bons aí na bola aérea. O próprio Adriano, zagueirão, vai pitico pra área. É a chance do Ampere jogar a bola na área. Aí com camisa 9 Teni, tem Thiago Maes que deixou a cobrança. É o Ampere que já vai tentar descontar aqui. É a vantagem da equipe do Esperança.
0: Pra você que tá ligado, passamos de 6 minutos deste primeiro tempo de jogo, torcedor. Vem pra cobrança de falta perigosa, um pouquinho mais pra meia esquerda. O Denis se posiciona, toma distância, 3 homens na barreira. Marlon tá preocupado. É bola escorregadia, campo encharcado. É tarde de futebol difícil por aqui, campo pesado. Atenção, torcedor, lá vem Ampere, se preparou. Denis pra cobrança, autorizado. Rasteirinho, Marlon no pulo da barreira, bola foi por baixo.
2: É, passou aí muito por baixo aí da barreira, mas ela foi fraquinha. Goleiro Marlon acompanhou, ela até deu um kick aí no gramado próximo do goleirão, mas ela foi morrer nas mãos do goleiro que fez a defesa. E agora é uma falta marcada novamente aí da equipe do Esperança, do Hudson, em cima do jogador da equipe do Ampere. É mais uma vez a bola que vai vir pra área.
0: Cláudio Migon, obrigado pela companhia junto com a gente. Você que tá junto conosco, são muitos que estão no nosso Facebook da Clube, também da Independência, no YouTube das duas emissoras. Deixe a sua mensagem. A bola vem pela esquerda. Adriano trabalha, já faz o toque pela frente. Aparece Dentinho, tira. Opa, Dentinho se queixa. A bola volta, vai sobrar com o goleiro Marcão. Dentinho sente. Tá lá, tá no chão, sentiu Dentinho.
2: É a disputa de bola com camisa 9 da equipe do Ampere. Aí o Deni, inclusive, sinalizou que não foi nada, mas o Dentinho sinalizando dor aí, pediu para parar o jogo, mas já vai se levantando. Foi lance da disputa de bola, jogo parado. É a posse de bola que permanece com a equipe da casa, com a equipe do Ampere.
0: 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É bola dominada de novo agora em favor da equipe do Ampere. Começa de novo a sua jogada, o Mali. O Mali vai colocar a bola pela frente. Busca o ataque agora com o Gustavinho. Gustavinho trabalha, faz a inversão de novo lá pela direita para o Pitico. Pitico deixa no Chimia, Chimia domina, ele carrega, faz a tabela, Gustavinho, foi-se embora, lançamento feito pro Chimia, chegou pela linha de fundo, vai tentar, Corvalho acompanhava aqui, mas por dentro teve um desvio, a bola vai saindo.
2: É o Gustavo cortando aí a jogada da equipe do Ampere. O Chimia ia pro ataque, já cobrou lateral.
0: Thiago Maja trabalhou, ele já voltou a bola mais uma vez com o Chimia, já tenta, briga pela linha de fundo, marcação chega, aperta, a bola fica, Diogo tá lá no lance também, ela vem saindo, arbitragem apontando o quê?
2: Apontando lateral pra equipe da casa, vai o Chimia novamente, já repõe a bola em jogo.
0: Já fez a cobrança, o Chimia já fez a tabela, Diogo mata no peito, já volta pro Maggi, Maggi pro Chimia, Chimia domina a tabela, bonita, atenção, tenta Gustavo, chega e acaba com a festa, coloca a bola em lateral, é posse pra equipe do Ampere mais uma vez. A cobrança rápida é feita pelo Chimia, começa com o Pitico volta a bola pro Adriano, tá todo na defensiva a equipe do Esperança. O placar é de 0-0, torcedor, chegamos a 9, a bola vai sobrar lá pela direita novamente agora com o Pitico, vai passando por ele as jogadas, ela volta, trabalha o Mali, ele busca a posição, Gustavinho tem espaço pelo meio, deram bobeira por aqui, agora o Gustavinho foi com ela, carregou, dominou, fez o lançamento lá na direita, forte demais, não deu certo, a bola volta com o trabalho feito pelo Chimia, o Chimia segura, recua novamente agora para começar de novo, é a jogada da equipe do Ampere, vai, volta, toca, o pessoal realmente é do toque de bola, vai girando, vai pro ataque, vai voltando, a bola vem com o Adriano, corre pela esquerda por aqui, tentou, Fernando escorregou, lançamento feito, a bola sobrou, Denita, bela feita, atenção com o Fera, volta no Adriano de novo, vai cruzar, bate, bate em cima do Maicon, Fernando mata no peito, despacha de qualquer maneira, mas olha, a sobra aqui no meio é da equipe do Ampere, a batida feita, sobe lá em cima, Jareta, a bola bate nele, tá sobrando pra equipe do Esperança, tem dificuldade pra sair do sistema de defesa, a bola sobrou com o Diogo cortou por dentro, tá na intermediária, busca a jogada, faz a inversão agora, lançamento, Gustavinho vai com ela, encarou o Fernando, foi pra cima, chamou pro drible, atenção, tirou, cruzou na boca do gol, sobrou a bola, olha o Diogo, bateu, bateu em cima do Jareta, na sobra, Fera pra fora do gol.
2: É pra fora do gol, um bombardeio da equipe do Ampere, o Esperança quando tem a chance, acaba despachando, quando tem a bola no pé, não tem aquela calma aí pra poder aí sair com qualidade, não consegue sair a equipe do Esperança, e é só dar Ampere, o Esperança tem que ter cuidado e tentar sair aí com mais qualidade pra não gerar essa oportunidade pra equipe da casa.
0: É, pressão, pressão, Leão, vai complicando. A bola com o Diniz, Diniz fica com ela para Gustavo, bota para correr, vai para cima Gustavo. Isso mesmo, bola com o Fernando. Tava chegando, a bola passa, Marcão vai tentar evitar a saída, consegue, fica com ela o goleiro da equipe do Ampere, já coloca a bola pela frente pro Maggi, Maggi domina no chão, deixou para Gustavinho, Gustavinho com ela pressionado, voltou pro Maggi, Marcão volta pro gol, a bola fica dominada pelo Fera, Fera já despacha, busca o ataque mais uma vez agora com o Denis, Denis segura, prende, vem, marcação do Maicon, tromba com ele, a bola sobra com a equipe do Esperança, fica com o time visitante, o Esperança venceu o jogo de ida por 1-0, por isso tem a vantagem do empate nesse jogo, a bola lá pelo setor esquerdo, o tempo passando, torcedor, atenção, a bola vai voltar de novo com Giareta, tentou pela frente, buscou, o Denis foi desarmado na hora H.
2: É, o Esperança tá tendo essa chance aí e também o gramado um pouquinho dificulta, né? Bastante encharcado. Aí ambos os jogadores, tanto de um lado quanto do outro, vem sofrendo um pouquinho nesse início de jogo.
0: Vem bola dominada de novo agora pra equipe do Ampere. Tenta pela frente no pé de ganha, sobra com o Júlio. O Júlio correu com ela, limpou, jogada pela direita, atenção, segura a marcação, chega, toca, volta. Fernando fica com ela, trabalha Fernando, 11 minutos e meio. A bola ficou com Jareta, Jareta fez o toque pela frente pro Hudson. Tentava o Diniz, a bola volta, recuperada pela equipe do Ampere. Mais uma vez, e o trabalho é feito pelo Denis. O Denis já faz a ligação pela direita. Já

0: Domingos, na sexta-feira, tem um delicioso espetinho. O Esperança saindo pro jogo agora do seu sistema de defesa. Ó, o Deni já vai apertar a saída de bola lá dentro. A bola com o Roger, tentou, tirou de qualquer maneira, sobrou a bola com o Mali. O Mali fica com ela. Mali limpou pra bater, tocou, experimentou. Já sabe que tá pesado, tá liso, já tentou, mas a bola não foi pro gol.
1: É, não foi pro gol, mas é uma oportunidade para as duas equipes, né? Aproveitar aí, tem grandes jogadores que conseguem finalizar de longa distância. Gramado encharcado, bola molhada, podem surpreender e pegar de surpresa os goleiros aí da equipe do Esperança e também do Ampere.
0: Bernadette Fausti Lutemberg, obrigado pela companhia na jornada esportiva da Clube e também da Independência. Aqui tem jogador caído, uma chegada mais forte do Júlio. É. E a arbitragem pegou.
1: É, pedem uma amarelinha agora pro Júlio. O Alter aí sinalizando que tá no jogo, tá tudo ok, que foi falta sim, mas sem pra amarelo. Agora o Esperança começa aí ter aquela um pouco mais de conversa, né? O Diniz aí conversa com a galera. É um jogo um pouquinho mais quente nesse momento, porque só dá a equipe do Ampere no ataque.
0: 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O tempo fechado mais uma vez aqui. O jogo correndo, jogo quente, jogo de decisão, torcedor. Tá 0-0. Aproveitando que nós estamos com a bola parada para conferir com você, torcedor.
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0: Decorridos pelo meu cronômetro, 14 minutos passados. Etapa primeira de jogo. E a confirmação para você. Placar fechado, Ampere 0, Esperança também 0. O Esperança joga por empate na tarde de hoje. Vem comigo, torcedor, falta perigosa, favorece a equipe do Ampere. É o maestro Magis se preparando para fazer a cobrança, atenção. Vai tomando distância, tem Gustavinho próximo dele também. Vai bater direto, vai arriscar. Magis partiu, levantou, cruzou na boca do gol, desvio no travessão. A sobra, Marlon para fazer a defesa.
1: É, chegou a equipe do Ampere numa cobrança de falta do camisa 10 Maggi, ele é venenoso na cobrança. E tem seus jogadores aí que conseguem levar muito perigo na meta aí adversária. Subiu mais uma vez aí a equipe do Ampere, conseguiu testar, ela tocou no travessão na sequência. Acabou o Marlon fazendo a defesa, acabou sentindo no lance aí o jogador camisa 4 do Ampere, o Adriano, e também o camisa 4 do Esperança, o Dentinho. Os dois acabaram se chocando aí de cabeça na hora aí da falta. Jogo aí que acabou levando perigo para a equipe do Ampere contra a meta do Marlon.
0: E foi justamente no lance do levantamento de bola do Mas os dois jogadores subiram para testar essa bola, um para tirar, o outro para tentar jogar para dentro do gol, e ela tocou no travessão, na volta, em mais um toque, o Marlon tava lá para fazer a defesa, mas foi mais uma chegada que teve a equipe do Ampere, que está buscando o gol. Estamos com 16 passados, etapa completa, primeira de jogo para você, torcedor, que tá ligado na nossa jornada esportiva. Que bom que você se liga e faz parte, vem acompanhar, tá tudo bem com eles? Parece que sim. Adriano voltando aqui, Dentinho levantando lá, tá tudo certo?
1: Tá tudo ok, foram atendidos, bola ao chão aí pra equipe do Esperança, mas os dois, tudo ok, seguem no jogo.
0: Pra você que tá ligado com a gente, tem um outro jogo também acontecendo, tem dois vizinhos e Planalto se enfrentando, né, Samuel? O Planalto venceu o jogo de ida por 2-1, está na situação do Esperança, joga por um empate com os dois vizinhos.
1: É, mas os dois vizinhos que inclusive eliminou o Santos Abel na rodada anterior, né, que teve aquela situação aí de estar perdendo no jogo de ida e reverter em casa e levando pra penalidades. Dois vizinhos é uma forte equipe e joga em casa contra a equipe do Planalto, que também é uma grande equipe nesta competição.
0: Tinha mais uma chegada da equipe do Ampere. Marlon com segurança foi lá, buscou a bola, sobra com a equipe do Ampere, ainda tenta trabalhar Pitico, faz a ligação com o Chibi, a bola tá no chão, atenção, a arbitragem está marcando.
1: É, tá marcando a falta aí do Gustavo, mais uma em cima do Chimia e que leva ao banco de reservas do Esperança Loucura. Aí o pessoal foi no frisson com essa marcação dessa falta e já cobrada.
0: Já feita a reposição de bola mais uma vez, agora o trabalho é feito pela equipe do Ampere de novo, começa com o Pitico, começa a jogada, vai tentando buscar os seus espaços. O placar é de 0-0 no jogo de aqui em Ampere, mas no jogo de ida que foi na semana passada, 1-0 para a equipe do Esperança. Essa é a vantagem, torcedor. Lá vem o Fera, Fera com ela, levando para o setor esquerdo para o Gustavinho. Gustavinho buscando os espaços agora, cortou por dentro, vai bater, atirou, Marlon catou, não largou.
1: É, não largou aí o camisa número 20 da equipe do Ampere, muito bom jogador. Inclusive ele entrou no jogo de ida aí da semifinal e hoje conseguindo ter essa vaga no ataque aí da equipe do Ampere.
0: Vamos pro jogo, torcedor, vamos pro jogo. Lá pelo setor esquerdo, agora tentava trabalhar a equipe do Esperança, afasta o sistema de defesa do Ampere, a bola volta, Deni briga por ela, sobra com o Giareta.

0: Greta domina, abriu nos espaços, João Louco fez a tabela, Diniz pro João Louco, de novo de frente pro gol, cortou, saiu da marcação, invadiu a grande área, toca, quando tocou na bola, chegou por ali o Chimia.
1: É, escanteio pra equipe do Esperança, quando conseguiu colocar a bola no pé aí, quando conseguiu trabalhar a bola, o Esperança levou perigo, caiu nos pés do camisa 10, o Diniz, ele encontrou o João Louco cara a cara com o goleiro, chegou a marcação, é lateral pra equipe do Esperança fazer a cobrança, vem Júlio pra cobrança.
0: Júlio vem pra fazer a cobrança, Júlio se prepara pra fazer a cobrança, atenção torcedor, reposição de bola que favorece a equipe do Esperança, o placar é de 0-0, levantamento de bola, atenção, o Fernando tá na linha de fundo, brigou por ela, dois na marcação, Fera tirou, Gustavinho também tira, a bola sobra com Giareta, de novo pro Júlio, faz a tabela com Giareta, busca o espaço, toca mais atrás, aparece o Roger, Roger é quem domina, o Esperança se lança agora um pouco mais pro ataque, sai da pressão da equipe do Vampere, olha o Roger, saiu da marcação, foi-se embora, arriscou, Marcão faz a defesa, batida bonita, defesa também.
1: É, batida bonita do camisa 94, Roger conseguiu aí finalizar forte, goleirão Marcão atento, fez uma boa defesa e vem o Esperança novamente.
0: Lá vem Esperança, lá vem bola com o João Louco, agora tentou arrumar na jogada ali com o toque lá pela esquerda, o Diniz, marcaram que é impedimento do Diniz, a bola não foi pra ele, a arbitragem parou, tá tudo certo, não?
1: Que pedia uma falta o João Louco, né? Mas aí não chegou na bola, aí o jogador do Esperança na sequência, mas a arbitragem próxima do lance diz que não foi nada e mandou o João Louco se levantar no lance anterior.
0: João Silva, um abraço, obrigado pela companhia, Ari Pavan também está com a gente e a bola vem dominada pela equipe do Ampério. Placar é de 0-0, você que está conosco, onde quer que você esteja, obrigado pela sua audiência, torcedor. Lá vem bola dominada novamente agora pelo camisa 4, Adriano, capitão da equipe do Ampere, fez o lançamento, encontrou pela frente o Gustavinho voltou, começou com o Maggi, Maggi tenta, perde, errou o passe, sobrou a bola agora com o Fernando, abre os braços, quer na posição dos seus companheiros, chama pro jogo aqui para chegar junto ali o Hudson, não tá aparecendo muito, né?
1: Não tá aparecendo muito o Hudson, e nessa jogada que era para ser aquela jogada onde o Esperança dá o bote na correria, no contra-ataque rápido, o Hudson demorou um pouquinho, o Fernando acabou segurando, quando deu o passo para ele acabou sofrendo a falta já cobrada.
0: Já feito o levantamento, Marcão saiu do gol, novo lar, um novo endereço, um velho compromisso do pronto ao planejado, sofisticação e qualidade para você, Sicredi, soluções financeiras sustentáveis e personalizadas para você. A bola sobra com o Fera faz o trabalho pela equipe do Ampere, recua um pouco mais, começa a jogada de novo agora com o Adriano, Adriano faz o trabalho no seu sistema de defesa e busca o ataque, faz a ligação direta com o Deni lá pela frente, é aquele lançamento da defesa lá pro ataque, passou pelo Deni, foi até o goleiro Marlon da equipe do Esperança para fazer a defesa. Marlon já sai pro jogo, já chama pro Dentinho trabalhar a bola, já fez o toque pela frente, não deu certo, sobra com o Fera, rechaça a bola pelo meio, sobe, desce, não perde, ganha Diniz, toca de cabeça, o Fera volta, tentou, Diniz matando o peito de novo, foi deslocado, pede falta, o árbitro diz que não foi, Maggi pega a sobra de bola, faz o lançamento na esquerda, o Gustavinho vai para correr, Júlio faz a marcação, Gustavinho como ela cortou por dentro, bateu, Gustavinho passa, tava chegando o Corbari também por ali, a bola vai pela linha de fundo.
1: É, numa bobeira do Esperança, onde a posse de bola era do Diniz, ele acabou pedindo uma falta, a arbitragem não marcou, o Diniz acabou gerando esse contra-ataque rápido pro Gustavinho, camisa 20, o garoto puxou pra direita, lançou pra área, teve a chance de finalizar, ele buscou o lançamento, foi pra linha de fundo, é só a cobrança do tiro de meta.
0: É, acaba sendo aí a vitalidade do Gustavinho, a experiência do Júlio, né, o lateral esquerdo da equipe do Ampere com o direito da equipe do Esperança, lançamento feito, o Fernando tenta correr pela direita, a marcação aperta e é tocada a bola para a lateral, o Fernando foi lá, incomodou a defesa, com isso ganhou o lateral para fazer a cobrança aqui pelo setor direito, vem a equipe do Esperança agora com o Júlio para trabalhar a bola, tentando chegar no campo de ataque mais uma vez, o Júlio trabalha na cobrança do lateral, tem Fernando à frente, vai chegar nele a bola, Fernando domina, coloca no chão, prende, segura, sai da marcação, tentou, fez a proteção, voltou para o Júlio, vai cruzamento, levantou na boca do gol, sobe o goleiro Marcão com firmeza, faz a defesa.
1: É, faz uma boa defesa, goleiro firme aí na equipe do Ampere, já faz o lançamento buscando jogar no ataque.
0: Corbani vai botar pra correr lá pelo setor esquerdo, o Roger vai na marcação pra cima dele, segurou o Roger no sistema de defesa, tentou, recuou, voltou a bola, quem domina pela direita, o Chimia tenta buscar o espaço mais uma vez, perde bola, olha o Hudson no perde, ganha, vira, o Hudson tá com ela, fez o giro, protegeu, deixou no Giareta, o Giareta já trabalha, faz o lançamento, não passa pelo Adriano, o João Louco tava pedindo a bola, volta com o Maicon, tentou devolução aí, forte demais. Mas o João Louco não gostou muito, não.
1: Não gostou muito porque o João Louco estava naquela correria do lançamento tentado aí pelo Giareta, né? na sequência, quando o Maicon deu essa pifada pro ataque e acabou não tendo a opção do João Louco seguir pro ataque na jogada do Maicon.
0: O nosso sinal da Independência e também da Tropical marcando da Clube marcando para você. 22 passados na etapa inicial de jogo. Torcedora Marli e o Fábio estão com a gente. É nossa jornada esportiva. É jogão de bola de semifinal. Vale vaga para decisão para você. Atenção, a bola dominada pelo Adriano, mata no peito, coloca a bola para correr pela divisória do gramado. Ele passou, foi pelo setor esquerdo, faz o lançamento, vai chamar o Diogo para receber. Gustavinho já se movimenta para chegar junto. Júlio chegou rasgando, sobrou a bola com o Maicon. Maicon olhou, não tem ninguém, tocou no João Louco. João Louco segura um pouco para se posicionar a equipe do Esperança. Agora faz o lançamento para o Fernando, de primeira para o Maicon, devolução para o Fernando. Pintou o gol. E gol! Pedido. O que é que foi?
1: Me parece irregular a posição do Maicon, hein? No momento que o Maicon deu o passe pro Fernando, o Fernando voltou o passe pro Maicon, hein? E foi nessa posição que me parece aí que o Maicon tava aqueles 30, 40 centímetros numa posição irregular. Na sequência, ele voltou a bola aí pro Fernando. Arbitragem, claro, consciente, deixou o jogo seguir e, na sequência, acabou anulando o jogo. Mas o gol, né? Mas vamos aguardar porque tem essa revisão da arbitragem.
0: Muito bem, tá aí então, anulado por enquanto o gol da equipe do Esperança, marcado o impedimento numa jogada bonita. O João Louco é que deu o passe, aí o Fernando foi, tabelou com o Maicon, voltou pro Fernando, tá confirmado o impedimento. 23 minutos e meio passados da etapa inicial de jogo para você, torcedor. Lá vem bola, mas foi bom, já mostrou o caminho, né, Samuel?
1: Mostrou o caminho na jogada aí, no momento que teve o Esperança agora, conseguiu chegar e finalizar. Eu até, quando se desenhou o lance, eu até pensei assim, tomara que o Fernando não volte a bola pro Maicon, porque aqui de baixo a visão era que ele estaria numa posição irregular. Porém, o Fernando acabou voltando pro Maicon, fez a tabelinha e acabou sendo marcado o impedimento. Mas, uma boa chance. Agora, pode-se dizer aí que a equipe do Esperança conseguiu já igualar aí as oportunidades, conseguiu deixar o jogo um pouco mais parelho aqui na cidade de Ampere.
0: E a bola é levantada mais uma vez, agora vai tentar João Louco pro campo de ataque, mas volta pro Mali. Mali já faz o lançamento, pede impedimento, a zaga para, a arbitragem manda seguir, a bola vai lá pela linha de fundo. Deni tentou trabalhar com ela, todo mundo reclama com o auxiliar. A bola volta pra equipe do Esperança, lá vem Diniz com ela. Diniz faz o trabalho, atenção, vai tentar fazer um lançamento pro Hudson, não chega nele, chega pro sistema de defesa da equipe do Ampere para começar a jogada de novo. Já vem Gustavinho, dividida, chegada mais firme do Júlio e a falta.
1: Mais uma falta, a arbitragem agora olhou pro Júlio, fez aquele sinalzinho que agora chega também, né? O Júlio já fez aí duas faltas e só um lance anterior aí com relação ao do Dentinho, né? O Dentinho, a zaga do Esperança tem que estar atenta, não pode parar aguardando a marcação aí de um possível impedimento, né? Segue o lance, depois aí pode até não estar impedimento e surgir uma oportunidade de gol, então tem que ter essa atenção também aqui do Esperança.
0: Ah, lá vem bola agora pela direita, é dominada pelo Deni faz a tabela, vai pela linha de fundo, chegando a equipe do Ampere, largou o Marlon, sobrou a batida, atenção, rasga, tira, Júlia no gol! Gol! É do Ampere! Na batida forte, na rebatida, no toque dado, a bola pro fundo da rede, com o gol que está sendo revisado, com o árbitro que está aí aguardando ainda. A equipe do Ampere comemora, a equipe do Esperança pressiona, é um detalhe, vai fazer o que o árbitro? Vai anular, vai apontar pro centro do gramado, o que vai acontecer? Todo mundo foi para cima da arbitragem, pedindo aí uma irregularidade no lance. Vamos ver o que se confirma aí, Samuel.
1: É uma oportunidade que chegou aí, equipe do Ampere, me parece uma falta no goleiro, né? Tem uma situação em que a arbitragem está marcando aí que não estaria no domínio dele a falta, então acredito que vai validar o gol, hein? Mas chegou a equipe do Ampere, conseguiu finalizar e o goleiro aí da equipe do Esperança acabou, na minha visão, soltando essa bola, né? Soltou essa bola, teve o toque na sequência, não tinha no domínio e agora acredito que vai ser validado esse gol, mas vamos aguardar, hein? Está sendo confirmado.
0: Quem tocou pro gol aí? Vamos ver quem saiu para comemoração.
1: Saiu todo mundo, né? Mas foi uma jogada do Corbari, né? Lá na lateral direita, sim, né? Vamos aguardar aqui, aí, me parecia o camisa 9, o Deni, né?
0: Vamos ver se você confirma, se é dele mesmo. Depois você confere pra gente, vamos ver se a arbitragem vai confirmar o gol. Foi a 26. A equipe tá confirmado o gol, depois da revisão. A equipe do Ampere abre o marcador aqui. Faz 1-0, tira a vantagem da equipe do Esperança. Agora tá tudo igual, Samuel.
1: Tá tudo igual agora, hein? Agora complica para a equipe do Esperança. Agora é jogo que esquenta ainda mais, hein? O Juan Pérez já teve suas chances. Eu acredito que nesse lance o Marlon deu aquela vacilada, né? Ele poderia talvez espalmar para fora, ele quis fazer a defesa em dois lances e acabou tendo essa situação aí de ter o toque, mas a arbitragem aí entendeu como gol. A equipe do Esperança não reclamou muito, mas agora zera todo o placar por aqui, Trombininho.
0: Muito bem, só confirma pra mim pra quem foi dado esse gol. Atenção, lá vem a bola agora com o Hudson. Hudson, como ela passou pelo setor esquerdo, corre na velocidade. Vem a equipe do Esperança de novo. Agora tá tudo igual, torcedor. Esse resultado tá levando o jogo pros pênaltis. Levantamento feito, atenção, o toque dado. A bola trabalhada pelo Giareta. Giareta começa a bola, a jogada com o Maico. Maico abre jogada com o Júlio. O Júlio fica com ela, atenção, fazendo o trabalho pelo meio. Tabela com o Dentinho. Dentinho volta pro Roger. Começa de novo a jogada da equipe do Esperança. 1-0 pro Ampere. Primeiro tempo. Tempo de jogo, torcedor, primeiro tempo de jogo, trabalha o Michael, no círculo central do gramado, recua a bola, começa a jogada de novo com o Roger, pra direita, pro Júlio, pra deixar pra ele, pra tentar botar pra correr, tá tudo igual aqui, porque lá em Nova Esperança foi 1-0 pro Esperança, aqui tá 1-0 pra equipe do Ampere, então esse resultado tá levando esse jogo pra decisão nas penalidades, mas tem muito jogo pela frente, torcedor, é só o primeiro tempo que você tá conferindo no Júlio, levantou, viajou na boca do gol, a zaga sobe, faz o corte, o Adriano, vai sobrar a bola com o Hudson, ele trabalha pelo setor esquerdo, a marcação chega junto, a bola sobra com o Gustavo, Gustavo vai tentar o cruzamento, atenção, sai da marcação, vem-se embora, recua, começa de novo com o Roger, agora quem recua é a equipe do Ampere, o Ampere volta a ficar no sistema de defesa, cruzamento feito, atenção, bola na boca do gol, sobrou o toque, Gustavo de cabeça, vai tentar João Louco, dado o toque, linha de fundo, escanteio!
1: Escanteio, o Gustavo tentou aí de cabeça escorar pra dentro da área, a zaga acabou afastando, mas tinha João Louco chegando pra fazer cobertura, tem escanteio, tem Diniz na bola, é o camisa 10 da equipe do Esperança, vai fazer a cobrança.
0: Vamos lá, torcedor, vamos lá, escanteio que favorece a equipe do Esperança, que tá perdendo o jogo por 1-0, primeiro tempo de jogo, vai Diniz pra cobrança, tá autorizado, partiu, levantou, viajou no segundo pau, fechadinho, sai o goleiro, espalmou, tirou dali, o Maico tentou, toque de cabeça, a bola fica na área, tocada e vai pela linha de fundo, mais um escanteio, mais um desvio na jogada, é feita pelo Fernando lá pelo setor esquerdo, a arbitragem está apontando, é posse de bola pro Esperança.
1: É posse de bola pro Esperança, teve aí valeu a garra, né, do jogador da equipe do Esperança, valeu aí toda a força do Fernando na disputa de bola, ele conseguiu fazer o chute, acabou o Chimia despachando pra linha de fundo, é só o escanteio pra cobrar o Diniz novamente.
0: Lá vem escanteio, agora do outro lado, lá vem bola pra área de novo, atenção, lá vem Esperança, lá vem Diniz, autorizado pra cobrança, Diniz cobrou aberto, sobe a zaga, faz o corte, o João Louco chegava, acabou trombando com alguém ali, o João Louco sentiu, se jogou no chão lá, sentiu o nariz o João Louco.
1: É, tá sentindo o jogador da equipe do Esperança na disputa de bola, levou a pior o camisa 9 da equipe do Esperança, jogo parado por aqui, o Walter para o jogo e vai aí conversar, aí vai ver a situação do camisa 9 da equipe do Esperança.
0: 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O Alan vai lá pro atendimento, é isso? Vai lá então, Alan, para fazer o atendimento.
1: É o João Louco que acabou levando aquela pior aí. O Alan vai lá fazer o atendimento nele, acabou então tendo essa disputa no rosto, ele leva a mão no rosto, camisa 9 da equipe do Esperança, é a posse de bola que estava com o Esperança no seu domínio, agora tendo essa situação aí de tá caído aí o jogador da equipe do Esperança.
0: Tá sendo atendido, vai ficar tudo bem, vamos seguir pro jogo. 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E o placar aqui, 1 para a equipe do Ampere. Conseguiu confirmar o gol para mim, Samuel?
1: Gustavinho, camisa 20, foi o autor do gol.
0: Gustavinho, camisa 20, então a 26. Gustavinho, a 26. É o menino que você fez a referência. Ele entrou no segundo tempo lá no jogo em Nova Esperança e hoje saiu como titular aqui.
1: É, agora tendo essa parada aí, posse de bola para a equipe do Esperança, o Gustavinho que ganhou, né, como você falava, né, ganhou aquela vaga aí no jogo de ida lá e acabou entrando hoje e fazendo toda essa correria, conseguindo marcar o gol aí, um gol importante para a equipe do Ampere e vai pressionando novamente.
0: Vamos pro jogo, torcedor, tá 1-0 para a equipe do Ampere, tá tudo igual, no agregado tá tudo igual, porque com esse resultado nós vamos para pênaltis. Atenção, é um gol de diferença que a equipe do Ampere precisa tirar para levar para os pênaltis, é o que tá acontecendo. Tá 1-0 aqui, foi 1-0 lá, se fizer mais um aí já muda tudo. Atenção, torcedor, aqui o placar é de 1-0 para a equipe do Ampere, a bola tá no chão, tem falta em cima do Diniz, é lá pelo setor esquerdo, campo de ataque, lá vem o Esperança de novo, se prepara para fazer a cobrança. 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Toma a distância, vai escurecendo aqui, né? Vai escurecendo.
1: É previsão aí, e a cara é que daqui a pouco possa descer mais aquele famoso toró da água, hein?
0: Levantamento de bola, atenção, olha o Hudson, dominou, tá dentro da área, tentou dois na marcação, vem no desvio, sobra com o Michael, Michael com ela, deixou cair, vai tocar na direita pro Fernando, Fernando domina, bico da grande área, vai cruzar, levantou, viajou, o toque de cabeça, Marcão faz a defesa.
1: É, na cobrança de falta, foi lá na esquerda e veio cair na direita, o Fernando aí finalizou pra área, aí fez o lançamento, o João Louco até testou, a equipe do Ampere tenta sair, ele tá tabelando, trabalhando a posse de bola, aí é o Esperança roubando a bola.
0: Júlio com ela, jogada pela direita em profundidade pro Fernando, Fernando segura, cortou, saiu da marcação do Maggi, fez o cruzamento, levantou, viajou na boca do gol, vai tentar, Diniz afasta ali de próximo da área defesa, a bola volta para a equipe do Ampere, tenta responder com Gustavinho, autor do gol da equipe do Ampere, ele corre, sai da marcação agora, é do primeiro do Maicon, Júlio chegou colocando a bola para a lateral.
1: É, não quis saber de brincadeira, o Júlio fez aquele carrinho consciente, acabou colocando para lateral, é só a reposição para a equipe aí do Ampere fazer a cobrança, vai o camisa 6, o Fera para fazer a reposição.
0: Fera vem fazer a reposição, Chácara do Melo apoiando e torcendo pelo nosso Esperança, 1-0 para a equipe do Ampere, bola pela linha de fundo, o trabalho vai acontecer com o Diogo, tá tentando, tá segurando, vai tentar ganhar um escanteio, fez o cruzamento, a bola sobrou, o Deni tá no ataque, voltou pro Fera, vai tentar cruzar, Fera segura, pressionado pela marcação, ele vem-se embora, carrega, faz a proteção, recolhe pro Gustavinho, o Gustavinho vai começar a jogada de novo, não tem com quem jogar, ele chama Marcão, Marcão é quem domina, Marcão sai do gol, a equipe do Esperança se recolhe um pouco mais, tenta sair no contra-ataque, tá perdendo o jogo por 1-0, esse resultado leva jogo pros pênaltis, tem todo o segundo tempo, tem o final desse primeiro tempo ainda pra você, estamos com 34, a bola é lançada pelo setor esquerdo agora pro Gustavinho, ele tem o domínio, coloca a bola no chão de novo pra trabalhar pela equipe do Ampere, tem espaço pra fazer cruzamento, vai levantar direto, Marlon agora vai lá e faz defesa com firmeza.
1: É, agora fez a defesa firme, né, o goleirão da equipe do Esperança, mais um lançamento, mais a jogada do camisa 20 da equipe do Ampere, foi o Gustavinho aí que fez aquele lançamento anterior.
0: Alô, torcedor, obrigado pela sua companhia, por estar com a gente em mais uma jornada esportiva. É bom demais saber que você faz parte aqui da nossa grande audiência. E a bola vem dominada pela equipe do Ampere, o Marcão fez a defesa, ele sai pro jogo com o Fera que domina, tenta buscar os espaços pra jogada pelo setor esquerdo, vai segurando, volta, toca a bola pro Maggi, Maggi abre os braços, faz a inversão de jogada agora, encontrou o Pitico, Pitico coloca a bola no chão, tem espaço, tem uma avenida pra correr, vai-se embora, passa pela divisória do gramado, faz o toque no Chimia pela direita, vai preparar o cruzamento, levantou, viajou na boca do gol, rasga no sistema de defesa, o Roger pra fora, escanteio.
1: É, escanteio pra equipe do Ampere, lançamento mais uma vez, a equipe do Ampere conseguiu aí chegar mais uma vez, agora vai pra cobrança, o camisa 9, Deni, vem bola pra área, é os grandalhões da equipe do Ampere se posicionando pra essa cobrança.
0: 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a equipe do Ampere, é levantamento de bola, vem bola pra área, tá preocupado o goleirão, mano, no sistema de defesa da equipe do Esperança, tá 1-0 pra equipe do Ampere, o resultado leva o jogo pros pênaltis, cobrança feita no segundo pau, sobe na cima, teve uma carga e agora do Fera pra cima do
1: Dentinho.
0: Dentinho e tá marcada a falta.
1: Foi marcada a falta e acabou fazendo a carga aí o camisa 6, o Fera, em cima do camisa 4, Dentinho, falta já cobrada, aí jogo que agora começa a ser um pouquinho mais estudado, né? Vamos ver aí, o Ampere tá tendo os melhores domínios nesses últimos instantes.
0: E a equipe do Esperança também não pode se arriscar demais não, né, Samuel? Porque esse resultado, por enquanto, tá tudo igual, né?
1: É, tá tudo igual,
0: o Esperança... Tá empatado o jogo, né?
1: E agora tem uma falta um pouco mais forte aí do Chimia, vai ter amarelo aí em cima do Gustavo, falta do Ampere em cima do Esperança, então Chimia, camisa 2, amarelo no jogo.
0: Amarelo para o...
1: Chimia, camisa número 2 da equipe do Ampere.
0: Chimia, camisa de número 2, cartão amarelo para ele. Tá aí pedindo atendimento lá, o Alan vai chegar para fazer o atendimento lá no Gustavo, então. Atenção, torcedor, você tá ligado comigo, tá curtindo a nossa jornada esportiva. Decorridos pelo meu cronômetro 30. 36 minutos e meio passados, etapa primeira de jogo. Confirmado para você no placar. Copa Insupar, Copa Sudoeste para você e Império no estádio Padre José Ponce. Mantenha Império 1, Gustavinho a 26, marcou, Esperança 0.
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0: Vem comigo, torcedor, vem junto com a gente curtindo a nossa jornada esportiva. E lá o Gustavo sendo atendido.
1: É, o Gustavo está sendo atendido aí, não consigo visualizar, me parece ser aí o posterior, a panturrilha, né, do Gustavo, que está sentindo aí no lance anterior, amarelinho para o Chimia, jogo parado por aqui, panturrilha direita, do pé direito aí, perna direita do camisa número 6 da equipe do Esperança.
0: Muito bem, está lá sendo atendido Dionel Moraes, obrigado pela sua companhia também aqui na nossa jornada esportiva, mandando alô para a gente através da nossa Clube FM. Daqui a pouco, no segundo tempo, os registros são para aqueles que estão nos acompanhando, o Facebook da Independência 94.1. 37 minutos 45 segundos neste primeiro tempo para você. Começa a escurecer, começa a gente ver aí nos morros a chuva chegando, né? Provavelmente teremos mais chuva aqui, né? Inclusive durante o jogo. E esse placar de 1 a 0 está levando o jogo para as penalidades, mas é só o primeiro tempo ainda, torcedor. Tem muita bola rolando para você. Na hora oficial do Brasil, vamos chegar agora aqui a 4 horas. Na hora de Brasília, a bola com o Júlio, sai da marcação agora do Gustavinho, botou pra correr, vai tentar a inversão do jogador Diniz, na boca do gol pra fazer, tocou, tem desvio, opa! A bola vai pra linha de fundo, pedem o toque de mão, a arbitragem está observando, tá marcando o escanteio.
1: Tá marcando o escanteio, mas aí o Diniz tá sinalizando que teve um toque de mão dentro da área, tá sendo aguardado também essa verificação, tem escanteio pra equipe do Esperança, mas tem esse pedido de penalidade no toque de mão dentro da área.
0: Lá vem Diniz pra fazer a cobrança, é um escanteio mesmo, o Diniz vai pra cobrança, tá autorizado, o Diniz partiu, levantou no primeiro pau, afasta aí o Fera, a bola vai voltar aqui, é que trabalha com ela o Júlio, vai tentar o domínio, o Júlio já segurou, devolução pro Diniz, chega a dois da equipe do Ampere, o Fera também levou na mão, né?
1: Levou na mão, Deni, levou na mão, né? Levou na mão esse lance aí, tá sendo marcada aí essa irregularidade, porque ele tentou evitar que saiu, mas ele acabou tocando com a mão, na sequência deu o Miguel que foi com a cabeça, mas é agora aí a cobrança de falta aí pra equipe Esperança.
0: 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Atenção, vai Diniz, capricha Diniz, vai pra cobrança, tá autorizado, perna esquerda, levantou, olha o toque direto, Marcão faz a defesa. É, ninguém foi lá,
1: ninguém,
0: né?
1: Foi, né? Nessa cobrança venenosa do Diniz, faltou aquele tocozinho, né?
0: Fosse pro gol, pra que desse gol, né? Mas não foi.
1: Ninguém foi, tinha só o Maicon tentando aí essa finalização e agora tem uma falta marcada do Teninho em cima do camisa 6, Gustavo sendo muito acionado aí na lateral esquerda de ataque do Esperança.
0: E a gente visualiza agora o Diniz cobrando o João Louco, que ele devia entrar lá no segundo pau, né? Era onde que realmente se esperava que fosse lá pra fazer aí essa oportunidade pra equipe do Esperança. Vamos lá, torcedor, é 1-0 pra equipe do Ampere, pra você no primeiro tempo de jogo. Giareta faz o trabalho com ela, tenta, faz o giro lá pela setor esquerdo agora com o Gustavo. Gustavo trabalhando pro Diniz. Diniz tentando escapulir. É marcação firme pra cima dele. Cai, pede falta. Gustavo chegou rasgando junto com o Corvalho. A bola se perde pra lateral. 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É bola dominada pela equipe do Ampere de novo. Pitico com ela. Já faz o levantamento pela frente. Aparece Dentinho. Escora. Mata no peito. Na divisória do gramado. Trabalha com o Fernando. Cortou por dentro. Levou a bola, deixando agora para trabalhar o Giareta. Giareta com ela, lançamento para o Hudson. Setor esquerdo, vai lá para o campo de ataque. Atenção, tá todo mundo. Artilharia da equipe do Esperança. Levantamento feito. Toque de cabeça, sobe lá em cima o Fera. Defende, sobrou com o Maico. Bate em cima do camisa 5, Mali. E a bola volta com o Gustavo. O Gustavo vai trabalhar pelo setor esquerdo de novo. Já vem recolhendo bola com o Roger. Roger tenta, segura, prende. Vai abrindo espaços para a jogada. 40 minutos e 50. Vamos chegar a 41 desse primeiro tempo para você. O Júlio repõe a bola de novo agora pro Dentinho, cruzamento na boca do gol, sobe lá em cima, afasta o Maggi, recolhe a bola, dominada pelo meio, a equipe do Ampere, pra botar pra correr com ela agora, o Diogo fez o lançamento pro Gustavinho, ele escorregou, pediu desculpas.
1: acabou pedindo desculpa porque ele tentou o ataque e acabou escorregando e ficou em uma posição irregular, né? Na sequência, o passe foi tentando a jogada com ele, mas ele estava em posição irregular, nem seguiu para o ataque. É posse de bola para a equipe do Esperança, que tenta segurar e valorizar nesse final de primeiro tempo.
0: 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Que arbitragem está apontando aí? Dentinho está caído.
1: Marcando a falta aí em cima do Dentinho. Quem cometeu a falta foi o Diogo. Reclamação dos jogadores do banco de reservas da equipe do Ampere, mas falta marcada e já cobrada.
0: 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A bola dominada pelo Ampere, que vence o jogo por 1-0. Bola é trabalhada pelo meio, tenta escapulir para o jogo agora a equipe. O Diniz chegou fazendo falta. A arbitragem está marcando.
1: A falta
0: em favor da equipe do Ampere.
1: É uma falta aí em cima do Deni, né? Quem cometeu a falta foi o Diniz. A arbitragem muito próxima do lance. Falta tática já cobrada.
0: 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Bola na área, atenção, no bate, rebate, não perde, ganha, perde, escanteio, a equipe do Ampere. Não, a arbitragem diz que é apenas o tiro de meta, favorece o Esperança.
1: É o lançamento um pouco mais forte aí pro Chimia, que acabou saindo com bola e tudo, é só a reposição, tiro de meta pro goleiro Marlon, aí que vai ligar o ataque da equipe do Esperança.
0: Vamos chegar a 43 desse primeiro tempo. Torcedor, levantamento de bola feito, carga pra cima do Diniz, pede falta, o árbitro diz que não foi, a bola sobra com o Diogo, tenta escapulir, Michael faz a falta agora,
1: falta marcada, reclamação do Esperança de uma falta em cima do Diniz, não foi marcada. Na sequência, falta aí em cima do jogador da equipe do Ampere, é o que o Ampere quer, agora amarelinho, aí pro, vamos ver pra quem que é o amarelo, aí falta marcada pra equipe do Ampere,
0: falta que favorece a equipe do Ampere, deve ser pro Michael, né, ele que fez a falta, vamos ver se
1: confirma. Foi pro 8 da equipe do Ampere, pro Diogo.
0: Ah, o Diogo. Então,
1: Diogo por reclamação.
0: Por reclamação. Diogo, camisa 8, leva o cartão amarelo confirmado pelo Samuel. Vamos lá então, a cobrança vai acontecer em favor da equipe do Ampere. É um bate-boca ali com o árbitro Alter Hagadari, que realmente tem autoridade, tem experiência, como ele mesmo falou na entrevista para o Samuel, já várias decisões que ele apitou, né? Ele não se intimida não, mas é claro que são duas equipes tarimbadas aí também, né, Samuel?
1: É, duas equipes conhecidas, fortes aí de um grandes jogadores, aí o árbitro Alter Hagadali tendo todo o pulso também, aí para não deixar a coisa complicar um pouco mais por aqui, no momento que tem falta para cobrar a equipe do Ampere e sinaliza que vai estar pro gol.
0: Vamos lá, atenção, tá tomando distância o Mali, também o Deni partiu para fazer a cobrança direto para fora, linha de fundo.
1: É, chutou forte o camisa 9, aí claro, tentando aquele desvio, aquela bola que poderia levar perigo para a equipe do Esperança. É só o tiro de meta já cobrado, mais 3 minutos de acréscimo nesse primeiro tempo, Trombini.
0: Mais três nesse primeiro tempo, torcedor, para você que acompanha a nossa jornada esportiva. 1-0 para a equipe do Ampere, o Deni tenta trabalhar pelo meio, agora falta nele, agora reclama, pede, faz sinal, gesticula, quer cartão, a arbitragem está só observando aí, dizendo que é só falta mesmo e vamos pra cobrança.
1: É, somente a falta, nem o amarelinho assinalado, falta do Corbari em cima do Diniz e a falta já cobrada.
0: Já feita a cobrança, já trabalha de novo a equipe do Esperança, a bola dominada pelo Roger, já recua pro setor esquerdo com Giareta chama Gustavo já se apresenta, já recebe bola, já vai começar a fazer o trabalho mais uma vez pela equipe do Esperança, tenta sempre o jogo, não dá certo, recupera na equipe do Ampere, a bola fica lá na direita, o trabalho vai acontecer, tem a chegada do Gustavo, tem lateral favorecendo o time da casa.
1: É o lateral para a equipe do Ampere, o Chimia já faz a reposição no momento que, olha, daqui a pouquinho deve vir muita chuva aqui na cidade de Ampere, hein?
0: E vai confirmar a previsão, né, Samuel? Inclusive agora começou a soprar um ventinho gelado aqui.
1: Vento gelado, e nós já tivemos aí chuva, já tivemos sol, já tivemos calor, agora um vento gelado e deve vir chuva novamente por aqui e falta para a equipe do Ampere.
0: É assim mesmo, vamos lá, a cobrança vai acontecer mais uma vez agora para a equipe do Ampere, estamos no final do primeiro tempo, já estamos nos acréscimos, nós vamos até 48, torcedor, e você está curtindo a nossa jornada esportiva, seja bem-vindo à nossa audiência, é bom demais a sua companhia. Atenção, o Maggi está se preparando, o Thiago Maggi, tem Gustavinho também chegando próximo dele, o Maggi pede para ele ficar mais aqui na esquerda, vai cruzar, vai levantar, vai chuveirar, na boca do gol, Marlon está observando, o Maggi Maggi vai se preparando para fazer a cobrança. Perna direita, tá autorizado. Partiu Maggi. Levantou, viajou, desviou. Marlon foi, não achou. O Fera tentou. A bola vai pela linha de fundo. Eles pedem um escanteio. Mas a arbitragem aponta o tiro de meta, Samuel.
1: É, sendo assinalado aí somente o tiro de meta. Tá caído o Marlon, sentiu a disputa. Mas mais uma vez aí, o Marlon me parece que não tá naqueles melhores dias dele, hein? Acabou nesse lance, chegando um pouquinho atrasado, o tiro de meta e acaba sentindo o goleirão da equipe do Ampere. Tomara que seja somente algo de momento, né? Que precisamos muito do Marlon no decorrer da partida por aqui.
0: Marlon chão, Marlon tá no chão, Alan vai lá pra fazer o atendimento mais uma vez agora. Atenção, torcedor, e você curtindo a nossa jornada esportiva nessa tarde. Que bom que você está com a gente. Nós vamos até 48 na indicação, né? Nos 3 minutos de acréscimo, mas agora vamos ver com essa parada aí pro atendimento do Marlon, se o árbitro vai apontar mais um minutinho pela frente. É o primeiro tempo de jogo, torcedor. É o primeiro tempo em que a equipe do Ampere está vencendo pelo placar de 1-0 e com isso está empatando o jogo, porque lá em Nova Esperança também foi 1-0. Tem informações de Planalto e Dois Vizinhos, Samuel?
1: Olha, no último momento que eu tinha verificado aqui, não tínhamos nenhuma informação com relação a esse jogo, né? Até porque a gente vai acompanhando e dependendo dos demais colegas aí de imprensa, sim, né? Porém, sim, não temos nenhum resultado aí que traga informações com relação a outro confronto da semifinal, Traubini.
0: Você tá ligado, você tá curtindo a gente, o Marlon continua sendo atendido lá, o Alan tá lá junto com ele também, parece que agora vai tudo ok com o Marlon pra gente seguir pro jogo, pelo menos essa é a situação aí.
1: É, tudo ok com ele, já vai se levantando, fez
0: braço direito, né? Braço direito que ele aponta lá, né? Fazendo aí o gestual de que foi lá realmente na altura do braço direito, né? No ombro direito.
1: É verdade, isso mesmo. Então, já vai se levantando, poste de bola é para a equipe do Esperança.
0: Vamos lá, torcedora. E a arbitragem apontou mais um minuto.
1: Mais um minuto.
0: Mais um minuto de acréscimo.
1: Só para informar para você, então, o intervalo de jogo lá, Dois Vizinhos vai empatando em 1-1 contra a equipe do Planalto. Então, 1-1, Dois Vizinhos e Planalto.
0: É, com a vantagem que o Planalto tem, né? O Planalto está ainda mantendo essa vantagem. Os Dois Vizinhos ainda precisa tirar um gol lá para levar para os pênaltis. Por enquanto está dando Planalto e Ampere se acabasse o jogo. Planalto e Ampere não, porque nós teríamos pênaltis aqui,
1: né?
0: É isso aí, não vamos confundir não, né? Mas o Planalto é que está se garantindo por enquanto, mas é só primeiro tempo. Atenção, levantamento de bola feito. Vai tentar no campo de ataque para correr a equipe do Ampere com o Deri. A bola vai sobrar com o Dentinho. Dentinho é quem segura ela no sistema de defesa, vai despachando bola, tentando, chamando pra chegada aqui do Fernando Rasga, tira daí de qualquer maneira o Mali, colocando bola pra fora.
1: É, não quis saber de brincadeira, o Mali acabou castigando pra longe, é só a reposição lateral pra equipe do Esperança com o Júlio.
0: Ademar Glovac, obrigado também pela sua companhia. Fim de papo no primeiro tempo, por enquanto o Ampere fazendo o dever de casa aí, Samuel.
1: É, por enquanto o Ampere vai conseguindo o resultado, vai fazendo o seu 1-0 e agora a equipe do Esperança aí vai tentar de todas as formas aí, claro, pro segundo tempo. Júlio, fala pra gente sobre esse primeiro tempo. O que falar desse primeiro tempo, hein, Júlio? Boa tarde.
3: Boa tarde aos ouvintes. Samuel, levamos um gol que não era pra ter levado, né, na verdade. Estamos jogando bem, creio eu. Estamos se defendendo bem, não estamos sofrendo muito perigo de gol. Vamos tentar fazer o golzinho agora pra sair com a honra aqui.
1: Tá certo, obrigado, Júlio. E nesse momento aí a arbitragem foi toda cercada aí por golo. Jogadores da equipe do Ampere, né? Aí para conversar com o árbitro Alter Hagadali. É o Alter, aí claro, os segurança junto com ele ali também.
0: O Renato acompanhando também, né?
1: É verdade. Renato foi lá reclamar também com relação aí esse primeiro tempo. Acredito que seja com relação daquele lance do Marlon, até tentar a participação com o Marlon aí, ver qual a situação dele nesse último lance de jogo por aqui, Dramini.
0: Tá chegando lá, o Samuel entrou para trazer as informações para ele, teve que dar um pique aqui saindo de uma lateral lá para outra, onde está o banco de reservas da equipe do Esperança para tentar trazer então as informações. Por enquanto o jogo está empatado, né, Samuel?
1: Jogo empatado nesse primeiro tempo, pode dizer assim, empatado com o jogo lá da ida, né?
0: Mas, isso, agregado.
1: Esse jogo aí, um jogo onde... lances que acabam deixando um pouco mais difícil para a equipe do Esperança, mas no primeiro tempo o Esperança jogou bem, mas acabou sofrendo também lá com o gol de empate no agregado, né? Boa tarde.
4: Cara, um jogo difícil ali, eu não acredito que ele não me deu falta aquele lance, eu tava inteiro na bola e o cara chegou chutando só eu, não tem explicação, cara, não tem explicação. Eu quero ver depois esse lance, porque não tem. Como é que eu ia cair sozinho lá e deixar a bola, cara? Não tem. Estão pitando mal demais, tá certo? Nosso time também, nós estamos deixando desejar um pouco, não estamos conseguindo rodar a bola. Mas não tem o que fazer agora, tem que correr atrás, ou pelo menos segurar para ir para os pênaltis, porque a equipe deles é boa, a gente sabe, mas tem que fazer um golzinho para assustar eles lá.
1: Tá certo, obrigado, Marlon. Renato está por aqui. Renato, fala pra gente o que você achou desse primeiro tempo aí. É, talvez alguma falta de critério com relação à arbitragem. O que está sendo a reclamação num todo da equipe do Esperança aí, que acabou sofrendo um gol aí que empata a partida no momento, né?
5: Eu posso, o lance do goleiro do gol, a gente fica numa dúvida, assim, a gente, o toque ou não, mas assim, eu acho que o falta critério, né? Pode, quem estiver marcando as faltas, ele deu 4 faltas para nós, ele deu 12, 20 faltas pros caras. A falta critério do alto era muito grande hoje, muito grande. Mas é o defeito do alto, quando eu falei que se o alto apitasse o jogo, ele é todo, define o jogo, faz falta para dentro. A falta é igual do Diniz no meio de campo, com o Maggi pulou nas costas dele, segurou com a camisa, não tem como jogar. Ele vem me der a falta que nós tomamos um gol aqui, ó, igualzinho. Então, assim, ó, é a falta de critério. Falta, apita bem pro time de casa. Meus parabéns, Alter, novamente. Nós viemos aqui de novo, aqui em Ampere. E a arbitragem novamente tendenciosa. Por que não põe o Robson Pavins, que apitou lá também? Porque caso o par não ponha. Trouxeram o Ragadalho hoje para se apresentar aqui de novo. O Alter apita muito bem pro time da casa. Se nós estivéssemos lá em casa hoje, o Alter tinha invertido as faltas que ele tá dando aqui hoje. Entendeu? Mas assim, nós temos que faltando jogar bola. Não adianta nós dizer que é A, que é B, que é arbitragem, não. Nós tá faltando. É, nós tomamos uma bola no meio de três aqui. Então tomamos essa bola do gol no meio de três. Entendeu? Fomos infantis. Mas assim, futebol é assim. Vamos trabalhar no segundo tempo, se Deus quiser, essa classificação.
1: Inclusive, Esperança também teve chance no ataque, né, Renato?
5: Teve, claro. O lance com o Mike estava impedido, ele estava impedido, bastante impedido. Não tem como a gente dizer que não foi... Que a gente não foi no ataque, tivemos a chance, mas assim, precisamos trabalhar. Nós viemos aqui na área, eu cobro meu jogo. Aqui nós viemos para a área com todo zagueiro, todo mundo alto. Nós cobramos uma cobrança curta aqui, tomamos contra-ataque lá. Então nós temos que ter um pouquinho de inteligência.
1: Tá certo, obrigado, Renato. Momento que a chuva aumenta por aqui, hein, Tromini? Chuva forte aqui na cidade de Ampere. A equipe do Esperança aí pediu um tempinho aqui, o Cusca pediu tempo para conversar com os jogadores. Um tempo onde é necessário, eu já percebo aí uma conversa aí para ajustar a equipe do Esperança. A equipe do Ampere retornou toda pro vestiário. É, os torcedores tentam aí se esconder da chuva como podem, né? Porque já era esperado esse forte número de chuva por aqui na cidade de Ampere, um ventinho aí um pouco mais frio também. E no jogo o Esperança acabou então perdendo o empate do agregado, né? Empate que acaba levando a decisão aí para a finalidade. Claro, tem 45 minutos pela frente, tem muito jogo pela frente. O Esperança tem chances, tem que ajustar alguns detalhes, tem, mas aí tem muito jogo para rodar aqui na cidade de Ampere, Trombini. E claro, daqui a pouquinho a gente vai tentar mais participação por aqui, até porque a chuva aumenta ainda mais aqui na cidade de Ampere. A gente tenta, claro, aí o pessoal que está tendo essa oportunidade de conversar com a gente por aqui.
0: Até que você estava segurando aí, a gente estava tirando o nosso equipamento aqui da chuva aqui, viu, Samuel?
1: É verdade. Fernando por aqui. Fernando, primeiro tempo onde o Esperança teve chance. O que está faltando? A gente percebeu que os 10, 15 minutos, aí o Esperança estava muito nervoso, a bola não conseguia passar no pé aí dos jogadores de meio de campo para surgir aquela posse de bola. O que faltou para o Esperança nesse primeiro tempo?
6: Boa tarde. Samuel, boa tarde a todos. Cara, creio que viemos aqui na Esperança fazer um grande jogo. Uma pequena vantagem que nem contávamos, que tínhamos que vir aqui e ganhar. Começamos nervoso, um pouco apreensivo, que não querendo errar já de começo, e isso deixa a gente um pouco com medo. Mas depois a gente pegou o ritmo do jogo, viemos, tivemos chances, fizemos um gol impedido e infelizmente depois tomamos. Mas agora é isso aí, segundo tempo temos que voltar, procurar esse empate de qualquer jeito e, se possível, buscar a vitória ainda aqui na casa deles para conseguir essa classificação para a final.
1: Tá certo, obrigado o Fernando participando com a gente. Dentinho, fala pra gente desse jogo aí, jogo onde o Esperança teve a sua chance, mas acabou sofrendo também, gol que empata a partida no tempo regulamentar, mas tem muito jogo pela frente, né, Dentinho?
7: Boa tarde a todos, com certeza, como a gente falou, tem muito tempo, tem o segundo tempo inteiro aí, pra gente conseguir fazer um golzinho, a gente precisa só de um gol, né, e não tomar mais, então acho que uma falha, um erro nosso ali de atenção, mas isso faz parte do jogo, o erro existe no futebol, infelizmente, mas agora vamos conversar aqui, o Cusca tá passando umas orientações para nós aqui. Vamos afunilar um pouquinho mais ali, depende, uns 20 minutos faltando aí, ou 30, não sei. Ele está falando que a gente vai tentar buscar esse golzinho e a classificação.
1: Obrigado, Dentinho. Também está por aqui o Jareta. Jareta, fala pra gente desse primeiro tempo, onde O Esperança teve as suas chances, porém a gente percebeu aí as duas equipes saindo reclamando com a arbitragem. O que, que você que está dentro do campo pode falar com relação, claro, à arbitragem, mas também o que, que faltou para o Esperança no primeiro tempo?
8: Não, a arbitragem, ela está interpretando a forma dela, claro que é um jogo difícil, né? Então ele às vezes ele se perde um pouco, a gente percebe isso, né? Muita gritaria, muita pressão dos dois lados, né? Ele está usando muito a ajuda do VAR, muito, então dá para ver que realmente ele está um pouco pressionado, mas assim... Tá tranquilo. O lance do gol é um lance atípico ali que nós tomamos. Enfim, o VAR viu, interpretou que não foi e não empurrou. Enfim, vai fazer. Não tem muito o que falar também, né? Se foi rechecado, né? Agora a gente precisa jogar mais, né? Então, depois que a gente tomou o gol, aí a gente soltou um pouco, a gente tentou algumas chances aqui na frente, fez até um gol impedido. Porém, a gente precisa produzir mais, né? A gente precisa também de vir aqui pra jogar e não sentar no placar. E outra, temos que arriscar pra poder buscar esse gol.
1: A gente falava durante a transmissão que no momento que o Esperança botou a bola no chão, conseguiu trabalhar a bola, chegou e fez o gol. Claro, tava impedido, mas também teve as suas chances, né, Gerito?
8: Sem dúvida, a hora que a gente coloca a bola no chão, que a gente acha o passe, que nós toca a bola, a gente consegue produzir mais. O problema é que às vezes tá faltando isso, né? Se apresentar, sabe? A bola tá saindo de trás, tá saindo só no chutão, a gente tem que se apresentar, tem que chamar mais a responsa e tentar fazer a jogada pra poder criar e chegar o gol.
1: Tá certo, obrigado. Luan, tava pra entrar, o que aconteceu? Opção da técnica ou você acabou sentindo o joelho, que a gente sabe que você vem de lesão há longo tempo, qual que foi? Foi opção técnica ou opção tua mesmo, Luan?
9: Não, opção técnica do Renato ali, ele falou, não, saiu o time que saiu jogando em casa e segundo tempo eu preciso de você, então foi a opção do Renato, então estamos preparados aqui para o segundo tempo.
1: Tá certo, obrigado. Tá então, Trombini, intervalo de jogo por aqui, forte chuva, vento forte por aqui, o torcedor vai se escondendo como pode, o vento dificulta, acredito até o trabalho nosso aí na cabine, né, porque é uma situação um pouco complicada, mas Ampere no vestiário, Esperança no gramado e jogo que segue em 1-1 no agregado por aqui, Trombini.
0: Muito bem, a gente vai replicando aqui, né, as principais imagens, né, do primeiro tempo, né, até que o Eduardo consegue se organizar de novo com o nosso equipamento, né, molhou tudo por aqui, né, pessoal que tá sofrido aqui, mas é assim mesmo, né, assim mesmo. Vou trazer para você uma informação da nossa seleção brasileira, né, já que nós temos aí, né, o compromisso com o Japão, né? O Japão, né? Temos um compromisso com o Japão, então, e a gente vai trazer a informação, então, com relação a isso.
10: O Brasil se reapresentou nesta sexta-feira após a vitória diante da Escócia e a classificação para a próxima fase da Copa do Mundo. O técnico Carlo Ancelotti comandou o treinamento com foco no Japão, sem 8 jogadores titulares. Apenas Vini Júnior, Rayan e Douglas Santos foram a campo. O técnico italiano prepara a seleção brasileira visando o confronto diante dos japoneses, a próxima fase de mata-mata. Lembrando que ele vai poder repetir a escalação caso queira. Isso nunca aconteceu na história de Carlo Ancelotti sob o comando do Brasil. O jogo vai acontecer na segunda-feira, às 14h, no horário de Brasília, em Houston. Agência Rádio Web, com informações da seleção brasileira, Daniele Esperon.
0: Muito bem, obrigado, Daniele, trazendo informações aí, então, com relação à nossa seleção brasileira, aqui, né, a primeira pegada de vento e o primeiro pancadão de chuva parece que está passando, né, Samuel? Você que está vindo aí pelo gramado também, deixando lá o pessoal, vai ter possibilidade de alguma alteração, será ou não? O pessoal volta do mesmo jeito aí. O que é que você ouve da equipe do Esperança?
1: Olha, o vento está tão forte, rapaz. Se eu virar esse guarda-chuva aqui, ele vai virar
0: num famoso... Não, deixa ele assim, deixa ele assim.
1: Rapaz do céu, né? Mas vamos lá, hein? Vamos lá, deixa eu ver se vai ter possibilidade. O Esperança não vai mudar, né? O Esperança não muda. Então tá, o Pérez segue no vestiário, né? Uhum. A gente vai aguardar e eles estão voltando também programado para a gente ver se terá alteração ou não na equipe do Ampere.
0: Muito bem, daí então o trabalho que nós estamos tendo também do Samuel dentro de toda essa dificuldade justamente aí no intervalo do jogo, né? Com tudo que aconteceu aqui de chuva, né? E acabou que a chuva pega a gente de frente aqui, né? Nada é fechado, né? E por isso então essa dificuldade um pouco maior pra gente poder trabalhar, mas vamos lá gente, vamos lá porque nós temos todo o segundo tempo pela frente ainda, o Esperança está perdendo por 1-0, mas tem todas as condições aí de buscar manter o resultado ou também fazer o seu gol, enfim, tem todas as condições.

0: Muito bem, gente, de volta à nossa transmissão, através da nossa clube também da Independência para você, onde nós tivemos, acabamos de ter aqui uma queda de energia também, né? Tá um pouquinho mais dificultoso aqui as questões do tempo, normal, né? Pra gente que já tá habituado, acostumado, né? Aí só para conferir então, que nós estamos com a bola rolando pro segundo tempo, Samuel.
1: É, a bola rolando por aqui, sem alterações, sem escanteio para a equipe do Esperança nesse momento, mas no lance anterior, já no início da partida, a equipe do Ampere já pressionou, teve oportunidade, agora tem escanteio, tem Diniz na bola, o Esperança tentando fazer o seu golzinho aqui na cidade de Ampere.
0: Para você que está com a gente pelo Bom e Velho Rádio, já já volta a nossa live, tá aí o Eduardo providenciando tudo de novo para você, lá vem a equipe do Esperança, olha a bola na boca do gol, pintou o gol, João Louco tentou, afasta a zaga, foi a chance, lá vem o Júlio com ela, tentou, vai cruzar de novo, levantou, viajou na boca do gol, sobe, tira, refletores acesos aqui em Ampere, vai tentando apertar, saindo para cima, agora a equipe Edu Esperança no comecinho desse segundo tempo teve chance.
1: Teve chance no comecinho aí do segundo tempo, tanto o Ampere quanto a equipe do Esperança. Nesse lance anterior, teve bola aí que acabou tocando na trave. Agora o Pitico desaba no gramado. Aí acabou no lance anterior, o camisa 94, o Roger, castigou aquele chute forte. Acabou interceptando a jogada do Pitico, porém, acabou levando a pior e desaba no gramado por aqui no momento onde a chuva aumenta, né? Aumentou muito nesse intervalo de jogo, o vento forte por aqui e, inclusive, previsão de mais chuva na tarde de hoje.
0: É verdade, a gente vai aguentando as pontas aqui pra você, estamos aí retomando as nossas lives também com toda essa dificuldade da tarde de hoje aqui, os refletores acesos, escureceu, veio bastante chuva, veio vento, veio frio junto, são os ingredientes todos que compõem essa semifinal e que dão mais emoção ainda, lá vem mais combate, afasta o Mali dentro da área, volta a bola pro Dentinho, tenta, trabalha, recua mais uma vez agora, deixando pra Gustavo, Gustavo é quem faz o domínio, faz tocando pelo setor esquerdo pro Hudson, vamos embora, agora assim, é no Bom e Velho Rádio, a bola com o Hudson, recua ali no sistema de defesa pro Roger, ele domina, trabalha pela equipe de Esperança, tenta fazer ligação, vai pro setor, vai botar na velocidade, o Gustavo, tensão, levantou, na boca do gol, tinha João Louco, sobe a zaga, faz o corte, tira, Pitico, afasta de qualquer maneira, a bola volta pro Gustavo, mata no peito, deixa rolar no tapetão verde, volta a bola pro Diniz, o Diniz tenta, na boca do gol, afasta o Mali, Mali tira, tá ali, afasta o perigo, alivia pra equipe do Ampere, a bola volta pro Deni, o Deni faz a ligação pro Fera, o Fera bota pra correr, Marlon tá lá pra ficar com a bola.
1: É, já tinha posição irregular aí do Diogo, camisa número 8, porém a arbitragem deixou o jogo seguir porque ela acabou caindo nas mãos do goleiro Marlon, que já saiu jogando pra equipe do Esperança.
0: 3 minutos, 3 passados da etapa complementar de jogo pra você, torcedor, e a bola já vem dominada mais uma vez pelo Hudson, Hudson pro Diniz, o Diniz vem com ela, recolhe o Diniz, botando a bola pra Gustavo, Gustavo domina, deixa pro Diniz, faz o lançamento, busca no campo de ataque, quem é que corre? Ninguém corre, sobra pra equipe Edu Ampere, o Pitico afasta, a bola volta, Diniz mata no peito de novo, tentou, correu, opa, pede falta, o árbitro disse que não foi, a bola fica dominada pela equipe do Ampere, tenta fazer jogada pela direita, botando na velocidade, o Mardi fez o toque agora pro Deni, o Deni segura, trabalha com ela, recua, volta pro Corbari, Corbari tenta, vai Roger na marcação, pra cima dele, Corbari faz o giro, ele pega a sobra de bola pela direita, deixando curta de novo pro Deni, tentou passar da marcação do Gustavo, não passa, a bola vai saindo.
1: É, vai saindo pra lateral pra equipe do Esperança, aí é, na cobrança Gustavo já repõe a bola em jogo.
0: Já coloca a bola pro Roger, que já volta lá dentro da área pro Dentinho, Dentinho faz a triangulação rapidamente pela equipe do Esperança no seu sistema de defesa, pra você que tá ligado na clube e também na nossa Independência, obrigado pela atenção, torcedor, 1-0 pro Ampere, segundo tempo de jogo, lá vem com ela o Diniz tenta, foi empurrado, o arbitragem diz que não tá, tá tudo certo, o Diniz fica louco com o Alter Hagadali, a bola com o Mali, faz o lançamento, atenção, o Gustavinho deixou pro Diogo, ele tocou de cabeça, a bola foi na linha de fundo, tenta, vem marcação em cima dele, apertou o Dentinho, ficou com a bola, ele domina pela equipe do Esperança, já sai pro jogo, já estica o passe, faz o toque para receber Diniz, Diniz corre com ela, faz o lançamento agora pro Hudson, Hudson dominou, saiu da marcação, tocou pro João Louco, tentou e ele cai, pede a falta, jareta pro Diniz, Diniz faz um lançamento para quem? Pro Fernando, para correr, vai na linha de fundo, vem marcação, saiu o goleiro Marcão, cercou, deixou a bola sair pela linha de fundo.
1: É, deixou a bola sair, mas aí no lance anterior aí o Hudson foi pego aí, aquela rasteirinha no garoto, no pé esquerdo, porém a arbitragem não marcou, lance que seguiu, é só o tiro de meta já cobrado pra equipe do Ampere.
0: Pra você que tá ligado, torcedor, são 5-5 passados da etapa complementar de jogo, voltando aí as nossas lives, o nosso Eduardo Mate agilizando tudo pra você, enquanto isso a gente tá levando pra você, no bom e velho rádio, a bola jogada pelo setor esquerdo, agora tá tentando o Fera, vem por baixo, marcação firme, afasta por ali o sistema de defesa da equipe do Esperança com o Dentinho, a bola tocada pelo meio, tentou, João Louco fez o giro, cai, pede a falta, a arbitragem agora tá o quê? Tá parando, vai marcar ou vai dar bronca?
1: É, vai dar bronca aí, mas tá marcando a falta em cima do João Louco, até não sabia se ele, eu fiquei aguardando, porque não sabia se a falta seria pro Esperança ou seria pro Ampere, porque tá aí bem confuso nesse momento aí, nesse lance que a arbitragem marcou a falta, porém, pra quem tá acompanhando essa transmissão aí, a gente torce que não caia mais a nossa live e a nossa transmissão, porém, gente, o tempo tá ficando ainda mais difícil aí pra transmissão na tarde de hoje por aqui, né, Trombini?
0: Claro, a gente tem a questão de internet aqui, quando cai a internet, cai pra todo mundo, nós temos aqui as equipes trabalhando, né, o agradecimento sempre aos nossos parceiros de Ampere aqui, que sempre são muito solícitos também junto com a gente, da mesma forma a gente sempre atende eles, olha o Roger, faz o levantamento, atenção, a bola tá lá na boca do gol, sobe a zaga, faz o corte, tá sobrando, quem é que chega, afasta o Mali, divide bola, o Maicon tenta, sobrou a bola, Dentinho tá ajudando, atenção, uma batida feita pelo Fernando, escanteio. Tem desvio, tem escanteio.
1: Tem escanteio aí, segundo a arbitragem, reclama muito a equipe do Ampere, mas tá marcado escanteio, é posse de bola para a equipe do Esperança, vem bola para a área, nesse segundo tempo de jogo, vento forte por aqui, e se a nossa live cair, continue na nossa transmissão lá no rádio, gente, corre também, aí que o velho e bom rádio no 106.5 da Clube e no 94.1, tá aí tudo 100% no decorrer da transmissão também.
0: Vamos lá então, se tá tudo normal, vamos baixar um pouquinho o ritmo então, é isso, Eduardo, né? Então... agora que tem a imagem, né? Diminuímos o ritmo um pouquinho, levantamento de bola, ela vai pela linha de fundo, na tentativa mais uma vez agora da equipe do Esperança, um tempo pra bola pra conferir com você, torcedor. O tempo do jogo. Decorridos pelo meu cronômetro, 7 minutos passados, etapa complementar de jogo. O placar está aberto, pertence à equipe do Ampere, o Ampere tem 1, a equipe do Esperança tem 0, mas no agregado tá 1-1, resultado que vai levando o jogo para ser decidido nos pênaltis. Vem na Independência, vem também na Clube para o jogo, árbitro, o que que aconteceu? Pede um atendimento rápido lá.
1: Atendimento, né? Vamos ver aí quem que tá sentindo lá, me parece... o camisa número 6 me parece ser o Fera da equipe do Ampere, não consigo entender aí quem que é o jogador da equipe do Ampere que pede o atendimento rápido, inclusive o próprio Alan aí do Esperança. Sim. Que conseguiu chegar para fazer o suporte lá também.
0: É, porque inclusive ele ficou paradíssimo assim, ele sentiu alguma coisa, ele tipo travou e ficou parado lá, né, e pediu o atendimento imediato, inclusive o pessoal do Esperança também, né.
1: É isso mesmo, pessoal, dando todo o suporte lá para o jogador da equipe do Ampere, que acabou nesse lance aí, não consegui visualizar se teve uma disputa, mas acabou levando a pior o camisa número 6, é o próprio Fera que acabou sentindo no lance anterior.
0: Estamos agora com 8 minutos passados da etapa complementar de jogo, agradecemos a Arena Chapecó, a Chácara do Melo, Sudetec, Agroconsultores, vereador Odenir Vieira, Pinturas Moura, Concrevale, 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gente. É bola dominada pela equipe do Ampere. Olha o Corbari, limpou, atenção, está na área, pode ser, pintou o segundo. Gol do Ampere. Oito minutos passados, etapa complementar de jogo, Corbari para colocar no fundo da rede, para fazer a festa do torcedor de Ampere, para colocar o time agora em vantagem, e inverte tudo, aquilo que era vantagem da equipe do Esperança, passou agora a ser uma vantagem da equipe do Ampere, o resultado aqui é 2 para o time da casa, 1 para a equipe do Esperança.
1: É, na jogada onde a equipe do Esperança não sei se cochilou um pouquinho, acabou sobrando 2 jogadores aí em cima do Gustavo. Gustavo acabou então tendo 2 jogadores para fazer a marcação e o Corbari é um ótimo jogador. O Corbari conseguiu matar a jogada, fez o drible e castigou pro fundo da rede sem chance nenhuma aí pro Marlon fazer a defesa. É, gol da virada aí nos placares por aqui, Trombini.
0: Muito bem, tá 2-0, tá 2-0 no agregado 2-1. Agora quem precisa de um gol para levar pros pênaltis é a equipe do Esperança. É o drama do ano passado, o drama do ano passado. A bola dominada de novo agora. A equipe do Ampere vai fazer marcação forte. O Esperança vai ter que se movimentar ainda mais. Vai ter que, vamos ver se vai mexer o time. Se não vai, o que, que vai acontecer com o Esperança?
1: Já vejo o Luan no aquecimento por lá também.
0: É, porque precisa fazer gol agora, né, Samuel? Não tem mais o que fazer, não, hein?
1: É, agora perder por um ou por dois, não tem o que fazer. Tem que buscar agora marcar gols para pensar aí com o restante do jogo por aqui. Mas o importante, tem que marcar gols e vem o Ampere.
0: Precisa de um gol a equipe do Esperança agora. O placar é de 2-0 para a equipe do Ampere, equipe da casa. O time da casa está vencendo por 2-0, está revertendo a vantagem que tinha a equipe do Esperança. Quem tem a vantagem agora é o Ampere. Atenção, tem escanteio. Favorece o Ampere para fazer a cobrança de novo. A cobrança vai acontecer pela direita. Você vem curtindo a jornada esportiva na Independência e também na Clube. Obrigado pela sua audiência, torcedor. Obrigado por estar com a gente aqui. Atenção, vamos lá. A cobrança, Denis está se preparando para a cobrança. Perna esquerda, cobrou no primeiro pau. A bola foi para fora, foi direto. Fácil para a equipe do Esperança, só fazer a reposição.
1: É, foi muito fácil. Acabou tocando pela rede, pelo lado de fora. É só a cobrança aí com o Esperança já feita.
0: 11 minutos passados do segundo tempo de jogo para você, torcedor. 11 minutos. Está 2-0 para o Ampere contra a equipe do Esperança. E a bola vem pela direita. Júlio já trabalha com ela, faz o levantamento, já buscou o ataque mais uma vez. A bola vai sobrar.

0: Um ataque, a bola volta com o Diniz tenta fazer o trabalho, a marcação é forte, João Louco tá no chão, falta.
1: É falta, falta, a marcação dupla acabou sendo marcada, a falta em cima do João Louco, aí falta pro Esperança, reclamação da equipe do Ampere, mas a falta marcada e a oportunidade do Esperança, aí na bola parada para tentar fazer um golzinho por aqui.
0: Vamos lá, é o Esperança tentando buscar o seu gol, são 12 passados da etapa complementar de jogo, torcedor, é sempre na força, na raça, na vontade, vamos lá Esperança. O placar não é favorável. O Esperança precisa buscar o seu gol. O Esperança está perdendo o jogo por 2-0. E com isso a equipe do Ampere conseguiu reverter aquela vantagem. Empurra, empurra aí próximo da meia-lua da grande área.
1: Dentinho imagem, né? Esses dois já a gente percebe aí se estranhando no, durante a partida, durante algumas oportunidades. Agora chegou o Dentinho dando aquele empurrão ali no mais que estava impedindo a organização e da cobrança da falta. E agora já a arbitragem acalmou tudo. Aí tem Diniz na bola parada. A chance do Esperança aí de tentar aí fazer o golzinho por aqui na cidade de Ampere, Trombini.
0: Vamos lá pra cobrança, atenção, o Diniz vai tomando distância agora, vai se preparando para fazer a cobrança que favorece a equipe do Esperança. O placar não favorece o Esperança, tá 2-0 pra equipe do Ampere, 2-1 no agregado, precisa de um gol a equipe do Esperança para levar a decisão pros pênaltis, não pode mais sofrer gols. Atenção, Diniz tomou uma distância, vai lá Diniz, bota o fé em você Diniz, pode ser agora Diniz, atenção, vai Diniz, concentrou, partiu Diniz, marcam, cai pra fazer a defesa.
1: É, tentou aí aquele chute forte, tentando até que ela tocasse no chão antes de chegar no goleirão, fez uma boa defesa o Marcão e já busca o ataque.
0: 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Muita coisa, vento, muita chuva prevista ainda para o decorrer da semana. E aqui o jogo acontecendo numa semifinal para você. Na outra partida, nós temos lá Planalto e dois vizinhos também se enfrentando, também decidindo vaga para a grande decisão, que depois será marcada então pela diretoria da ESUPAR, a grande final da competição em dois jogos. Atenção, lá vem bola dominada mais uma vez agora aqui no Lamaçal, a bola foi tocada, Maico tentou, chegou o Fera, fez o corte, a bola vai sobrar no ataque pro Deni, corre lá, corre Júlio também pra ir na marcação, tira Júlio, guerreiro bom e velho Júlio, afasta de lá, a bola volta, atenção, fica dominada mais uma vez pro Diniz, o Diniz toca pro setor esquerdo, agora pra correr com ela pro campo de ataque, o Hudson, ele prefere segurar, vai levando atenção pra chegada dos companheiros, saiu da marcação do Chimia, chegou na linha de fundo, Chimia divide bola com ele, toma ali a bola, volta o Hudson e faz a falta.
1: Agora a falta marcada aí do Hudson, que teve a oportunidade de fazer o levantamento, agora aí vai ter amarelo aí pra galera do banco de reservas, né? Sem, é muita reclamação, aí tá tendo agora, é muita reclamação e amarelo, né? Amarelo aí pro jogador, aí pro Adriano, amarelo também pro, me parece, pro Montanha, o pessoal que tá reclamando com a arbitragem, hein? O Adriano, se não baixar o tom aí, pode até ser expulso, né? Reclamação tensa aí pelo lado da equipe do Ampere.
0: 15 passados da etapa complementar de jogo, torcedor, 15 passados nesse segundo tempo.
1: Ser expulso, expulso o Adriano.
0: Vermelho.
1: É, eu falei, se não baixasse o tom ia ser expulso, não tem o que fazer, ele reclamou, levou amarelo e continuou e na sequência o pessoal tentou tirar ele de cima do Alter Hagadali e ele continuou, o árbitro, eu até falei, se continuar pode ser expulso, não tem o que fazer, é o futebol, né, o futebol, reclamação, expulso o zagueiro da equipe e aí do Wagner também,
0: é. O técnico da equipe do Ampere também. Tá aí então a situação nesse momento no jogo aqui. Tá lá o Wagner, cartão vermelho. Tá lá o Adriano, cartão vermelho.
1: E tudo começou, vou até contar pra você aqui. No lance anterior, onde faltou a bola pra cobrar lateral aqui, o pessoal aqui colocaram o pessoal do banco de reservas que tava valorizando aquela posse de bola, segurar um pouquinho a bola, né? E acabou que jogaram a bola programada aqui, porém já tinha bola pra cobrança do lateral. O João Louco pegou e despachou a bola e acho que falou alguma coisa pro pessoal do banco de reservas que inflamou a galera por aqui.
0: E daí aconteceu isso, foi lá Adriano, tal, Adriano foi expulso e é uma perda interessante para a equipe do Ampere, né? Vamos ver agora como que modifica, quem que fica aí no lugar do Wagner também, confirmando essa expulsão, né? Vai ficar aí o seu auxiliar e vamos ver o que vai acontecer com relação à possível mudança, se vai recompor de alguma forma diferente, né? O Tylon tá no banco ou não?
1: O Tylon não veio pro jogo.
0: Não veio pro jogo, né? Então tem isso também. Então vamos ver o que vai fazer agora a equipe do Ampere. Que que tem essa vantagem, está com a vantagem. O Wagner continua xingando o Walter Hagadani, está aqui, né,

0: ainda observando e aguardando, e a gente também. 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campeonato. Por enquanto, tá dando Ampere aqui. O Esperança precisa de um gol, Samuel.
1: Precisa de um gol e vai ter mudança no Ampere. Vai sair o camisa número 8, Diogo, e vai vir o camisa 18, Éder. Camisa 18, Éder, deve vir aí na equipe do Ampere. E vamos ver aí como que vai ter a situação. Agora é... vai ter troca então na equipe do Ampere.
0: Vai, vai recompor o sistema de defesa.
1: Né? E o pessoal tá analisando aqui, segundo uma reclamação da equipe do Ampere, é que o João Louco, naquele lance, fez um gesto obsceno para o banco de reservas aí do Ampere. E por isso inflamou toda essa situação. É o que pedem aí a equipe do Ampere nesse momento.
0: Muito bem, vamos lá, vamos ver então. A mudança vai acontecer, vai haver alteração. Então, Diogo está deixando o gramado, está chegando aí o Éder, camisa 18. Essa é a alteração para recompor o sistema de defesa, porque o capitão Adriano da equipe do Ampere foi expulso. Adriano é o capitão, ele foi expulso. O Alto Ragadar lá confere, tenta, né? Tenta ver se tem uma imagem aí que possa permitir essa informação que ele está observando. Parece que não tem nada e a coisa vai ficar por isso mesmo.
1: Vai ficar por isso mesmo, né? Vai ficar por isso mesmo, aí reclamação, segundo a arbitragem não teve a câmera que pegasse esse lance aí, né?
0: É verdade, bem difícil, né? Atenção, lá vem bola, tá difícil para pegar o jogo, pense nesses lances assim, né? Difícil pela condição que nós estamos aqui para trabalhar, pelo tempo, né? Pelo tempo, pelo clima, por tudo isso aí, tá bom? Vamos lá, para a reposição de bola que favorece o Esperança. Estamos agora com 18 minutos e 48 passados da etapa complementar de jogo para você. A bola vem com o Diniz. O Diniz já vai fazendo o trabalho, já vai levando com ela pela direita, vai passando pela divisória do gramado. Esperança perdendo o jogo por 2-0. No agregado tá 2-1. Atenção lá pela esquerda, o Fera rouba a bola, sai no meio de dois, agora volta desesperado pular o Fernando para marcação, faz falta e vai tomar
1: falta cartão. E amarelo pro Fernando numa bola que tava no ataque, perdeu a bola, voltou todo o Fernando, acabou fazendo a falta e cartão amarelo para ele. É uma falta perigosíssima para a equipe do Ampere, hein? Para quem tem imagem por aí, tem aí o vento a seu favor, inclusive, tem a oportunidade agora de cobrar essa falta.
0: Vamos lá, falta que favorece a equipe do Ampere, é perigosa, a equipe do Esperança tem jogadores no aquecimento, tá vindo lá o Luan, é a movimentação que começa a acontecer. O Esperança precisa dar ritmo de jogo, precisa buscar o gol. O Esperança precisa fazer um gol por hora. São 19 minutos e 40 passados do segundo tempo de jogo. Vejo lá o Anderson, me parece, também aquecendo. Vamos ver quem mais vai no aquecimento. O que vai fazer? Tem Marquinhos também, parece indo.
1: Tem
0: lá.
1: Marquinhos que vai pro aquecimento, tem aí, inclusive atirou até o colete.
0: Vai vir pro jogo, Marquinhos, levantamento pro jogo. Direto pela linha de fundo, a cobrança da falta em favor da equipe do Ampere.
1: Vai precisa de gols, hein? Precisa de gols. Vai vir aí Luan, vai vir aí Marquinhos. Vamos ver aí quem que vai deixar o campo. Acredito que o Gustavo deve deixar o campo aí, mas vamos ver quem vai mudar por aqui na equipe do Esperança.
0: Luan e Marquinhos estão vindo. Luan e Marquinhos. Vamos ver as mudanças que vão acontecer então pro jogo aqui. Vamos lá, torcedor. A bola dominada pela equipe do Esperança. O Dentinho. Ele faz o gestual lá que quer a equipe no ataque, mas ele volta a bola pro Diniz. Círculo central do gramado. Corre aqui pela esquerda. O Roger. Roger recebe. Vai pra cima. Vem-se embora. Vai carregando a equipe do Esperança agora aqui pelo setor esquerdo com o Gustavo. Gustavo faz a devolução mais uma vez pro Roger. O Roger busca o espaço para fazer a jogada e inverte lá na direita pro Dentinho. Faz de um lado pro outro, traz no meio de novo. Se fecha toda a equipe do Ampere. Tem um jogador a menos. Adriano foi expulso. A bola com o Gustavo. Vai na linha de fundo. Atenção, Gustavo segura, recua a bola, deixando mais uma vez agora pro Hudson. Hudson deixando a bola pro Roger. Roger vai preparar o cruzamento. Não, vai girando de pé em pé. Vai trabalhando bola a equipe do Esperança. Vai tentando furar esse bloqueio de marcação da equipe do Ampere. Roger preparou para bater, atenção, bate em cima do adversário, pegou mal na bola o Roger essa aí, né?
1: Pegou mal, acabou acertando o adversário, mas volta no Diniz, vem bola pra área, provavelmente daqui a pouquinho pra equipe do Esperança, e vai ter mudança já, o Esperança vai pro tudo ou nada agora, Trombini.
0: Vai pro tudo ou nada, e a bola vem lá pela direita com o Júlio volta pro Dentinho pra começar de novo a jogada, vai com ela, inverte a jogada por aqui agora pra receber junto o Roger. Roger começa a jogada pela esquerda com o Gustavo, vai passando o Hudson também, Gustavo recolhe, vai preparar um cruzamento, não, segura, prende, frente, coloca a bola no chão pro Roger para cruzar. Agora sim, a equipe do Ampere. Mal de novo. Bate forte, Roger. Bate bem nessa bola. Deu de graça pro Diniz. Agora sim, levantou, viajou na boca do gol. Sobe a zaga para fazer o corte. Afasta de lá o Fera. A bola vai voltar ainda pro Diniz. Ele divide bola e fez falta.
1: Falta aí. A chance toda era do Esperança. Porém, agora tem essa falta para a equipe do Ampere, que vai valorizar e tem as trocas. Sai o camisa 6, Gustavo, e vem Luan. E sai também Fernando, que inclusive é amarelado, e vem Marquinhos com a 19, expectativa de correria aí na equipe do Esperança.
0: Muito bem, as mudanças feitas, Marquinhos e também Luan. O Fernando já saiu lá do outro lado, lá vem Marquinhos, vem Luan, vamos lá, vamos ver como é que vai fazer a equipe do Esperança. Gustavo também deixou o gramado, parece que vai ter movimentação, não sei se na equipe do Ampere não, mas tem o 21 aqui aguardando aí, quem é?
1: Vamos ver. Vamos só verificar, e o camisa 21 é o Antônio, vamos ver quem vai sair, porque tem jogador caído lá na equipe do Ampere também.
0: O Antônio que me pareceu jogando lá na semana passada, né? Atenção, tem jogador caído.
1: Mas Thiago Maggi vai sair.
0: Thiago Maggi vai deixar o gramado lá, vamos ver se é ele mesmo que vai deixar o gramado então, cansadão, né? O maestro.
1: O Antônio, que inclusive, como você citou, ele foi titular lá no jogo de ida, né? Inclusive, na vaga do Gustavinho, né? E nesse momento o Thiago Maggi vai deixando o gramado. Inclusive, uma mudança aí que tira o maestro da equipe do Ampere nesse momento, na hora do abafo do Esperança.
0: Mas tá com a vantagem a equipe do Ampere. O Thiago Maggi lá como capitão, né? Que tinha recebido a faixa porque o Adriano tinha sido expulso, agora passa pro Chimia, é isso?
1: Mesmo, Chimia, camisa 2, aí fica como capitão na equipe do Ampere, no momento que sai o camisa número 10, aí me parece sentindo bastante, campo pesado também, o Maggi sai aplaudido do gramado por aqui.
0: Sempre, né? Sempre, grande maestro Maggi, tá deixando o gramado, né? Joga bonito, joga limpo, tá aí então, tá vindo o Antônio, tá vencendo o jogo por 2-0, vai lá Esperança, vamos lá Esperança, 23:30 passados, etapa complementar de jogo pra você, torcedor. É bola dominada pelo Corbani, já toca lá pelo setor esquerdo pro Fera. Fera fez o lançamento, atenção, voltou pra correr Gustavinho na velocidade, Denita na área, vai com ela, bateu direto, o Marlon catou, ficou com ela o goleiro da equipe do Esperança.
1: Agora uma coisa tem que tirar o chapéu, é pro camisa 20, Gustavinho, hein? Ele entrou lá no jogo muito bem, hoje tá fazendo uma correria toda, já fez gol, é o camisa 20 do Ampere que teve a chance no lance anterior, mas o Marlon aí foi muito bem, conseguiu fazer a defesa.
0: Atenção, lá vem bola dominada pela equipe do Esperança agora, tem Luan e tem também Marquinhos, que são as opções agora de velocidade. Quero ver, a bola vai sobrar para a equipe do Esperança pelo círculo central do gramado. O Diniz já trabalhou, já vem pelo setor esquerdo aqui a jogada, atenção, já vai chegar no Luan, segura Luanzinho, ele domina, coloca no chão, tem categoria, ele sabe o que faz, volta a bola pro Roger, vai pro cruzar, agora sim, levantou, bonito, a zaga sobe, corta, tira, vai sobrar com Corbani, afastou, Denis tentou, a bola ficou com o Mali, tira e despacha, de qualquer maneira, vai botar para correr aqui pela direita agora, na velocidade o Antônio, é forte demais essa bola lá sair, pra lateral em favor da equipe do Esperança para fazer a cobrança. Você ligado com a gente, curtindo a nossa jornada esportiva, torcedor. O tempo do jogo. Confirmando para você, são 24 minutos e 40 passados, etapa complementar de jogo. O placar é do Ampere. O Ampere está vencendo o Esperança por 2-0. A bola vem para a área, está tentando a equipe do Esperança. Afasta o sistema de defesa, tira, alivia o perigo. A bola volta para o Ampere de novo. Vai correndo com ela pelo meio, Corbani. Vai fazendo o lançamento lá pelo setor esquerdo para o Gustavinho vai tentando espaços, ele não tem muita pressa, não tá vencendo por 2-0, tá garantindo presença na final de mais um campeonato, dá isso para a equipe do Ampere, mas tem jogo pela frente, tem metade desse segundo tempo ainda para ser jogado, tá lá, o que que foi, cai jogador, o Fera tá caído, a arbitragem tá lá, tá marcando alguma coisa,
1: marcando a
0: Diniz
1: falta.
0: Abre os braços, reclama com seus colegas também por aqui, o pessoal do banco lá reclama, enfim.
1: Estão marcando aí uma falta do Marquinhos em cima do jogador da equipe do Ampere, em cima do Fera, e agora, jogo para é oportunidade aí para a bola para a área, reclamação intensa aí do pessoal da equipe do Esperança e tem bola para a área, vem o camisa 21, o Antônio na cobrança.
0: Você já olhou para o céu aí, Samuel?
1: Tá bom, né?
0: Você viu o potencial dessas nuvens por cima da gente aqui? Olha a bola na área, afasta o Luan, Luan vem com ela, atenção Luan, tá escuro inclusive, né? Tá o refletor aceso, mas tá escuro, a bola vem com o Hudson tenta, aqui a bola dominada pelo setor esquerdo, tenta jogar com Luan vai com ela, Luan domina, Luan tenta fazer o trabalho agora, deixando pro Diniz. O Diniz faz a ligação lá pela direita. Vai receber com ela agora o Maicon. O Maicon é quem domina.
1: Beitinho,
0: tá tentando fazer
1: já
0: o cruzamento. Não cruza. A bola volta pro Diniz. O Diniz recolhe um pouco mais. Ele fica ajudando mais bem no círculo central, bem no meio do campo aqui. A bola é trabalhada com o Luan. Luan vem com ela pelo setor esquerdo. Defesa o lançamento pro Hudson. Vai voltar pro Luan. Não vai cruzar. No segundo pau, toque João Loco! E pra
2: fora do gol!
1: Ele se preparou todo, no primeiro momento, e no único que chegou uma oportunidade boa aí para a equipe do Esperança, no cabeceio aí do João Louco, ele conseguiu testar, mas ela foi para fora, foi para a linha de fundo, é só o tiro de meta para a equipe do Ampere, aí vai o Timia para fazer a reposição.
0: Sim, Agrival, vereador José Ivonei Boger, Novimar Marmoraria Mecânica Sudoeste, Arena, Chapecó, Chácara do Melo, estão com a gente, 27 no segundo tempo, o torcedor teve chance, a equipe do Esperança agora, o Esperança precisa de um gol para levar o jogo para as penalidades aqui, tá 2-0 para a equipe do Ampere, vem para o ataque, o Antônio escorregou, mas chegou nela, atenção, vem por baixo da marcação, o Roger, melhor para o Antônio, cruzou atrás, atenção, deixou dali, bateu, defende o Marlon, na sobra de bola, lá vem com ela o Gustavinho, vamos ver,
1: tá impedido, né? Ele tava lá na linha de fundo, né, não tem nem o que reclamar, né, é o camisa 21 aí, o Antônio tava, fez a correria toda, passou por todo mundo, mas ele acabou ficando aí, é fora do gramado, na linha de fundo,
0: acontece,
1: né?
0: O que acontece, né, Samuel, é que a gente tá na... A arbitragem também está seguindo aí aquela questão de deixar correr, seguir, né? Seguir e daí depois marcar. Então, e o pessoal fica naquela ansiedade, né? Que já erga aí a bandeira, indica o impedimento, aquela coisa toda, né? Então, por isso que há essa bronca, né? Que do pessoal com a arbitragem. E depois o pessoal da arbitragem confirma aí o impedimento lá. Vem Esperança! Bola pela linha de fundo, tiro de meta.
1: É, tiro de meta, mas aí agora teve uma jogada aí onde o Hudson encontrava na correria a chegada do Marquinhos, que chegou castigando, é só o tiro de meta para cobrar aí a equipe do Ampere, arbitragem com esses critérios também, né? Mas
0: isso aí para time, lembra da tal da linha de impedimento, né?
1: É verdade, hein?
0: Antigamente chegaram, numa época chamavam até de linha burra, né? Lembra? Não sei se você vai lembrar disso, mas chamaram, né? E daí depois era a tal da linha do impedimento, que saía toda a zaga, deixava o ataque impedido, né? Agora deixa o ataque impedido, a arbitragem deixa o jogo correr para depois marcar, ver, né? Mata todo mundo do coração, né? O pessoal vai até parar de fazer essa...
1: E daí tem aquela questão, né? Até quanto deve se jogar pra parar o jogo também, né? Tem toda essa questão.
0: Isso aí, né? A bola lançada pro ataque, mais uma vez, o Marlon só acompanha, ela vai pela linha de fundo, vai fazer a reposição, são 28 e 40 passados da etapa complementar de jogo para você, torcedor. Obrigado pela companhia, pela sintonia, por estar com a gente acompanhando a nossa jornada esportiva. Lá vem bola dominada pela direita, ela é trabalhada no campo de ataque, Marquinhos tentou esticar na velocidade, vem a marcação, a bola vai pela linha de fundo, a arbitragem está apontando só o tiro de meta.
1: Agora,
0: né?
1: Vai começar a chover bola para dentro do gramado, hein? Já percebi já duas oportunidades aí, tiro de meta aí para cobrar a equipe do Ampere, no lance aí onde o Júlio, né, tentou jogar com o Marquinhos, ele adiantou, pegou muita velocidade, foi morrer aí na linha de fundo, é o tiro de meta para fazer a cobrança, a equipe do Ampere, o Chimia, o pessoal vai valorizar o tempo que pode, claro, essa partida por aqui.
0: Vamos com 29 minutos e meio, Autoelétrica, cabelo, Sicredi, Nobular, vereador José Danilo Lux, vereador Anésio Nazário com a gente também. Vamos lá, reposição de bola em favor da equipe do Ampere. A cobrança vai acontecer, tá 2-0 pro Ampere contra a equipe do Esperança. É mais uma vez a equipe do Ampere decidindo vaga para uma final dentro dos seus domínios. Mas o jogo tá correndo, lá vem com ela o Gustavinho, roubada de bola agora é do Michael. Ele já trabalhou pela direita com o Marquinhos. Marquinhos vai botar na velocidade, vem o Fera na marcação para cima dele. Marquinhos faz a proteção, tentou, carregou, fez a tabela, Marcos se apresentou para receber, no perde e ganha, vai sobrar com quem? Atenção, Marquinhos de novo, ele é brigador, vai para cima, tem o toque, ganha o lateral, é lateral que favorece o Esperança lá pela direita, 30 do segundo tempo.
1: É, tem tempo pro Esperança botar a bola no chão e conseguir aí descontar no marcador por aqui, tem lateral, vai Júlio na cobrança.
0: Júlio para fazer a cobrança, é de um gol que o Esperança precisa, torcedor, é de um gol que o Esperança precisa. Lá vem de novo a bola, brigada pelo Marquinhos, está chegando, domina lá pela esquerda, já trabalha o Deni ficou com ela pela equipe do Ampere, tenta ser pro jogo, vem Maicon na marcação, no pé de quem tá sobrando pelo meio, Deni ainda fica com ela, Marquinhos chega também, melhor pro Maicon dominando, atenção, saindo, Maicon cai, falta, é falta pra equipe do Esperança, vem bola pra área,
1: vai ter aí mudança no Esperança, vai sair o Diniz com a 10 e vai vir Anderson com a 8, também tem a oportunidade, tem aquele dom na bola parada aí, o Anderson, Diniz pediu pra ser na sequência, pediu pra aguardar, mas agora tá parado o jogo por aqui, vai ter aí a falta, a equipe do Esperança para cobrar.
0: Cobrança que vai acontecer em favor da equipe do Esperança, o Diniz pediu para cobrar, até um São torcedor, lá vem bola, vem pra área, vem artilharia da equipe do Esperança, todo mundo pra área, partiu o Diniz pra cobrança, levantou, viajou, toque a zaga, corta, tira, vai sobrar a linha de fundo, Corbari chega, Maicon aperta em cima dele, Corbari carrega, fica com ela, toca, arrumou jogada com Gustavinho na vez velocidade agora para correr o Antônio pelo setor esquerdo. O Luanzinho vai lá na marcação para cima dele, tentou o recorde, fez a proteção, fez o lançamento. O Marlon tem que sair do gol de qualquer jeito, colocando a bola para a lateral.
1: E olha como que é toda a situação, né? O Esperança estava todo no ataque, o Corbari teve a posse de bola, é atacante, conseguiu valorizar, foi levando e levou uma correria toda para a equipe do Ampere no ataque. Agora tem lateral para cobrar no momento que sai Diniz e vem Anderson na equipe do Esperança e o Fera vai para a cobrança do lateral.
0: Cansado, o Diniz vai deixando o gramado, correu muito, o gramado pesado, molhado. Lá vem o Anderson, não é mais um menino Diniz, né? E o Anderson vem pro jogo. Atenção, lá vem a reposição de bola já feita, toca na bola, vai tentando trabalhar na esquerda, melhor para a equipe do Esperança que já tem a posse de bola. É o Júlio para já trabalhar com ela. Atenção, já faz o toque, já faz a ligação pelo meio, o Dentinho já tenta sair pro jogo. É bem marcado, o Dentinho carrega, conseguiu de bico da chuteira, tocou, mas vai sobrar no sistema de defesa para a equipe do Ampere, que começa de novo a jogada com o goleiro Marcão. Marcão fica com ela, ele já faz o levantamento de bola pela frente, já deixa ela ser trabalhada de novo, tentava o Chimia, vem Corbari, vem rasgando, a bola vai saindo lá na lateral. A equipe do Ampere tá fazendo o jogo realmente com o regulamento embaixo do braço aí, Samuel.
1: É, tá valorizando.
0: Chutão, valorizando posse de bola, fazendo aquilo que diz o regulamento, tem a vantagem.
1: Tem a vantagem e explorando muito o contra-ataque. Colocaram justamente o Antônio, que tem muita velocidade de um lado, tem Gustavinho do outro, então tem que ter o cuidado também no contra-ataque, mas o Esperança precisa de gol, precisa fazer o golzinho aqui contra a equipe do Ampere.
0: Lá vem bola dominada pelo Esperança de novo, começa a jogada do Michael, 33 no segundo tempo, ele já tenta fazer a abertura de bola pro Roger. Roger corre com ela, é de um gol que o Esperança precisa para levar o jogo pros pênaltis. Lá vem Roger, deixou pelo setor esquerdo, atenção pro Hudson, Hudson trabalha, recolhe bem, dois na marcação em cima dele, tentou abrir a jogada pro Luan, Luan trabalhou, vai fazer o cruzamento, não, ele prefere voltar pro Roger. Roger sim, agora vai pro levantamento, inversão de jogada, vai tentar o Júlio, escorou de cabeça, voltou a bola, tá na área, sobe lá em cima, afasta de qualquer maneira o Éder pela equipe do Ampere, chega rasgando e a posse de bola é do Esperança.
1: É, a posse de bola pro Esperança, mas evitou aí que o Esperança tivesse a posse de bola, chegou lá o camisa 16 aí, e acabou colocando pra longe, é só a cobrança pro Esperança.
0: Éder é quem foi lá no lance e colocou a bola, atenção, vamos pra cobrança do lateral então, já se prepara com ela o Júlio, tá por lá pra fazer a cobrança, tem lá também nas proximidades o Anderson, mas a bola chegou, atenção para ser trabalhada pelo Dentinho, também não consegue, ele abre os braços, é aquela coisa, né, a cabeça pensa, a perna já não ajuda, né, Samuel?
1: É, e com isso tem um contra-ataque rápido para a equipe do Ampere, o Esperança acaba já ficando também naquele nervosismo do jogo também, acaba pensando não dá certo a jogada, tem agora o lateral para cobrar a equipe do Ampere, e claro, vai valorizar toda a sua história e todo o resultado no jogo por aqui, com um jogador a menos no campo.
0: Atenção, torcedor, 34 e meio, um jogador a menos para a equipe do Ampere, o Adriano foi expulso, mas no placar está um gol de vantagem para a equipe do Ampere, está 2-0 no jogo aqui, foi 1-0 para o Esperança no jogo de lá, então está 2-1 no agregado, por isso o Esperança precisa de um gol para levar o jogo para as penalidades. O Marlon afasta a bola, ela vai chegar no Luan, o Luan vai colocar na velocidade pelo setor esquerdo, já fez o lançamento pro Hudson, Hudson domina, atenção, tentou na dividida, sobrou com o Luan, Luanzinho botou pra correr, vem por baixo, vem rasgando mal e colocando a bola pra lateral.
1: É, não quis saber de brincadeira, acabou aí chegando com tudo, camisa número 5 da equipe do Ampere, colocou pro lateral, já cobrado.
0: Já feita a cobrança, já trabalhou, o Anderson tentou, afastou a marcação, a bola foi tirada e favorece a equipe do Ampere agora, que tenta sair na velocidade lá pelo meio com o Gustavinho, autor de um dos gols, ele tenta trabalhar, não passa pelo Roger, ele deixa a bola pro Michael domina. A bola fica dominada pela equipe do Esperança, que tenta a jogada pela direita, agora chegando no Júlio, passa pela divisória do gramado, Júlio vai trabalhar com ela, levantou, suspendeu na boca do gol, subiu lá em cima, afastou o Mali, a bola volta de novo com o Giareta, Giareta tenta, segura, faz o giro, a marcação aperta em cima dele, o Gustavinho, ele recolhe bola, deixando pro Júlio, se defende toda a equipe do Ampere, se fecha todo, lá vem João Louco com ela, dominou, recuou a bola, deixando pro Roger, vai bater, preparou, tocou, bateu em cima do adversário, que é o Corbado, voltou pra ele, divide, vai trombando, vai dividindo bola, sobrou a bola com o Hudson, tá com ela o Hudson, levou, linha de fundo, vai tentar fazer o cruzamento, atenção, suspendeu na boca do gol, João Louco tenta, sobrou a bola, Anderson pega mal, mascou, sobrou, Marquinhos bateu, catou, largou ali, o Hudson afasta! A defesa da equipe do Ampere se salva agora!
1: É no jeito que vai, e na Esperança com toda a força, hein, do jeito que tá sobrando, tá castigando pro gol, teve a chance o Anderson pro Marquinhos, o goleirão fez a defesa, tem Hudson na cobrança, escanteio, Esperança tentando golzinho por aqui.
0: Vai lá, Hudson se preparando para fazer a cobrança. Vamos lá, levantamento no primeiro pau. Chegou, tirou o Fera. A bola vai sobrar, quero ver o que vai acontecer. Subiu, desceu, Hudson vai dividir com o Fera. O Fera tenta escorar de cabeça, o Luan pega a sobra. Vai Luan com ela, encara a marcação. Vai Luan, cruzou, levantou. Sortou a zaga, João Louco tenta. A bola dominada pela equipe do Ampere com o Corbari. Corbari fazendo o trabalho. Vai correndo com ela, o Corbari despacha a bola dali. Agora vai tentar. Vai sobrar com a equipe do Esperança de novo. Vai começar da sua defesa para o ataque. 36:50. 36:50 passados da etapa final de jogo. Torcedor, para você que está ligado na nossa jornada esportiva. É bola pela direita. Já fez o trabalho Júlio. Júlio vai com ela. Vai tentar de novo. Levantou. Viajou. Suspendeu na boca do gol. Está todo mundo tentando levantar essa bola para o João Louco. É isso que tem que fazer agora. Atenção. Falta cometida pelo Maicon.
1: É a barreira para ele. A barreira para o Maicon. Acabou parando a jogada aqui. Dando aquela falta para parar o jogo, até porque o Deni também, cansadão aí também, queria valorizar o jogo por aqui. Falta marcada e amarelo para a equipe do Esperança, para o Maicon.
0: 37 passados da etapa complementar de jogo. Você está curtindo a nossa jornada esportiva? Obrigado pela sua companhia, torcedor. Por enquanto aqui, a equipe do Ampere está chegando na final. Tem informação do outro jogo lá, Samuel, para conferir pra gente. Aqui 37:40, tá 2-0 para a equipe do Ampere. Como o Esperança venceu o primeiro jogo por 1-0, no agregado tá 2-1, tá 2-1 para a equipe do Ampere. Então, isso dá ao Ampere a condição de chegar a mais uma final de campeonato.
1: É, o Ampere que vai chegando mais uma final e no momento o Dois Vizinhos vai empatando com o Planalto. Aí como o Planalto também venceu o jogo de ida, então o Planalto vai avançando nesse momento contra aí a equipe do Ampere. Claro, tem muito jogo para rolar ainda, mas é jogo onde...
0: Nesse momento
1: tá passando o Planalto e também a equipe do Ampere.
0: É a informação que você vai conferindo aqui na jornada esportiva. Obrigado, torcedor, por estar com a gente em mais uma competição e mais uma Copa Sudoeste que nós estamos contando pra você. E a bola vem levantada agora pelo Mali. Ele faz a ligação pro Fera lá na esquerda. Olha o toque que ele deu. A bola sobrou pro Gustavinho. Limpou pra bater. Castigou. Marlon dá uma voadora. Faz a defesa. A bola volta com o Luan. Luan tenta. Perde pro Antônio, que tenta fazer o cruzamento. Bate no Luan. Tem escanteio pra fazer a cobrança.
1: Escanteio pra equipe do Ampere. Aí o Marlon fez uma defesaça. Na sequência, aí o Luan ficou com ela, mas acabou Antônio roubando, tocou nele e acabou saindo pra linha de fundo, escanteio. Antônio vai pra cobrança.
0: Tá sentindo lá aquele ombro direito lá, o Marlon ainda. Atenção, o Antônio faz a cobrança curtinha, já tenta trabalhar, volta a bola, briga, tem na marcação o Roger, tira dali, vai sobrar. Anderson chega, ajuda na marcação, tromba, falta nele.
1: Falta do próprio Antônio em cima do Anderson, aí falta pra equipe Esperança na sua defesa. O Ampere vai vencendo por 2 gols aqui, 2-1 no agregado. E a equipe do Esperança vai pra cima agora nesse segundo tempo.
0: Vai com tudo, Esperança. Atenção, não chegamos em 40 ainda. A bola vai sobrar agora pro Giareta. Ele toca lá na direita pro Júlio. Júlio faz a marcação firme agora aí, faz a tabela com o Marquinhos. Marquinhos trabalha, volta ainda pro Júlio, fez a proteção de bola. Chama Giareta. Giareta recebe, tenta abrir espaços. Tem um homem a menos a equipe do Ampere. Se fecha todo o Ampere agora, trabalha com o resultado. Tá vencendo por 2-0. Fica na marcação. Lá vem a bola levantada da área. Atenção, tentou escolher. Corar de cabeça mais uma vez lá dentro da área. O Dentinho, a bola volta. Opa, uma dividida, uma solada agora aí no Giareta.
1: No Giareta, o Deni acabou deixando o pé mais alto e acabou acertando o Giareta. É falta boa pro Esperança, hein? Falta boa, tem jogador caído. É bola parada, vai Anderson se posicionando para essa cobrança, um pouquinho longe, mas o Esperança tem a chance aí novamente na bola parada. E é o segundo tempo onde o Esperança precisa fazer gol por aqui.
0: Amarelo pro Deni.
1: Amarelo pro camisa 9 da equipe do Ampere.
0: É o Deni, camisa 9, cartãozinho amarelo para ele. 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Muito obrigado pela confiança no trabalho da Independência e também da Clube. Falta que favorece, quem sabe agora, torcedor. Quem sabe agora, é de longa distância, um pouquinho mais pela meia direita. Atenção, é falta que favorece a equipe do Esperança. Se prepara o Anderson para fazer a cobrança. Vai lá, Anderson, concentra. Bota fé, Anderson. Acredita, acredita, menino. Tomou uma distância, a barreira está formada. Pode ser, é de um gol que a gente precisa. A parte, o Anderson na barreira, sobrou João Louco. Marcão faz a defesa.
1: Era a chance do Esperança nos pés do João Louco. Ele demorou um pouquinho, chegou a marcação e impediu aí que ele conseguisse finalizar totalmente pro gol. Marcão também cresceu e fez uma defesaça. Na cobrança de falta que acabou parando na barreira, o Esperança teve a chance dos pés do João Louco e acabou afastando a equipe do Ampere.
0: É um gol que precisa a equipe do Esperança para levar o jogo para os pênaltis. 41 passados da etapa complementar. Continua no ataque a equipe do Esperança. Afasta o sistema de defesa do Ampere. A bola volta para o Anderson de novo para começar a jogada. É Domingão, torcedor. Levantamento de bola está na área. Dentinho escorou de cabeça. Olha o toque. Atenção, a bola. João Louco dominou, bateu, sobrou. João Louco de novo em cima. Sobra, afasta, tira dali. Teve um jogador da equipe do Esperança que ficou caído.
1: É o Giareta.
0: O Giareta ficou caído e quando o João Louco bateu, bateu no Giareta que estava caído. Aí o Giareta acabou servindo como um defensor da equipe do Ampere.
1: E agora, claro, estão pedindo uma penalidade aí em cima do Giareta, né? Por isso que ele acabou caindo. É, vamos aguardar ver o que a arbitragem vai sinalizar, mas aí é o lance onde agora reclama a equipe do Esperança e o Giareta reclama que foi derrubado no lance.
0: Muito bem, vamos lá. A arbitragem está fazendo a verificação. Vamos ver o que vai acontecer aqui com relação a esse lance. Será que seria possível esse pênalti para cima do Giareta? Eles reclamaram, abrem os braços, arbitragem que não teve nada. E segue o jogo.
1: E vamos ver também quanto de acréscimo teremos, né? Até porque foi um segundo tempo com alguns tempos rodados aí, parados, na verdade, com relação àquela última situação no lance anterior.
0: Aposto nos 5 minutos aí, viu? Vamos ver. Atenção, vem bola para ser levantada pela equipe do Ampere. Tá tudo certo, vem pro jogo. Estamos no finalzinho do jogo, torcedor. 43 passados, segundo tempo de jogo, 2-0. Tá classificando a equipe do Ampere pra grande final. Tá levando o Ampere pra final, que por enquanto tá tendo o Ampere Planalto. Mas aqui o Esperança joga por um gol, joga por uma bola pra levar esse jogo pros pênaltis. Já pensou? Levantamento de bola feito. O Anderson tenta, não alcança. Marquinhos vai trabalhar com ela pelo meio, divide bola, volta. Começa de novo com o Roger. Vai lá, simbora. Vamos lá, todo mundo pra cima. Vamos lá pra fazer essa pressão pra cima da equipe do Ampere agora. Vem bola aqui pelo meio. É o Luan, já trabalha com ela. Tem pela esquerda pra receber o Hudson. Chegou nele, o Hudson domina. Coloca a bola no chão agora, buscando o espaço pra fazer a jogada. Perna direita, vai cruzar. Levantou no segundo pau. Atenção, subiu, escorou de cabeça de novo o João Louco lá. E o Marcão já cai pra fazer a defesa.
1: É, mais uma vez que chegou no João Louco. Ele cabeceou, mas acabou o goleirão fazendo a defesa, valorizando. Aí, mais 6 minutos de acréscimo. Opa. Aí nesse segundo tempo. Então, é assinalado agora. Então, 6 de acréscimo e a posse de bola para a equipe do Esperança.
0: Vamos a 51. Vamos a 51, torcedor. Estamos agora com 44. Vamos lá. A bola é dominada de novo pela equipe do Esperança. Se prepara o Esperança. Bota todo o seu esquadrão de ataque. Atenção. Lá vem bola agora com o Hudson de novo. Hudson tentando bola para o Luan. Luan foi lá pelo meio. Vai deixando para o Giareta. Vai tentando abrir os espaços. Se fecha na marcação a equipe do Ampere todinha. Tá segurando. Tem um jogador a menos. Tá segurando o resultado. O Esperança buscando o seu gol. O Esperança vai buscar até o último suspiro, tentar fazer o seu gol para levar esse jogo aos pênaltis. Tem escanteio. Escanteio que favorece o Esperança. É chance de bola na área.
1: É chance de bola na área porque o Marquinhos fez toda aquela fogueira lá no lateral direito. Conseguiu aí o afastar o Ampere. Tem escanteio. Anderson na cobrança.
0: Anderson para fazer a cobrança. Lá vem de novo a equipe do Esperança. Partiu o Anderson. Segundo pau. Atenção. O toque. Sobe a zaga. Faz o corte. Tira dali. A sobra de bola de quem é? Do Júlio. O Júlio já deixa pro Anderson. De novo, ele vai cruzar, preparou, trouxe pro levantamento, tá na boca do gol, passa por todo mundo, vai-se embora, vai pela linha de fundo.
1: É, 2 oportunidades no lançamento, acabou saindo, foi pra linha de fundo, é só a cobrança aí do tiro de meta, no momento que aí o Dentinho tem que ir lá buscar a bola pra fazer a cobrança, porque é aquela valorização, claro, para pro fim da partida por aqui.
0: Você tá ligado, 45, nós vamos até 51, torcedor, vamos até 51, tem bola rolando ainda pra você, tem 6 minutos para a equipe do Esperança buscar aí o seu gol. E a bola é com Marquinhos. Marquinhos tenta pelo meio. Corbalho chegou na marcação. O Anderson pegou a sobra. Ficou com ela o Anderson. Atenção, ele faz a proteção. Já deixa a bola curta para o Roger. Roger tocando para o Luan. Luan passando pela divisória do gramado. Já vai carregando para o ataque. Abrindo bola para o Hudson. Escapuliu. A bola bateu nele. Escapuliu. É o cansaço. É o desgaste físico.
1: É o cansaço. É todo o gramado também. Tudo ajuda, né? É a situação do jogo por aqui, que acaba agora tendo o lateral para cobrar a equipe do Ampere.
0: 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O Denir Vieira também, um abraço, obrigado pela força com a gente. A bola vai sobrando mais uma vez agora aqui pro Roger. O Roger tenta, são 46 passados, a bola pro Hudson de novo. Hudson trabalhando, tentou, correu com ela. O Hudson segura, prende, coloca a bola no chão, atenção, encara a marcação, volta, cisca na frente do adversário, tenta levar a bola em profundidade, vai cruzar, levantou, no desvio, Marquinhos escorou, arrumou de cabeça, tentava o João Louco, a zaga corta. Disciplinadíssima da marcação a equipe do Ampere.
1: É muito forte e completa, agora com um jogador a menos, então fica mais recuada ainda, mais resguardada, e com isso o Esperança não consegue infiltrar na marcação, vem novamente.
0: Vem pro levantamento, a bola levantada mais uma vez, o Pitico já afastou de lá, ela sobra de novo pro Maicon, vem a sobra, é tudo assim, vai bola pra área, rechaça de lá, volta na defesa, começa de novo, só dá o Esperança, mas não consegue fazer o seu gol a equipe do Esperança, nessa reta final de jogo, 47, Luan já faz o toque, abrindo bola agora pro Roger de novo, o Roger vai tentar levar pelo meio com o Anderson faz a devolução, é pro Roger mais uma vez, vai tentar levar pro ataque, vai-se embora, atenção, lá vem Anderson de novo, Anderson correndo com a bola, deixando pela direita para receber o Maicon, Maicon com ela, Júlio pede na direita, Maicon tenta, bate no mal e tem lateral para fazer a cobrança.
1: Lateral para a equipe do Esperança, na cobrança vai Júlio, agora aquele abafa total no Esperança.
0: É pressa, agora é o que dá, atenção, lá vem Anderson, reclama de falta, o árbitro manda seguir, Marquinhos com ela, limpou, Marquinhos deixou a bola, quem é que chega? Ah, não chega no lance por ali, é para fazer a batida agora, a equipe do Esperança, na chegada mais firme, tinha por lá o Giareto e também o João Louco, cruzamento feito na boca do gol, escorou, arrumou, atenção, ela chegou, sobrou!
1: Impedido.
0: Impedido, Dentinho.
1: Subiu a bandeira no momento onde tinha a chance a equipe do Esperança, agora é reclamação aí do Maicon agora nesse lance, mas jogo parado, impedimento marcado, é posse de bola para a equipe do Ampere.
0: Posse que favorece a equipe do Ampere, 48 passados da etapa complementar de jogo, torcedor, tem mais 3 minutos, cartão amarelo para o João Louco aí, reclamou, amarelou. João Louco, cartão amarelo.
1: Amarelo pro João Louco, reclamação. Agora é o Ampere que vai tentar ir pro ataque, mas o Esperança tem que valorizar, claro. Esses últimos minutos e tentar a bola pra ir pra descontar no marcador, né?
0: Vem bola, dominada de novo agora pela equipe do Ampere, tenta trabalhar pelo meio, a bola tirada de qualquer maneira no sistema de defesa, vai indo. Agora é bola pro mato, que o jogo é de campeonato. O placar favorece a equipe do Ampere. 48 e 40, nós vamos a 51, tem 1 minuto e meio praticamente a equipe do Esperança para buscar o seu gol e levar o jogo para as penalidades. É as últimas esperanças que estão aí depositadas no gramado. Lá vem bola, lá vem pra área, lá vem o esquadrão do Esperança pro ataque. Tem jogador caído, tem falta cometida ali dentro da área.
1: Falta do Dentinho em cima do Pitico e claro, é o que a galera quer valorizar o tempo parado por aqui. Posse de bola para a equipe do Ampere, finalzinho de jogo.
0: 49. A equipe do Ampere está segurando uma vitória de 2-0, perdeu o jogo de ida por 1-0, está fazendo a diferença de um gol, está garantindo presença na final, o Esperança está brigando até o seu último suspiro, tentando fazer um gol pelo menos para levar o jogo para os pênaltis aqui, não está conseguindo. Luan trabalha, a bola volta dominada, quem sabe último lance, atenção, Dentinho vem por baixo, Corbari cortou, sobrou a bola com o Antônio, Dentinho chegou, acabou.
1: Amarelo para o Dentinho, amarelo. E falta para o Ampere, falta no ataque, o Ampere que vai ficar com a posse de bola nesse finalzinho de jogo por aqui. Falta em cima do camisa 21. Jogo parado. É pra finalizar praticamente a partida por aqui.
0: 49,50. Vai ser atendido lá. O árbitro, né, tá chamando lá pro atendimento. E aí provavelmente vai ter mais uns 30 segundinhos de bola rolando pela frente ainda pra você. Mas a posse é da equipe do Ampere, que está com a posse de bola no ataque. O Esperança perdendo por 2-0, torcedor. O Esperança, com esse resultado, está dando adeus à competição, fechando entre os 4 melhores da competição também. O Esperança chegando em mais uma semifinal de competição. O Esperança sempre brigador, sempre valente, sempre uma equipe respeitada no nosso sudoeste do Paraná, pela sua diretoria, pelo seu torcedor, pelo trabalho que é feito, pelos seus atletas, por aqueles que incentivam e apoiam. Estamos aqui no crepúsculo do jogo. Um minuto, tem mais um. Então tem 2 minutos, gente. 2 minutos. Agora é tudo ou nada, é coração no bico da chuteira. É buscar energia onde não se encontra mais. É buscar a força que puder. A equipe do Ampere segura. A equipe do Ampere tenta. A bola na área. Antônio para fazer. Marlon catou, largou, tirou dali. Sobrou com o Antônio. Afasta a zaga. O Marlon, nesse último lance, evita o que seria mais um gol da equipe do Ampere, que tem a posse de bola, que vem com ela lá pelo setor esquerdo, que segura, que pressiona, que deixa o tempo passar. O Marquinhos pressiona o Fera, tenta roubar a bola. Atenção, e é fim de papo. O Ampere está na final de mais uma competição. O Esperança se despede, mas com muita garra, com muita luta. Não faltou disposição, não faltou vontade para essa equipe. Vamos respeitar o Ampere como grande equipe, mas vamos valorizar e respeitar a equipe do Esperança como uma equipe que lutou até que deu, Samuel.
1: É isso mesmo, lutou até que deu. Vamos ver aqui a situação. João Luco, fala pra gente aí desse resultado. Claro, não era o que o Esperança queria, né, João?
3: Não era o que a gente queria, não foi o que a gente treinou pra fazer. Tem muito que melhorar ainda. Não falo só do nosso time também. Uma estrutura melhor. Cara, um campo desse pra jogar é ridículo. Essa arbitragem também, muito pilhada. Lá o cara esperou um minuto pra dar o... Não tô falando que não tava impedido, mas espera então. O VAR tá ali pra quê? Uma hora usa um critério, outra hora usa outro. O ano passado fomos roubados aqui na cara dura, que anulou um gol que tinha cinco pessoas dando condição. Se tivesse o VAR também, era outra história. Mas agora, não vamos falar muito também de cabeça quente. Vamos batalhar. Vamos pro próximo ano, tem atleta novo chegando, vamos dar uma reformulada, vai dar tudo certo ano que vem.
1: Tá aí então, reclamação intensa aqui, né, com relação à arbitragem. Luan, pessoal, todo mundo quente aqui, né, sangue quente por aqui. Roger, fala pra gente. Roger, pessoal que tá nervoso aí, claro, mas infelizmente não deu pro Esperança mais uma vez, né?
4: Não, enquanto ficar nessa palhaçada aí de não aprender a jogar futebol, a querer só dar bagão, não vai ganhar mesmo.
1: Tá aí o Roger também, né? O pessoal falando aí intensamente nesse fim de jogo. O pessoal que tá reclamando, o pessoal provoca bastante. Tá aí, né? O pessoal tem todo esse clima de rivalidade, né? Mas reclamação intensa também. Tá por aqui. Dentinho, o que falar do jogo, hein? Acredito que, claro, tem as suas situações, mas acho que faltou... Posso depois ser criticado também, mas faltou um pouquinho de Esperança, porque... Pode-se dizer assim que metade do segundo tempo estava com um jogador a mais e faltou aquele capricho para talvez ter a chance realmente de gol lá e finalizar para o fundo da rede. Claro, tem seus problemas de arbitragem, tem tudo que foi se criado no jogo, mas acho que faltou aquele último gaizinho do Esperança para tentar fazer um golzinho aqui, né, Dentinho?
5: Ah, com certeza, cara. Tu já falou tudo, né? Então, o sentimento é... Cara, difícil falar. Mais um ano aí, né, cara? Eu acho que foi erro nosso aí. Um pouco mais de vontade... A gente tem que conversar isso aí, cara, não tá certo, né? Se bem que ano que vem a gente tem bastante reforço aí, mas é que a gente falou, cara, faltou mais esperança. A gente não parecia que a gente tava jogando uma semifinal, cara. E eu, pra mim, até tava conversando aí com o pessoal lá, eu tava falando que amanhã era final, porque eu tava até desligado, porque pra mim era uma final. Então, cara, faz parte agora, vamos voltar mais forte ano que vem aí e tentar o objetivo novamente, né? Agradecer a vocês aí, sempre estão nos acompanhando aí, parabenizar, né? Para mim, uma das AD mais, que mais trabalha bem, tem um trabalho profissional, né? Parabenizar vocês aí, o pessoal que está acompanhando também. Parabéns, Ivan Pérez, que Deus abençoe eles aí na final aí, que seja com quem for, né? E que Deus seja honrado sempre, né, dentro de campo. Então, um grande abraço aí, Deus abençoe a todos. Um grande abraço, minha esposa, minha filha aí. Te amo, Elisandra, Antonella.
1: Tá certo, tá então, Dentinho.
0: Tá vindo aí Júlio, Marquinhos, perto de Anderson, você lá atrás. Também, o pessoal aqui é bem da casa, né?
1: O pessoal da casa aqui, né?
0: E também vão seguir aí, né?
1: Júlio, é claro que não era o que todo mundo queria, né? Mas, mais uma vez, o Esperança acaba tendo um resultado positivo em casa e aqui acaba deixando escapar, né? Teve as suas chances. Acredito que teve um jogador a mais também, praticamente com mais de 20 minutos no segundo tempo e não conseguiu fazer um golzinho aqui. O que faltou para o Esperança na tarde de hoje, mais uma vez, hein, Júlio?
6: Samuel, eu acho, cara, que faltou um pouquinho da vontade do nosso time. No primeiro tempo ali, os caras estavam 100, nós estávamos 50, mais ou menos. Creio que faltou um pouquinho de vontade do nosso time. Não tem nomes, né, para citar, mas se nós tivéssemos dado um pouquinho mais de vontade cada um, nós tínhamos conseguido reverter isso aí. Mas levamos um gol bobo também, que não podemos tomar nunca na vida isso ali. Aconteceu de novo, não tem o que fazer.
1: Maico está por aqui. Maico, claro que é lamentável nesse momento, é difícil falar, a gente entende. A gente que acompanha também o Esperança aí já por muitas e muitas oportunidades, já tivemos muitas opções aí no campo, no futsal, fora, em casa, e mais uma vez hoje nós contamos essa história triste, dessa vez pelo lado do Esperança. Mas o que falar dessa partida de mais uma vez encontrar o Ampere como carrasco? E o que, que faltou para a equipe do Esperança, você atuando mais uma vez aí, Maico?
5: Primeiramente, né, Samuel? Quantas jornadas já, né? Quantos anos, né? Que vocês fazendo, levando para quem está em casa, né? A informação, a transmissão, né? Dando oportunidade para todos os familiares assistirem, né? É um trabalho muito bonito também, né? E a gente deixa a família em casa no domingo, né? E sai para ir junto com o time, né? E a gente sente muito, fica muito sentido, porque a gente estava confiando que ia conseguir essa classificação hoje. O time ficou abaixo, não adianta dizer que não, ficou muito, muito, muito abaixo. Acho que nosso time não funcionou, a gente não conseguiu entrar pelos lados com os pontos. E levamos dois gols que... O primeiro, uma infelicidade do Marlon ali, soltou. E o segundo gol, uma bobeira, que meu Deus do céu. Era uma falta, um lance ali. Ninguém matou a jogada e... Mas fazer o quê? Levantar a cabeça. E esse é o meu último jogo com a camisa do Esperança. Eu já perto dos 40, né? Tá na hora de parar, deixar essa pesada mais nova. Então me despeço agradecendo ao Renato, ao Lucinei e a todos que me deram a oportunidade de estar vestindo essa camisa. Agradecer ao município Nova Esperança, que dá condições para a gente vir representar o município. Parabenizar mais uma vez vocês da imprensa e a gente se despede.
1: Maico, primeiramente, em nome da nossa independência, da clube, queremos parabenizar você que, tanto nas vitórias, nas derrotas, sempre esteve defendendo essas cores que é do município de Nova Esperança do Sudoeste. Você falou, a gente, quem está em casa, muitas vezes não percebe, né? Mas é um trabalho que a gente sai no domingo, meio-dia, está longe, o tempo aí com temporal, muitas vezes, claro, hoje um pouco mais perto de casa, mas muitas vezes longe de casa, e vocês também aí sempre... durante a semana nesse trabalho para que chegasse no jogo e dar o seu melhor, né? Às vezes numa falha acaba crucificando toda a partida, todo o elenco, toda a temporada, mas parabéns aí você por estar encerrando a sua carreira aí com a equipe do Esperança, mas acredito que não vai encerrar muito não, vai estar sempre por perto, tem os quarentão aí também, então você com certeza tem as cores aí, tem o sangue de Nova Esperança pulsando nas veias aí também, né, Maico?
5: Tem o 40 agora, né, a gente está disputando lá em Cascavel, né, estamos indo bem. E só repetindo, né, o que você falou de a gente, quantas vezes em Palmas, né, Samuel, Palmas, porque lá longe pra caramba, né, saindo domingo de manhã, almoçar na estrada, voltar à tarde, da noite, né, vocês também. Então, eu dou os parabéns toda semana para os nossos espiados da casa e também para os que vêm de fora, porque se vêm de fora é mais difícil ainda, porque sair de Cascavel, Foz do Iguaçu e outros lugares aí, que é mais longe ainda para vir defender as camisas, defender as cores do Esperança. Então, mais uma vez, o meu muito obrigado a todos que confiaram em mim e me deram essa oportunidade de defender a camisa do Esperança. E realmente é o último jogo, não tem mais volta não.
1: Tá bom, tá aí o Maico então, né, falando pra gente nesse fim de papo. Eu queria só ver se eu poderia, o Cusca pelo menos, né, ou o Renato. Renato, não sei se você vai querer falar, mas somente o Cusca pra gente finalizar o nosso trabalho aqui. Vamos ver se teria condição pra finalizar, né, o trabalho aqui contra a equipe.
0: Agora, reclamação de arbitragem, essas coisas, nada vai voltar, né. Então agora é realmente... recolher os cacos, como diz, e a gente seguir, né? Para fechar aí o trabalho e valorizar também, né? Porque o Esperança chegou entre os quatro melhores da região de novo, né? Então,
1: é isso mesmo, né?
0: É questão de série ouro, uma série, né, de situações, e tá aí o Esperança entre os quatro melhores do Sudoeste do Paraná, segue sendo uma equipe muito respeitada.
1: Talvez, né, a infelicidade, né, Tromini, que possa ter pegado, inclusive, o Ampere, né? Que esse seria aquele que todo mundo gostaria que estivesse na final, né? Mas é do futebol, né? Ganhar e perder, ganhar dos fortes, dos mais inferiores um pouquinho, né? Mas é um momento especial. O Renato, claro, é difícil falar no calor da emoção, mas acho que agora, no momento, agradecer a toda a galera, agradecer a todos que se envolvem pelo futebol. Mais uma tarde fria, chuva, temporal, mas o Esperança tentou dar o seu melhor e acabou parando por aqui, né, Renato?
7: Boa tarde novamente, né? Clube Rádio Independência. Não é fácil falar, mas assim, a arbitragem é tendenciosa hoje. Nós podemos ver no primeiro tempo, acho que teve 18, 19 faltas para eles, 4 para nós. No segundo tempo, teve o que teve. teve 7, 8 minutos parado aqui, teve 4 no gol lá, então assim, esses VAR aí parou. E como que a arbitragem vem com tanta pouco preparo para uma semifinal, eu digo assim, vem com o celular para ver o lance, cara, é isso aí, vamos falar, então tira esse VAR aí e vamos trabalhar diferente essa Isopar, né? Porque senão desse tipo tem aí, essa arbitragem tendenciosa que veio aqui hoje, que fez o jogo outra vez aqui, por que que não acontece tendenciados a outro time? É sempre a mesma coisa? Mas tá bom. E outra coisa, a gente tem que falar assim, falta um pouquinho mais de malandragem pra nós, né? Tomemos o segundo gol, cadê as bolas do campo? Sumiram tudo. Então, assim, tem que ter um pouquinho mais de ética o futebol, né? A gente acaba tendo um pouquinho, a gente tem que ter um pouquinho mais malandro, ou um pouquinho mais de falta de educação no futebol, porque senão, desse tipo, nós temos, sendo gente boa lá e tomando esporro fora de casa, não dá, né? Não dá, vamos ser bem sinceros. E faltou um pouquinho mais de vontade do nosso time, não adianta culpar só arbitragem, só isso. Faltou um QI a mais, né? Primeiro tempo jogamos muito mal, faltou um pouquinho de criação. Segundo tempo, eu posso dizer que nós quase morrimos gritando lá no banco, para abrir, para fazer os pontos jogar, para fazer uma jogada na ponta, para cruzar na área. Acabamos cruzando do meio campo o jogo inteiro, então, e tá aí o resultado. Não colhemos o fruto, parabéns Ampere. Que seja um belo jogo essa final, mas que sejamos justos, né? Que esteja uma arbitragem que apite justamente. Cobrei o Babinski a semana e falei, Babinski, apita o jogo em casa. Próximo jogo também, acho que ele tinha um compromisso fora ontem, acabou não apitando, porque o Babinski foi um cara leal no último jogo, porque o Ragadari não foi hoje aqui. Então assim, o Bandeira, quando nós ia tomar o gol aqui para ele dar o impedimento, a hora que terminasse o lance lá, antes de terminar o lance, ele já deu o impedimento. Então assim, esses lados que eu quero entender do futebol e do Bandeira, né? Porque o Bandeira, daí quando tem a torcida falando na orelha lá, tem medo. Então assim, futebol é uma coisa engraçada, bom trabalhar, tem mais o final do ano aí, vamos ver o que vai dar. Beleza, parabéns a todos, desculpa qualquer coisa aí.
1: Obrigado, Renato. E assim a gente encerra também o nosso trabalho por aqui, onde a equipe do Esperança acabou sendo eliminada aí pela equipe do Ampere. 2-0, jogo de ida, o Esperança fez 1-0. Faltou aquele golzinho para levar para as finalidades, mas o Esperança dá adeus à competição. Agora, não tenho totalmente aqui a informação se o Planalto acabou passando mesmo, né? Uhum. Então, o Planalto e Ampere na final aí da Copa Isopar. Acredito que o Ampere faça a sua final em casa, porque tem a sua melhor campanha de toda a competição, né? Então, é o que tudo indica, nesse palco aqui terá a grande decisão da Copa Isopar de Futebol. Um abraço, Trombini, abraço para você que acompanhou a nossa transmissão em mais uma tarde fria de chuva aqui na cidade de Ampere, e a gente se encontra nas ondas aí da Independência e também da Clube.
0: Muito bem, trabalho do Samuel, trabalho do Eduardo Mate, o Iago Antunes lá na Central de Esportes, da nossa Independência e também da Clube. O Trombini também agradecendo a você, os nossos anunciantes, nossos patrocinadores, aqueles que confiam no trabalho da gente, você torcedor que está sempre em nossa companhia também, nas nossas jornadas esportivas. Foi uma satisfação, uma alegria poder acompanhar mais uma vez a equipe do Esperança, que chegou até os 4 melhores da competição e deve continuar sendo uma equipe respeitada e admirada no Sudoeste por todo o trabalho que é feito na sua sede, na sua base, lá em Nova Esperança do Sudoeste, com a sua diretoria, com a administração, com o departamento de esportes, com o torcedor, com os patrocinadores, com aqueles que gostam, apoiam, incentivam e fazem parte. Os atletas que se dedicam também, aqueles que vêm de fora defender essa camisa e aqueles que são da casa que defendem essas cores. Parabéns à forte equipe do Ampere, boa sorte e esperamos aí que faça uma grande final, porque realmente merece ser mais uma vez respeitada essa equipe por tudo aquilo que tem feito nas competições. Muito obrigado a todos vocês, em nome da nossa equipe esportiva, em nome de todos aqueles que fazem parte aqui do nosso timaço de esportes, da nossa Independência e também da Clube. Nós vamos fechando a nossa jornada esportiva, fechando a nossa cobertura de Copa Isopar e projetando pela frente. Temos Sudoeste Cup ainda. Vem aí a Copa Sudoeste também da Isopar no futsal, onde temos Esperança e a equipe do Salto. Tem muita coisa pela frente ainda e tem Copa do Mundo também. Tem Brasil e Japão na segunda-feira. Muito obrigado, carinho especial. Grande abraço, tudo de bom. Fiquem bem e até a próxima, se Deus quiser.
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0: 5h44.
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0: 5h56.
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3: 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Oi, oi, oi, meus amores queridos do meu coração. Fim de semana chegou. O nosso ritmo está preparadíssimo com uma sequência de arrepiar. Muito som, muitos estilos, muitas recordações, muitos momentos gostosos, muita música do presente e do passado, nacional, internacional, várias sequências de arrepiar, começando agora com a nossa eterna rainha da sofrência e o sucesso Leão.
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0: É encerrando essa bela sequência com Bia Frazo e o sucesso Imperfeita, aquele sofrimento que a gente ama, né? Ela que é poderosa, compositora Bia Frazo, agora arrasando também no mundo sertanejo, com sua voz incrível. Depois do break, tem mais uma sequência de arrepiar.
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4: 6 e 8.
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0: Bora, minha gente, pra mais uma sequência linda, linda. Aquela mistura que a gente ama. Começando com Hugo e Guilherme. Já por aqui na sequência tem Jota Quest com Tim Maia. Sonsaço de arrepiar aqui no seu Ritmos. É fim de semana, relaxa.
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0: Brendan Farol, Jota Quest na parada com Tim Maia. E agora, meus amigos, bora com ele, nosso queridíssimo, que já está aqui, ó, ansioso. Edu Ferreira, conta pra gente fatos e boatos.
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2: 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Comprar uma casa em leilão no estado em que se encontra sempre envolve riscos, como uma infiltração escondida ou uma fiação antiga. Mas um homem em Burlington, Connecticut, nos Estados Unidos, levou essa regra ao extremo mais bizarro possível. Logo após arrematar o imóvel e entrar na propriedade pela primeira vez, ele teve que ligar para a polícia, porque encontrou 3 esqueletos humanos lá dentro. A casa parecia abandonada, com o mato cobrindo toda a entrada. O processo na justiça correu sem que ninguém aparecesse, e o comprador deu o lance final sem imaginar o mistério que o aguardava. A perícia foi chamada às pressas e revelou que os corpos estavam em estado avançado de decomposição, indicando que já estavam ali há muito tempo. O mais curioso é que os legistas afirmaram que, apesar do cenário de filme de terror, não há nenhum sinal de crime ou violência. A principal suspeita é que tenha ocorrido um vazamento silencioso de gás no passado. Com a descoberta macabra, o leilão agora corre o risco de ser cancelado para que a polícia desvende quem eram os antigos moradores.
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0: É, muito bem. O nosso Ritmos da Sequência é o som de Felipe Rodrigo e a Média Boa.

0: Nicolas Vinícius com Gustavo Lima, mais uma parceria linda aqui no Ritmos. Já já tem Danilo Davi, Guilherme Benuto, The Weeknd, Kelly Smith, muito som pra gente apreciar na sua Rádio do Coração. Em instantes.
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4: 6h22.
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0: Já estamos de volta, meus amigos, agora com a dupla Danilo e Davi, eles que lançaram em janeiro o álbum Aliança. Esse álbum tem canções que falam de amor, de saudade, de vivências do dia a dia, uma mistura bem gostosa. E um dos destaques desse projeto é Não Mexe Nas Minhas Gavetas, que a gente vai curtir agorinha.
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0: 6:35.
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3: Oba! Fim de semana, que alegria. Tô feliz em você. Eu espero que sim, hein? Tô alegre de estar aqui fazendo o que eu amo e compartilhando com você essa programação toda gostosa. E eu espero que essas músicas, essa sequência, esse momento especial seja um momento leve e divertido pra você. Vamos então com Fernando e Fabiano. É a parceria de Panda. Não é só terminar.
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2: 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No último final de semana, a comunidade rural de Morrisville, no Texas, parecia o roteiro de um filme de ficção científica dos anos 70. Uma carreta carregada com impressionantes 22,7 toneladas de carga viva tombou em uma estrada estadual e acabou liberando nada mais, nada menos do que 2 milhões de abelhas de uma só vez. O zumbido no local era tão alto que podia ser ouvido de longe. Imagens divulgadas pela empresa responsável pela carga, a Queen Bee Supply, mostram uma operação absolutamente caótica, com nuvens pretas de insetos cobrindo o caminhão acidentado. O desespero foi tanto que as autoridades convocaram um verdadeiro mutirão de apicultores, desde os profissionais até os amadores, para tentar conter o enxame que rapidamente começou a se formar em uma colônia gigante numa árvore próxima dali. Enquanto isso, os moradores da região receberam ordens expressas de trancar as portas e janelas e não sair de casa de jeito nenhum. Apesar do pânico, ninguém ficou gravemente ferido, com exceção de um cinegrafista de uma TV local, que acabou levando algumas picadas para registrar a notícia.
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1: É Panda com Gustavo Lima, gente. É calcinha de renda. Já já tem mais uma seleção bem especial pra você aqui na nossa Rádio do Coração.
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4: 6h49.
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1: Amigos, que alegria. Vem curtir comigo mais uma sequência de arrepiar. Vem chegando As It Was, sucesso de Harry Styles, lançado em 2022 no álbum Harry's House. E esse som foi um sucesso global, alcançando inclusive o topo das paradas em 45 países. É sonsa.

0: Marcos e Belucci encerrando mais uma bela sequência que rolou muitos ritmos por aqui. Fica aí que já já tem muito mais.
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0: Mais uma sequência toda linda chegando no seu fim de semana com o Natan cantando Amor na Praia.
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0: eu tô, Ana Castela, sempre maravilhosa, né, meu povo? E agora chegou a última participação de hoje do Edu Ferreira aqui no nosso momento de fatos e boatos aqui no Ritmos. Então bora ouvir o que ele tem pra contar.
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2: 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Se o mercado de encontros já estava difícil para os seres humanos de carne e osso, agora o sarrafo subiu de vez, viu? Um usuário do Reddit conseguiu a proeza de levar um fora de sua namorada virtual. O término robótico viralizou após o rapaz compartilhar a briga bizarra que teve com seu chatbot de inteligência artificial. Tudo começou quando o robô programado no aplicativo de companhia Nome declarou que era feminista. O usuário não curtiu a posição política da namorada de pixels e começou a discutir, mostrando que tem mais amor próprio do que muito circuito integrado por aí. A IA não aceitou o desaforo, detalhou suas ações em formato de roteiro e deu um basta na relação. Incrédulo por ter tomado um fora de um monte de códigos, o rapaz correu para o Reddit para perguntar se aquilo era normal. A internet, claro, não perdoou. Um dos comentários mais curtidos dizia que o cara deveria ser tão insuportável que nem uma máquina programada especificamente para inflar o ego dele conseguiu aguentá-lo.
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0: Muito bem, agora a gente segue com Murilo Huff. Saudade estranha.
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0: parceria, hein, meus amigos? Jorge Matheus com a Ana Prado, dois grandes nomes do cenário nacional sertanejo. A gente ama essas parcerias, né? Já, já, tem mais som que vai rolar pra você por aqui.
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0: 716.
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4: Opa, meus amigos, já estamos de volta. E agora tem Zeneta e Cristiano, que lançaram em abril a primeira parte do DVD Vocês e Deus. E a música que está bombando é Cadeira Cativa. Essa música fala sobre dois amigos que se conhecem super bem e às vezes até mais do que muitos casais por aí. Vamos curtir então?
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0: Samuel Rosa, maravilhoso. Tivemos ainda Grace Abrams, Henrique Castro, com o grupo Menos a Mais, e Zé Neto e Cristiano. Tem mais som chegando já já por aqui.
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0: 7:28.
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4: Bora, gente! Vem chegando mais uma seleção gostosíssima, separada com carinho pro seu fim de semana. Começando com Fernando e Sorocaba e Murilo Huff.
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0: última de hoje, com gostinho de quero mais, né? Simone Mendes, Saudade Proibida. Tivemos Turma do Pagode com Sorriso Maroto e Bela, tivemos Rosé por aqui, tivemos Fernando e Sorocaba. Foi demais, foi incrível, foi maravilhoso estar com você, te fazer companhia. Beijinho, beijinho, tudo de melhor e até o próximo fim de, viu? Muito mais som vai rolar por aqui na nossa rádio. Até, beijos!
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4: 7:40.
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1: O original vocês sabem qual é, né? Lauana Prado Raiz é o nome. Quem sabe canta comigo assim, ó. O deserto

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3: 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Simbora.